0: Acabamos de ouvir Ana Canhas, O Som do Osso, Barão Vermelho, Meus Bons Amigos, Capital Inicial e Zélia Duncan, Eu Vou Estar. O senador Hermes Klan, do PL catarinense, afirmou que programas assistenciais são importantes para atender famílias em situação de vulnerabilidade, mas devem funcionar como instrumentos temporários de superação da pobreza. Para ele, o principal objetivo das políticas públicas deve ser criar condições para que os cidadãos alcancem autonomia econômica por meio do trabalho. Klan defendeu a geração de empregos, o empreendedorismo e a qualificação profissional como caminhos para reduzir a dependência de programas sociais.
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0: Em Brasília, são 9h12.
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2: Um ótimo domingo para você que ouve a Rádio Senado em Maceió e Manaus. Obrigado pela sintonia. Fique agora com Gilberto Gil.

Encerramos o bloco com Fagner e Elba Ramalho, Danado de Bom, Cássia Eller, Aprendiz de Feiticeiro, Gilberto Gil, Three Little Birds. Agora são 9h22 em Brasília.

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2: Abrindo o bloco, Bebel Gilberto.

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1: Você ouviu Fernanda Porto, Tudo de Bom, Carlos Lira, Você e Eu, Bebel Gilberto, Eu Vim da Bahia. O Senado aprovou o Acordo Brasil-Índia, que permite a cooperação jurídica entre os dois países em investigações e processos penais. O projeto que ratifica o acordo, assinado em Nova Delhi em janeiro de 2020, será promulgado. O projeto de decreto legislativo enviado pelo Poder Executivo foi relatado pelo senador Carlos Viana, do PSD de Minas Gerais. De acordo com o texto, ambos os países poderão trocar provas e informações, fazer buscas e apreensões conjuntas, confiscar produtos de crime e transferir temporariamente presos.
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1: Em Brasília, 9h36.
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1: Um ótimo domingo para você que ouve a Rádio Senado em Natal e Porto Velho. Obrigado pela sintonia. Abrindo mais um bloco musical, Secos e Molhados.

0: Encerrando mais um bloco musical, Chico César, Flor de Figo, Vanessa da Mata, Música, Secos e Molhados, Rosa de Hiroshima. Agora em Brasília, 9h47.
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tinha suspirado, tinha beijado o papel devotamente. Era a primeira vez que lhe escreviam aquelas sentimentalidades, e o seu orgulho dilatava-se ao calor amoroso que saía delas, como um corpo ressequido que se estira num banho tépido. Sentia um acréscimo de estima por si mesma e parecia-lhe que entrava, enfim, numa existência superiormente interessante, onde cada hora tinha o seu encanto diferente, cada passo conduzia a um êxtase e a alma se cobria.

0: Na Rádio Senado, ouvimos Ana Carolina, Mil Perdões, Silva e Arthur Verocai, Girassóis, Marisa Monte e Arnaldo Antunes, Amor, I Love You. Em Brasília, pontualmente, 10 horas.
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0: Um ótimo domingo para você que ouve a Rádio Senado. Eu sou o Thiago Medeiros e sigo em sua companhia apresentando a programação musical de Carlos Andrade. Vamos ouvir Raul Seixas.
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0: afirmou que as regras internas do Congresso Nacional precisam ser revistas para que se possa investigar crimes em órgãos do governo. Isalci apresentou um projeto de resolução que estabelece regras sobre o período de análise do pedido de investigação e o tempo para a instalação da comissão, além de apresentar mecanismos para se lidar com omissões e o não cumprimento de prazos estabelecidos. Em Brasília, 10 horas e 14 minutos.
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4: Um ótimo domingo para você que ouve a Rádio Senado em Rio Branco e no Rio de Janeiro. Obrigado pela sintonia. Fique agora com Gal Costa e Zé Ibarra.

0: Encerramos o bloco com Seu Mar, O Seu Olhar, Mosca, O Último Dia, Gal Costa e Zé Ibarra, Meu Bem e Meu Mal.
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0: Em Brasília, são 10h28.
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0: Você ouviu Cidade Negra, Negro é Lindo, Rita Benedito e Santa Cruz, A Riqueza, Maurício Pereira, Mulheres de Bengalas. A Comissão de Relações Exteriores e Defesa Nacional do Senado está acompanhando atentamente os anúncios feitos pelo governo dos Estados Unidos de novas tarifas contra produtos brasileiros. O presidente da comissão, senador Nelsinho Trade, do PSD de Mato Grosso do Sul, defendeu cautela e responsabilidade no momento, mas disse que o Brasil precisa usar todos os caminhos disponíveis para defender seus interesses. Para o senador, o Brasil deve esgotar os caminhos do diálogo, da articulação técnica e da interlocução parlamentar.
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2: Em Brasília são 10 horas e 41 minutos.
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0: Um ótimo domingo para você que ouve a Rádio Senado em São Luís e Teresina. Obrigado pela sintonia. Abrindo mais um bloco musical, Beth Carvalho.

0: Encerrando mais um bloco musical, Tereza Cristina e Grupo Semente, Onde a Dor Não Tem Razão. Nelson Cavaquinho, Folhas Secas. Beth Carvalho, O Mundo é um Moinho. Agora em Brasília, 10h51.
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0: Na Rádio Senado você ouve Arnaldo Batista.

0: Na Rádio Senado, ouvimos Rita Lee, Dançar para Não Dançar. Arnaldo Batista, Cê Tá Pensando Que Eu Sou Loki.
1: Agora em Brasília, pontualmente, 11 horas.
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1: Um ótimo domingo para você. Esta é a Rádio Senado e por aqui seguimos com programação musical de Carlos Andrade. Vamos ouvir Miúcha.

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Acabamos de ouvir Marcela Mangabeira, Só Danço Samba. Djavan, Muito Obrigado. Miúcha, Saudosismo. As campanhas de conscientização sobre câncer em crianças e adolescentes deverão priorizar a divulgação dos sintomas e dos sinais clínicos da doença. O objetivo é ajudar no diagnóstico precoce. A medida está prevista em projeto de lei aprovado pelo Senado. Agora, o texto vai à sanção da Presidência da República. A proposta de autoria do deputado federal Jefferson Campos, do PL de São Paulo, também prevê a capacitação de profissionais de saúde, principalmente da atenção primária, para identificação de sinais e sintomas em crianças.

0: 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Em Brasília, são 11h10.
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0: Um ótimo domingo para você que ouve a Rádio Senado em Brasília e Aracaju. Obrigado pela sintonia. Fique agora com Erasmo Carlos.

0: Encerramos o bloco com Beto Guedes, Feira Moderna, Pitty, Motor, Erasmo Carlos, Devolva-me. Agora em Brasília, 11h23.
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0: Abrindo o bloco, Daniela Mercury.

Você ouviu Manhana, Tô Sem Você, Gonzaguinha e Lenine, Começaria Tudo Outra Vez, Daniela Mercury, À Primeira Vista. O senador Magno Malta, do PL do Espírito Santo, apresentou dois projetos de decreto legislativo para derrubar decretos do presidente Lula que atualizam a regulamentação do Marco Civil da Internet. Tais regras ampliam a responsabilidade das plataformas

0: digitais, as chamadas Big Techs, na remoção de conteúdo criminoso e exigem ações preventivas contra fraudes e violência. De acordo com o parlamentar, os decretos restringem a liberdade de expressão. Os projetos de autoria de Magno Malta ainda precisam ser analisados pelas comissões temáticas do Senado Federal. Em Brasília, são 11h35.
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0: Um ótimo domingo para você que ouve a Rádio Senado em Belém e Boa Vista. Obrigado pela sintonia. Abrindo mais um bloco musical, Fagner e Nelson Gonçalves.

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0: Esse foi Chico Buarque, Bom Conselho. Antes, Vanessa da Mata e Baco Exu do Blues, Assassinos de Saudade. Bebel Gilberto, É Preciso Perdoar. E João Gilberto, Way.
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0: Agora em Brasília, 1 hora.
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0: Na Rádio Senado você ouve Dalto.

0: Esse foi Walter Franco, Corpo Luminoso. Antes Alice Caymmi, Inocente, e Dalto, Anjo.
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2: Agora em Brasília, 1:10.
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2: Na Rádio Senado, Dominguinhos.

0: Moça Bonita. Antes, Marinês, Antônio Barros e Cecel, medley de Xotes. E Dominguinhos, Tenho Sede.
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0: Em Brasília, 1h21.
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0: A gente vai abrir o bloco com Zizi Posse.

0: Você ouviu Maria Bethânia Reconvexo, antes Russo Passa Pulso, Areia e Zizi Posse Mais Simples.
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2: Agora em Brasília, 1h32.
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2: Abrindo o bloco, Luê de Luna, Seu Jorge e Arthur Verocai.

0: Essa foi Ana Rato, Parabola e Camará. Tim Maia, Imunização Racional. E no início, Lued Luna, Seu Jorge, Arthur Verocá e Apocalipse.
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0: Em Brasília, 1h47.
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0: A gente começa com Aldir Blanc.

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0: rapaz do morro, né, pai?
1: Era um cara de opinião.
0: O cara da máscara negra.
1: 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Eu ando de pandeiro. Agora, eu gostava mesmo quando ele cantava. Eu sou o samba.
0: E é, né, paizão? O samba é tu.
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0: Você ouviu Jorge Benjó, Todo Dia Era Dia de Índio. Antes, Martinho da Vila e Martinália, Malvadeza Durão. E Aldir Blanc, Resposta ao Tempo.
1: Em Brasília, 2 horas.
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0: Na Rádio Senado, Thiago York.

0: O som dos Engenheiros do Havaí, 3x4. Antes Maglore, Fernanda Takai, John Ulloa, Não Existe Saudades no Cosmo. Começamos com o Thiago York, Tempo Perdido. Em Brasília, 2h10.
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2: Na Rádio Senado, Milton Nascimento.

0: Essa foi Ivete Sangalo, Sorte Grande. Antes, Nilson Chaves, Notícia. E Milton Nascimento, Portal da Cor.
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0: Em Brasília, 2h24.
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0: Na Rádio Senado, Jardes Macalé.

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2: O som de Ciba e Mestre Nico, toda vez que eu dou um passo, o mundo sai do lugar. Antes, Luana Carvalho, Falso Reinado, e Jardes Macalé, Negra Melodia.
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2: Em Brasília, 2h38.
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2: Na Rádio Senado agora você ouve Fernanda Abreu.

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0: Num imenso outdoor, Adão e Eva.
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O som de Roberta Campos, Mundo Inteiro. Antes, Victor Clay e Samuel Rosa, A Tal Canção para a Lua. E Fernanda Abreu, Paisagem de Amor.

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4: Na Rádio Senado, Almir Sater.

0: Você ouviu Lúcia Menezes, A Violeira, antes Almir Sater, No Rastro da Lua Cheia.
1: Em Brasília, 3 horas.
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Olá, pessoal. Este é o Improviso que está no ar. Eu sou Flávio de Matos, o produtor e apresentador de seu programa de jazz brasileiro. O grupo mais representativo do jazz brasileiro contemporâneo abriu o improviso desta noite. O Cama de Gato, que nos trouxe Gonzagueando, do tecladista Jota Moraes. A peça está no álbum Dança da Lua, de 1995, que celebrava os 10 anos de reunião do Cama de Gato. Era o primeiro com Jota Moraes, substituindo Rick Pantoja, o tecladista inicial do grupo. O Cama de Gato, neste álbum, está formado por Pascoal Meirelles na bateria, Mauro Senise nos saxes e flautas, Arthur Maia no baixo e Jota Moraes nos teclados. E aqui também aparece como convidado especial o percussionista Mingo Araújo, que depois foi definitivamente incorporado ao grupo como quinto elemento.

Cama de Gato se formou em 1985. O grupo original tinha ainda Romero Lubambo no violão e o baixista era Nilson Mata. Lubambo e Mata foram morar nos Estados Unidos e hoje integram a cena jazz norte-americana. O ainda menino Arthur Maia assumiu o baixo com 17 anos e Rick Pantoja assumiu a liderança com os teclados e a composição. O primeiro álbum do Cama de Gato foi lançado em 1986. Ele vendeu 70 mil cópias, um número recorde para um disco instrumental brasileiro naquela época. O álbum se chamava apenas Cama de Gato, e dele vamos escutar a seguir o tema que abria o disco. A composição de Rick Pantoja, Melancia, é uma das minhas preferidas, um sambão em clave de jazz. Depois teremos o tema Sambaíba, também de Rick Pantoja, que está no álbum Sambaíba, editado em 1990, o último com a participação de Pantoja, que também se mudou para os Estados Unidos nesse mesmo ano.

0: 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Em Brasília, 3h21.
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5: O Brasil ganhou sua primeira senadora negra em 1981. Laélia de Alcântara, uma médica obstetra baiana que trabalhava no Acre. Ela chegou ao Senado no fim da

0: ditadura militar, pelo PMDB, partido de oposição, e não hesitou em denunciar o racismo e defender a igualdade entre homens e mulheres. Um detalhe curioso, no juramento de posse, precisou se declarar senador no masculino. A trajetória de Laélia abriu caminho para outras senadoras negras, como Benedita da Silva e Marina Silva.
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2: O Improviso está de volta com o jazz brasileiro por excelência. Eu sou Flávio de Matos e hoje estamos escutando o grupo de jazz mais longevo do Brasil, Cama de Gato. Formado em 1985, o Cama de Gato tornou-se uma referência no moderno jazz brasileiro. Na primeira fase do grupo, a participação do tecladista Rick Pantoja foi de fundamental importância. Ele, além do teclado, entrou com as composições que permitiram a cada um dos integrantes do grupo brilhassem com seus solos e arranjos. No improviso desta noite, vamos escutar mais três composições de Pantoja. Primeiro, Pé de Moleque, do álbum Sambaíba, de 1995. Depois, duas do álbum Guerra Fria, de 1987, Dama da Noite e Cama de Gato. Esta última é escrita em parceria com o baixista Arthur Maia. O Cama de Gato tem Rick Pantoja nos teclados e no vocal em Dama da Noite. Arthur Maia está no baixo, Pascoal Meirelles na bateria e Mauro Senise nos sopros. Vamos escutar.

0: Ouvimos primeiro Cama de Gato em Pé de Moleque. A segunda foi Dama da Noite. E a última música tema do grupo, Cama de Gato. Este é um improviso com o jazz brasileiro do Cama de Gato.
1: Em Brasília, 3h39.
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0: O improviso está de volta com o moderníssimo jazz brasileiro do Cama de Gato, o mais tradicional grupo instrumental do país. Foi na casa do baterista Pascoal Meirelles, no Rio de Janeiro, que tudo começou. Era o início dos anos 80 e ele tinha acabado de voltar dos Estados Unidos. Pascoal Meirelles havia estudado na mais prestigiosa universidade de jazz dos Estados Unidos, a famosa Berklee School of Music, em Boston. Ele reuniu em sua garagem outros jovens músicos interessados em jazz para fazer jam sessions. Mauro Senise foi um dos mais assíduos. Senise tinha estudado flauta clássica com a maestrina Odete Ernst Dias e o saxofone popular com o maestro Paulo Moura. Entre os que saíram e os que ficaram, eles acabaram formando Cama de Gato, com Rick Pantoja nos teclados e Arthur Maia no baixo. E o Cama, então, vai nos apresentar a seguir a composição de Pascoal Meirelles para o Moura, homenagem do grupo ao grande mestre Paulo Moura. É peça do álbum Sambaíba. Depois teremos Cruzado, do baixista Arthur Maia. Peça que está no primeiro disco do grupo, Cama de Gato, de 1986. E a última, Arpoador, de Rick Pantoja. Esse tema faz parte do álbum Dança da Lua, de 1995. Nesse disco, Pantoja já não está com o grupo. Ele tinha se mudado para os Estados Unidos e em seu lugar ficou o tecladista.

primeira foi para o Moura, depois Cruzado e a última Arpoador. Todas com o mais longevo grupo de jazz brasileiro, o Cama de Gato. O Cama de Gato tem em sua primeira formação Pascoal Meirelles na bateria, Mauro Senise nos sopros, Arthur Maia no baixo e Rick Pantoja nos teclados. Na última música, J. Moraes faz os teclados em substituição a Rick Pantoja na nova formação do grupo. E até aqui você esteve com o improviso e o jazz do Cama de Gato. Improviso tem produção e apresentação de Flávio de Matos. Trabalhos técnicos André Menezes. Estaremos de volta na próxima semana, neste mesmo horário. Abraços a todos e até semana que vem.

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1: Em Brasília, 3h58.
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2: Em Brasília, 3h59.
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1: Esta é a Rádio Senado, uma ótima madrugada de segunda-feira para você que sintoniza a Rede Senado de Rádio. Eu sou Raquel Teixeira, a partir de agora fico em sua companhia. Você ouve programação musical de Gilberto Amorim e para começar o bloco tem Silva e Ludmilla.

0: Você ouviu Bossa Cuca Nova, Monobloco, Cris Delano e Menescal. Tô voltando. Antes, Max de Castro, Samba Raro. Também Silva e Ludmilla, Um Pôr do Sol na Praia.
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0: Em Brasília, 4:11.
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0: Fique agora com o Hit.

0: Ouvimos Mamundi, Cariocas, Biquíni, Tédio e Hit pelo Interfone.
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2: Em Brasília, 4h22.
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0: Na sequência, você ouve Miltinho.

0: Esse foi Marcos Valle, Samba de Verão. Antes, Leni Andrade, Romero Lubambo, Só Danço Samba. Quem abriu o bloco foi Miltinho, Palhaçada.
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2: Em Brasília, 4h32.
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0: 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Na Rádio Senado você ouve Roupa Nova.

0: Ouvimos Suricato, Diante de Qualquer Nariz, Banda do Mar, Dia Clarear e Roupa Nova, Sensual.
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2: Em Brasília, 4h44.
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0: Fique agora com Tião Carvalho e Zé Cabaleiro.

0: Você ouviu Quinteto Violado, Saudosa Maloca. Antes, Nath Rodrigues, Tempo Breve. Abrindo o bloco, teve Tião Carvalho e Zé Cabaleiro, Forró do Beliscão.
1: Em Brasília, 4h59.
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0: Esta é a Rádio Senado, uma ótima madrugada de segunda-feira para você. Eu sou Raquel Teixeira, continue sua companhia. A gente ouve agora Jorge Versilo.

0: Ouvimos Ana Canhas, Metamorfose Ambulante, Cleiton e Cledir, Viva, e Jorge Versilo, Mona Lisa.
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0: Em Brasília, 5 e 12.
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0: Esse foi Vitor Clay, Carta Marcada. Antes, Preta Gil e Fran, Meu Xodó. Abrindo o bloco, teve Emília Monteiro e Dona Onete, Veneno de Cobra.
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2: Em Brasília, 5h23.
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0: Na Rádio Senado, você ouve agora Guilherme Arantes.

0: Esse foi Erasmo Carlos, Lero Lero. Antes, Salomão Soares e Vanessa Moreno, Sapato Velho. Quem abriu o bloco foi Guilherme Arantes. Um dia, um adeus. Em Brasília, 5h37.
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1: Na sequência, você ouve Celso Fonseca.

0: Essa foi Daoud e Leaie. Antes, teve Castelo Branco e Duda Beach, Me Namora. Também neste bloco, você ouviu Rosa Passos e Lula Galvão, Conversa de Botequim. E quem abriu a sequência foi Celso Fonseca, Satélite Bar.
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2: Em Brasília, 5h52.
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1: Muita gente não entende por que o presidente Jânio Quadros renunciou em 1961. Para os historiadores, não existe dúvida. Jânio Quadros queria dar um golpe. Pelos planos, a renúncia não seria aceita pelo Congresso, pelos militares, nem pelo povo. Ele aproveitaria o clamor geral e aceitaria continuar com uma condição: que ganhasse poderes quase ditatoriais. O senador Argemiro de Figueiredo enxergou o golpismo.
2: A renúncia foi premeditada. Esperava retornar nos braços do povo e das forças armadas para dirigir a nação como queria. Mais forte, mandando sozinho. Seria a primeira etapa do processo de uma ditadura.
1: O golpe fracassou, porque a denúncia foi aceita. Quem assumiu foi o vice João Goulart.
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4: Em Brasília, 5:54.

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1: Em Brasília, 5h59.
2: Esta é a Rádio Senado, uma ótima manhã de segunda-feira para você. Eu sou Raquel Teixeira, continue em sua companhia. A gente ouve agora Bebel Gilberto.

0: Ouvimos Nausete, na Batucada da Vida, Gilberto Gil, Outra Vez, e Bebel Gilberto, Samba e Amor.
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0: Agora em Brasília, 6h10.
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0: Fique agora com Zé Manuel e Grupo Bongar.

0: Esse foi Edu Lobo, a lenda do Abaeté. Antes, Elisa Paraíso, Assum Preto, também Zé Manuel e Grupo Bongar, no Rio das Lembranças.
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0: Agora em Brasília, 6h25. 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
0: Na Rádio Senado você ouve Paula Lima.

0: Djavan, Meu Bem Querer e Paula Lima, Valerá a Pena.
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2: Em Brasília, 6h39.
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3: Fique agora com Gonzaguinha.

0: Ouvimos Zé Ramalho, Banquete de Signos, Renata Rosa, Me Leva e Gonzaguinha, Galope.
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0: Em Brasília, 6h51.
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0: Na sequência, você ouve Vanessa da Mata e Baco Exu do Blues.

0: Você ouviu Luísa Posse e Lulu Santos, Tempo em Movimento, e antes Vanessa da Mata e Baco Exu do Blues, Assassinos de Saudade. Em instantes, você fica com o programa Conexão Senado.
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2: Em Brasília, pontualmente, 7 horas.
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2: Olá, muito bom dia. Hoje é segunda-feira, 8 de junho, e você vai ouvir no Conexão Senado.
4: Projeto garante cobertura a fundos de previdência afetados pelo Banco Master.
5: O projeto obriga o FGC, uma espécie de seguro dos bancos, a garantir a devolução integral dos recursos que tenham sido aplicados no Banco Master.
2: Proposta obriga a triagem do desenvolvimento infantil pelo SUS.
6: O objetivo do projeto é possibilitar a identificação precoce de casos de transtorno do espectro autista e de outros distúrbios do neurodesenvolvimento.
4: Já estão valendo as regras para a realização da Copa do Mundo de Futebol Feminino.
7: O texto trata da venda de ingressos, da decretação de feriado nacional em dias de jogos da equipe brasileira, proteção de direitos autorais, regras para captação e distribuição de imagens do campeonato.
2: Está no ar o Conexão Senado, transmitido para Brasília, Cuiabá, Aracaju, Natal, Florianópolis e mais 13 capitais que fazem parte da rede Senado de Rádio.
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2: Olá, muito bom dia. Eu sou Gesiel Carvalho.
4: E eu sou Ricardo Nakaoka.
2: Eu e o Ricardo estaremos na apresentação do Conexão Senado desta segunda-feira, 8 de junho, dando aquele bom dia especial para você, onde você estiver sintonizado com a gente pela Rede Senado de Rádio. São 17 capitais e mais o DF, totalizando aí 18 capitais onde a Rádio Senado já chegou. Muito bom dia para você que está ouvindo Conexão Senado pela rede e também você que nos ouve pela rede de emissoras parceiras. Mais de uma centena de emissoras que retransmitem o Conexão Senado todos os dias, nos ajudando a ampliar a informação. Muito obrigado. Onde a Rádio Senado ainda não chegou, chegaram as parceiras e por lá você também pode ouvir o Conexão. Outra forma de você se conectar com a gente é ir lá para o youtube.com/TV Senado. Pelo YouTube da TV, você tem imagens aqui do estúdio em Brasília e também tem o chat do YouTube para você mandar suas mensagens para a gente. A gente passa por lá e vai conversando com você ao longo do Conexão Senado. E é claro, você tem também a opção de participar pelo nosso WhatsApp, não é isso, Ricardo?
4: É isso aí. Qual que é o número do WhatsApp?
2: 61986119591. Por esse WhatsApp, você manda a sua mensagem, vale texto, vale áudio de até 30 segundos e a gente passa por aqui, vai conversando e fazendo conexão muito mais interativo com você até as 9 horas da manhã. O Ricardo Nakaoka vai estar na gerência aqui do WhatsApp.
4: Vai mandando sua mensagem aqui, como é que tá aí na sua cidade? Tá frio? Aqui começou a ficar frio de novo, né? E também a seca voltou, depois de uma chuva surpresa aqui, né?
2: Pois é, e a gente já tá com praticamente aí uma semana aí durante esse feriado aí de Corpus Christi, a coisa ficou bem fria aqui. Sexta e sábado e domingo foram dias aqui frios, inclusive no domingo a informação de que foi o dia mais frio do ano até agora, né? Então, todo mundo encasacado, todo mundo já tirando aí os seus casacos do armário, porque época de seca geralmente é a época mais fria aqui mesmo em Brasília. E olha, quem tem problemas aí com relação também à rinite, é a alergia e aquela coisa toda decorrente do frio e da seca, é bom se cuidar, porque realmente a coisa costuma ficar complicada.

0: Complicado. Muita gente que não tomou a vacina ainda.
1: Não tomou a vacina da gripe ainda, vai empurrando com a barriga. Eu não tomei, você tomou?
0: Eu ainda não tomei.
1: Vai empurrando com a barriga.
0: Pois é, mas aí a gente espera que nesse mês de junho, até no máximo o final desse junho, a gente já tenha aí sido imunizado. Mas se cuida porque realmente aqui pelo Centro-Oeste, nessa região, tá muito fria. E hoje amanheceu, estava vindo aqui para o Senado, vendo ali 12 graus nos termômetros. É, geralmente, final da tarde, o dia vai indo, e aí meio-dia, 3 horas, a temperatura vai subindo também, mas de manhã cedo tá bem friozinho. 7 horas e 5 minutos, essa é a hora de Brasília. Vamos começar falando do projeto integral a fundos de previdência, no caso do Master, né? Novo projeto no Senado quer garantir uma proteção integral a fundos de previdência que foram afetados pelo Banco Master.
1: Essa proposta determina que o Fundo Garantidor de Créditos cubra depósitos de estados e municípios ligados ao caso. A reportagem é de Marcela Cunha.
2: Um novo projeto em análise no Senado quer garantir cobertura integral do Fundo Garantidor de Créditos para depósitos de regimes próprios de previdência e de previdência complementar de estados e municípios aplicados no Banco Master. A proposta foi apresentada pelo senador Renan Calheiros, do MDB de Alagoas. Na prática, o projeto obriga o FGC, uma espécie de seguro dos bancos, a garantir a devolução integral dos recursos que tenham sido aplicados no Banco Master. Hoje, essa garantia tem limite de até R$ 250 mil reais por CPF ou CNPJ, por instituição ou conglomerado financeiro, e é financiada pelos próprios bancos. Segundo Renan, a medida quer evitar que aposentados e pensionistas sejam prejudicados por essas aplicações.
3: O meu projeto, ele parte de um princípio claro. Não é justo que o segurado beneficiário do regime previdenciário arque com prejuízos decorrentes de eventuais irregularidades ou má gestão ou roubalheira mesmo por parte de instituições financeiras.
2: Críticos da proposta afirmam que a cobertura integral pode transferir para o sistema bancário o prejuízo de aplicações de risco feitas por gestores públicos. Na justificativa do projeto, Renan Calheiros defende que a medida não impede a investigação de gestores públicos que tenham agido com dolo ou má-fé e ainda evita que fundos de previdência arquem com o prejuízo. O senador também defende uma fiscalização mais rigorosa do Banco Central e da Previc, responsável por acompanhar entidades de previdência complementar para impedir novos prejuízos a aposentados e pensionistas.
3: É incrível o grau de preocupação dos servidores da Prefeitura de Maceió, dos aposentados, dos pensionistas e dos que vão aposentar e serão os pensionistas do futuro. O presidente do Banco Central ficou contra, mas por que é que eu apresentei esse projeto? Porque a Previc e o Banco Central não podem permitir que se repita essa roubalheira com os fundos previdenciários.
2: O projeto ainda será analisado pelo Senado.
0: Agora são 7 horas e 8 minutos, essa é a hora de Brasília. Nosso bom dia especial aí para você que está com a gente em Campo Grande, Mato Grosso do Sul. Uma hora mais cedinho, 6 horas e 8 minutos em Mato Grosso do Sul. Bom dia para Bandeirantes, para Jaraguari, Sidrolândia, Camapuã. Você também de Cuiabá, no Mato Grosso. Um abraço especial para você que acompanha de Chapada dos Guimarães e também de Várzea Grande. E outra capital que está com a gente e também um pouco mais cedo é Boa Vista, em Roraima, em 98,3, também 6 horas e 8 minutos pela hora de Roraima. Muito bom dia para você de Alto Alegre, de Cantá, de Mucajaí e também de Bonfim. Emissoras ouvindo o Conexão Senado aqui pela nossa querida rede Senado de Rádio. Antes do Ricardo já começar a dar uma passadinha pelos ouvintes do Zap, deixa eu dar uma passada aqui pelos ouvintes do youtube.com/TV Senado. O pessoal acompanha aqui também pela TV e manda o seu abraço pelo chat do YouTube. A Cleide Batista está indo para o trabalho, diz ela aqui, grudada no melhor programa de rádio E as chuvas deram uma folga aqui para Maceió. Pois é, muita chuva também no Nordeste. O final de semana de chuva para Maceió, para

0: para João Pessoa, para Recife, choveu muito também na região metropolitana de Recife, mas deu uma foguinha pelo menos para Maceió, segundo a Gleide. Elizabeth Oliveira dá bom dia, falando de onde, Elizabeth, manda aí de onde você está mandando as suas mensagens do YouTube. Ah, quem mais com a gente? Mauro Silva está mandando um bom dia a todos, que todos tenhamos um excelente programa. Professor Gentil, aqui em Indaiatuba, está fazendo 13 graus, um pouco frio, que não estamos acostumados, mas tenham todos uma ótima semana. Obrigado, professor Gentil. A Maria José Soares, nossa amiga do Recife, dá bom dia também para o Conexão Senado. Um grande abraço a todos. O Donizete dá bom dia e está ouvindo e assistindo ao programa, já que ele está aqui pelo YouTube, lá de Ariquemes, em Rondônia. E deixa eu ver aqui, são os nossos ouvintes, primeiros ouvintes aqui do nosso youtube.com/TV Senado. O Ricardo já está aqui com os ouvintes do Zap, mandando mensagens, áudios, textos. Quem é que já chegou por aí, Ricardo?
1: Aqui, já temos aqui o nosso Zap, 6198611-9591. Vai mandando a sua mensagem aqui. O Beto Metralha, lá de Belém do Pará, disse que a chuva está passando. Céu lindo, branco e azul celeste, igual às cores da camisa do Papão da Curuzu. Ontem, campeão da Copa Verde.
0: Copa Verde, engoliu a
1: Nápoles,
0: tá feliz. Pessoal que torce para o Paysandu, feliz da vida com a conquista da Copa Verde. Vamos falar mais daqui a pouquinho no nosso 11 Minutos, mas parabéns aí para os torcedores do Papão.
1: Temos aqui também o bom dia da Cleide de Maceió, do Cristóvão, nosso amigo aqui de Maceió também, João Augusto, lá de Belém do Pará. Também tem um abraço aqui do Tafarel. Em que cidade que o Tafarel está hoje? Vamos ouvir.
2: Bom dia, Rádio Senado, um grande abraço a todos, tenham uma boa segunda-feira, um bom início de semana, com muita paz e alegria. Hoje nós estamos aqui em Uberaba, indo para o Paraná.
0: Legal, Maringá. Demais.
2: Selva, tudo de bom aí, um bom dia a todos.
0: Bom dia, Tafarel, abraço grande.
1: Brasil todo está o Tafarel aí, né?
0: É carteiro viajante, né? A gente costuma dizer, essa expressão nem existe, pai.
1: Não existe mais, né? Aí tem aqui também, ó, o pessoal que acorda cedo, que cai da cama, pessoal trabalhador, e sintoniza a Rádio Senado para ouvir a gente. O Severino, taxista de Maceió, dando bom dia para a gente. Também aqui o Francisco Carvalho, de Teresina. Bom dia, Francisco. Washington, de José de Freitas, no Piauí. Quem mais? Professor José Roberto. Também, de onde que o José Roberto é? Aqui, na cidade de Floresta, no Rio Grande do Norte. Floresta. Joaquim Muniz. Bom dia, Joaquim. De que cidade que é o Joaquim? Ih, sumiu aqui. Ó, estão comemorando aqui também.
0: Outro torcedor do Papão da Curuzu.
1: Nina Moreira, de Macapá, Nina. Meu Papão da Curuzu, falando que aqui hoje a bancada está altamente masculina. Se acostumou mal com a Raquel aqui, né?
0: Verdade. Um abração para nossa querida Raquel. Raquel é uma das pessoas também que parece que não resistiu a esse frio, essa gripe geral.
1: Demorou
0: para
1: tomar a vacina também.
0: Demorou para tomar a vacina.
1: Agora
0: também
1: ficou imunizada aí.
0: Tá dodói. Um abraço para você, Raquel. Tudo de bom para você. Se repere rapidamente. Na quarta-feira, a voz da Raquel já não estava muito boa, mas vai se recuperar rapidamente daqui a pouquinho. Tá com a gente aqui também. 7:13, daqui a pouquinho o Ricardo continua com os ouvintes aqui do WhatsApp 6198611-9591. Esse é o número de zap para você mandar aqui as suas mensagens. Vamos aqui ao nosso time do Conexão desta segunda-feira, dia 8 de junho, na técnica. Isaura Oliveira, sob a coordenação do Antônio Carlos Soares. A Isaura, com o cafezinho dela, não quer treta com ninguém. Já tá tudo certinho, né, Isaura? Também já peguei um cafezinho aqui. Vou pegar outro daqui a pouco, mas tá muito legal. Obrigado, Neide. Um abração pra você, querida. Quem mais tá com a gente aqui na produção? Rita Zumba, Mauro Verne, Ana Beatriz Santos, sob a coordenação do Anderson Mendanha. Repórteres e produtores fazem a nossa equipe do Conexão. Vamos juntos, vamos prosear.
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0: Gente, de hoje até o dia 12 de junho acontece a 10ª Semana Nacional

0: Nacional de Arquivos.
1: A data é um convite para lembrar da importância de conservar documentos pessoais, tanto físicos quanto digitais.
0: Muita gente só percebe o valor da organização quando precisa encontrar uma certidão, um diploma, um contrato ou um comprovante importante.
1: Os documentos em papel devem ser guardados em locais secos, limpos e protegidos da luz e da umidade. Pastas organizadas por categoria ajudam a manter tudo em ordem e facilitam a busca quando necessário.
0: Também é importante evitar grampos enferrujados, clipes metálicos e fitas adesivas que podem danificar os documentos ao longo do tempo.
1: No mundo digital, o cuidado não é diferente. Arquivos como fotos, declarações, certificados e contratos precisam de cópias de segurança.
0: Uma boa prática é manter os documentos salvos em mais de um lugar, como no computador e em serviços de armazenamento na nuvem.
1: Criar pastas com nomes claros e organizar os arquivos por assunto ou data também facilita o acesso às informações.
0: A segurança, gente. A segurança é outro ponto essencial. Senhas. Vamos falar de senhas. Senhas fortes, sistemas atualizados. Tudo isso ajuda a proteger os seus dados pessoais contra perdas e invasões.
1: Conservar documentos é preservar direitos, comprovar informações e proteger a própria história.
0: E a Semana Nacional de Arquivos reforma uma lição simples: cuidar dos registros de hoje é garantir que eles continuem disponíveis quando forem necessários. É muito importante. E a gente só dá importância a isso, né, Ricardo, quando a gente precisa daquele documento, daquele contrato, daquele diploma que você não sabe nem por onde
1: Nossa
0: anda.
1: Nossa Senhora. Vira e mexe, o histórico escolar. Você histórico, vai se matricular numa faculdade nova com 50 anos de idade, espera no histórico escolar.
0: Aí você vai, um dia que eu achei, algum dia que eu guardei esse negócio. Então, é aquela história, só tem quem guarda. E para guardar, tem que guardar de uma forma que você encontre depois. Porque guardar não é amontoar, é arquivar, da forma correta. Hoje a gente faz isso muito pelos meios digitais, mas até também pelos meios digitais, se você não tiver uma organização, fica aquela montoeira de coisa no seu celular, você sabe que tem, sabe que está em algum lugar, mas cadê que você acha? Porque você não arquivou da forma correta. Então não adianta só amontoar, nem na gaveta, nem no computador ou celular, você tem que fazer o arquivo da forma certa para facilitar na hora de você acessar aí os seus documentos. Lembramos disso aqui no nosso Dedo de Prosa de hoje. Agora são 7 horas e 17 minutos. Um projeto apresentado no Senado obriga os hospitais públicos e os conveniados ao Sistema Único de Saúde a realizarem a triagem do desenvolvimento infantil em crianças de até 5 anos.
1: O objetivo é possibilitar a identificação precoce de casos de transtorno do espectro autista e de outros distúrbios do neurodesenvolvimento. Repórter Alexandre Campos.
2: O Senado deve iniciar a análise do projeto que obriga os hospitais públicos e os conveniados ao Sistema Único de Saúde a realizarem a triagem do desenvolvimento infantil em crianças de até 5 anos. O objetivo do projeto é possibilitar a identificação precoce de casos de transtorno do espectro autista e de outros distúrbios do neurodesenvolvimento. Pelo texto, esse procedimento acontecerá durante as consultas médicas com o pediatra após o nascimento da criança e durante os seus primeiros anos de vida nos atendimentos regulares da atenção básica. Caso nessas ocasiões se identifiquem sinais de risco para transtorno de desenvolvimento, a criança será encaminhada prioritariamente para avaliação de equipe multiprofissional especializada, numa articulação entre os serviços de saúde, de educação e de assistência social. Caberá ao Ministério da Saúde definir os instrumentos adequados para a identificação precoce de alterações no desenvolvimento infantil. Segundo a autora do projeto, senadora Roberta Accioli, do Republicanos de Roraima, a proposta vai garantir a proteção integral da criança por meio do acesso universal aos serviços de saúde.
3: Isso não é para rotular a criança, é para cuidar mais cedo, orientar as famílias e garantir encaminhamento prioritário para avaliação especializada.
4: Muitas mães passam anos buscando respostas. E quando o diagnóstico demora, a criança também demora a receber o acompanhamento necessário.
3: Com identificação precoce, acolhimento e cuidado adequado, a gente protege a infância, apoia as famílias e dá mais oportunidade para cada criança se desenvolver.
2: De acordo com informações do Ministério da Saúde, o transtorno do espectro autista é uma condição do desenvolvimento do cérebro que afeta a comunicação, a interação social e os comportamentos da pessoa. Ainda segundo a pasta, a identificação precoce é essencial para promover intervenções eficazes. Existem indicadores de desenvolvimento esperados em cada faixa etária e sinais de alerta quando eles não são atingidos.
0: Agora são 7 horas e 20 minutos, está na hora de dar uma passadinha, meu caro Ricardo Nakaoka, pelas manchetes dos portais na internet no comecinho dessa segunda-feira que temos.
1: Essa é a Agência Brasil. Noticia aqui que 30ª Parada do Orgulho LGBT+, leva cores e vibração à Avenida Paulista. Também fraudes ligadas à Copa quase dobram e acendem alerta para 2026. Da Agência Câmara, relatório final do Grupo de Trabalho sobre Combate à Misoginia será apresentado na próxima quarta-feira. E Câmara aprova a convenção da OIT, a Organização Internacional do Trabalho, sobre Segurança e Saúde no Trabalho. O texto vai ao Senado. E daqui do Portal do Senado, Senado tem programação especial na Semana Nacional dos Arquivos. E Congresso recebe a Agenda Legislativa Mulheres do Brasil na próxima quarta. Estas foram as principais notícias dos portais da internet.
0: Vamos dar uma passadinha aqui também pelos nossos queridos ouvintes, que são, aliás, as emissoras que fazem parte da Rádio Agência Senado, são parceiras da Rádio Agência Senado. Mais de 100 emissoras fazem esse trabalho de ampliar o serviço de informação da Rádio Senado, levando o Conexão Senado para os locais onde a Rádio Senado ainda não chegou. Começando pelo Maranhão, Rádio Comunitária Tribuna. Bom dia para o pessoal lá de Campestre, no Maranhão. Rádio Diamantina, de Governador Edson Lobão. Ainda no Maranhão, em Fortaleza dos Nogueiras, pessoal da Rádio Cidade, bom dia. São Mateus do Maranhão, Rádio Ativa. Lá em São Luís, juntamente com a nossa emissora em 96,9, contamos também com a Rádio FM Alô Maranhão, a Rádio Esperança, Gospel FM, emissoras também de São Luís, e em Humberto de Campos, também no Maranhão, a Rádio Mapari está retransmitindo o programa neste momento. Muito obrigado. Um abração para os maranhenses ligados com a gente pela rede de agências, de parceiras aqui da Rádio Agência Senado. Muito obrigado. Você pode mandar sua mensagem aqui pra gente também pelo zap 61 98611 9591. E já estão valendo as regras para a realização da Copa do Mundo de Futebol Feminino, que vai acontecer no ano que vem aqui no Brasil.
1: A nova lei, sancionada nesta segunda-feira, trata desde a venda de ingressos, responsabilidade do governo brasileiro, direitos da FIFA e até compensação financeira para jogadoras em Copas passadas. A reportagem é de Bruno Lourenço.
5: O Poder Executivo sancionou a lei que estabelece as regras para viabilizar a realização da Copa do Mundo de Futebol Feminino, que ocorrerá de 24 de junho a 25 de julho de 2027 no Brasil. O texto trata da venda de ingressos, da decretação de feriado nacional em dias de jogos da equipe brasileira, proteção de direitos autorais, regras para captação e distribuição de imagens do campeonato e garantias aos torcedores e profissionais, como a facilitação para obtenção de vistos temporários, de turismo e de trabalho. A ex-jogadora Formiga, que defendeu a seleção em 7 Copas do Mundo e 7 Olimpíadas, torce pelo sucesso do evento e das atletas.
6: E que o ano que vem possamos comemorar tanto quanto esse ano e que as duas taças fiquem no Brasil, né? Desse ano venha e que a outra fique e que possamos cada vez mais evoluir em questão a respeito nós mulheres, que possamos mudar a mentalidade que existe hoje de pessoas achando que ainda não somos capazes, né?
5: A lei também prevê o pagamento de R$500 mil às jogadoras que representaram o Brasil na primeira edição da Copa do Mundo Feminina, em 1991, e do primeiro torneio global feminino organizado pela FIFA em 1988. A presidente da Comissão de Esporte do Senado, senadora Leila Barros, do PDT do Distrito Federal, defendeu a premiação.
7: O futebol feminino brasileiro carrega marcas profundas de proibição estatal e de preconceito social. A proibição perdurou por 4 décadas, sendo formalmente

0: revogada apenas em 1979. As atletas que persistiram em sua paixão pelo esporte durante e após a proibição são pioneiras em sentido pleno. E a elas, o Estado brasileiro deve não apenas reconhecimento, mas reparação.
1: 8 capitais brasileiras vão receber jogos da Copa do Mundo de Futebol Feminino. Belo Horizonte, Brasília, Fortaleza, Porto Alegre, Recife, Rio de Janeiro, Salvador e São Paulo.
2: Agora são 7 horas e 25 minutos pela hora de Brasília. Nosso bom dia para você que está nas Alagoas e você também de Mato Grosso do Sul.
3: Cidades.
4: Vamos ao nosso bloco regional aqui em Alagoas, de 9 a 13 de junho. Maceió se torna o ponto de encontro das mentes que constroem o futuro. O Neon reúne especialistas, cases inspiradores e oportunidades de negócio e de investimento em um ambiente que combina impacto, colaboração e desenvolvimento regional. Além das atividades de capacitação, como palestras, painéis e oficinas, o evento também contará com rodadas de negócio e de investimento, exposição de startups e feira de negócios. A conferência acontece no Centro de Convenções de Maceió e as inscrições para as oficinas gratuitas estão abertas até o início do evento, dia 9 a 13 de junho. E em Mato Grosso do Sul, do portal do Detran. Atenção motoristas, os proprietários de veículos com placas terminadas em 1, 2 e 3 em Mato Grosso do Sul devem ficar atentos ao prazo para pagamento do licenciamento anual. O vencimento é no dia 30 de junho agora, daqui a pouco, hein? O pagamento pode ser feito à vista ou de forma parcelada pelo portal Meu Detran, disponível no endereço meudetran.ms.gov.br. Segundo o Detran Sul Mato Grossense, cerca de 569 mil veículos estão incluídos nessa etapa do calendário. Desse total, mais de 155 mil proprietários já anteciparam o pagamento, o que representa aproximadamente 27% da frota abrangida. Esses foram os destaques do nosso bloco regional de Alagoas, Mato Grosso do Sul.
2: Ok, então, daqui a pouquinho, na segunda hora do Conexão Senado, você sabe, tem mais um destaque do bloco regional. E aí, na segunda hora do Conexão, a gente vai trazer notícias de Roraima e também de Santa Catarina. 7 horas e 27 minutos. Nós vamos fazer o nosso primeiro intervalo. Vamos para 2 minutinhos de intervalo. Daqui a pouquinho a gente volta trazendo também a sua participação aqui no Conexão.
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2: Voltamos, 7:30, 7:30 para todo o Brasil. Quer dizer, mais ou menos, né? 7:30 aqui em Brasília, mas em outros locais mais cedinho. Olha, são 5:30, sabe onde? Lá no Acre, alô Rio Branco. Um abraço para você que acompanha a gente em 100,9. Senador Guiomar, Bujari, Porto Acre. Todo mundo ouvindo a gente bem cedinho. 5:30 lá no Acre. Em Manaus, cedo, mas não tanto, 6:30 pela hora de Manaus. Um abração para você também que está em Iranduba, em Efigênio Salles e, claro, também na capital, Manaus, acompanhando aqui a nossa programação. E aproveitando para mandar um abraço para as nossas parceiras. Agora vamos lá para a terra do Ricardo, mais ou menos também, né? Ricardo nasceu. É pernambucano.
8: Fui adotado, eu sou um pernambujapa, né?
2: É verdade. É com esse ar japonês, mas é pernambucano, acredite se quiser. Um abração para Birigui, São Paulo. Web Rádio Redaz está com a gente lá em Batatais, São Paulo, Rádio Ativa, Rádio Excélsio de Araçatuba, Monte Alto, Web Rádio Jornal TV Brasil, em Botucatu, Rádio Interativa Web, em Ribeirão Preto, Rádio Romântica, em Rádio Consolata lá em São Manuel. Tá faltando aqui uma rádio lá de Suzano.
8: Pois é, né? Que podia colocar Suzano ou Mogi das Cruzes ali, né?
2: Do Mogi, ali, né? Ali pertinho, né?
8: Eu atendi ali todo Alto Tietê.
2: A gente fica esperando aí algumas das emissoras aí dessa região. Mas quem tá por aí contigo no Zap, Ricardo?
8: Temos aqui, olha, o Adailson de Aracaju informando que hoje, dia 8 de junho, é o Dia Nacional da Ciência e do Pesquisador Científico e também o Dia do Panificador ou Padeiro, né? Ambos muito importantes para a sociedade. E por muita coincidência aqui também, é o dia internacionalmente lembrado como o Dia Mundial da Alegria. Mas é claro que só pode ser o Dia do Padeiro, o Dia da Alegria, né?
2: Tem tudo a ver. Pãozinho
8: quentinho de manhã, cara.
2: Cara, não fala. Não começou a chegar nem uma foto de café da manhã.
8: Ainda não, aqui. Não. Então, o pessoal tá gentil com a gente, tá poupando a gente.
2: Olha, fotos do café da manhã. Não que a gente queira ver, mas... É, num comecinho de uma segunda-feira, no dia do padeiro, não é preciso, você não manda, vai mandar aqui uma foto de uma média com pão, né?
8: Ah, eu trouxe meu cafezinho com leite aqui no meu copão já de café com leite, porque é indispensável. Temos que eu também, o Jesus Noé, de Teresina, mandou uma pergunta muito pertinente aqui, né? Ele quer saber, se o Senado Federal é a casa revisora, não seria o certo toda iniciativa legislativa ter origem na Câmara Federal? Não necessariamente, Jesus. O rótulo Casa Revisora, na verdade, não é fixo de uma das casas, do Senado ou da Câmara dos Deputados. Você tem a Casa Iniciadora e a Casa Revisora, que podem se alternar. O Senado pode também dar início a um projeto de lei, a uma PEC, e quem irá revisar depois é a Câmara dos Deputados, e vice-versa. Agora, tem alguns projetos que só podem começar a tramitar ali na Câmara dos Deputados. Seria o projeto de lei do Executivo. Então, se o presidente quiser iniciar um projeto de lei, ele mandar para a Câmara primeiro, vai ser analisado, votado, depois virá para o Senado. Assim como projetos de iniciativa popular. São projetos feitos pela OAB, por outras organizações da sociedade civil, começa pela Câmara dos Deputados. Mas o Senado Federal tem agora também o E-Cidadania, onde você pode mandar a sua sugestão legislativa. É uma sugestão que, se você tiver 20 mil votos nessa sugestão lá no portal senado.leg.br/e-cidadania, conseguir 20 mil votos, 20 mil apoios nessa sugestão, ela será analisada aqui na Comissão de Direitos Humanos e pode se transformar num projeto de lei.
2: Exato.
8: E tramitar como um projeto de qualquer senador aqui.
2: Ok, Jesus, obrigado pela sua pergunta aqui também. Mas é isso, a Casa Revisora, geralmente chamada de Casa Revisora, porque a grande maioria dos projetos começam lá na Câmara dos Deputados, mas isso não quer dizer que obrigatoriamente todos vão começar por lá. Há projetos que podem iniciar-se aqui também no Senado e que aí, no caso, quem vai ser a revisora é a Câmara dos Deputados. Coisas do processo legislativo.
8: Também um abraço rápido aqui para Joaquim Muniz, de Penaforte, no Ceará. Fábio, de Brasília.

0: Carlos Antônio, de Cuiabá, bom dia, Carlos. Reinaldo Ferreira, de Monte Alto, lá de São Paulo também, minha terrinha. André, de Aracaju, bom dia, André. E a Márcia, de Florianópolis, lá em Santa Catarina. Bom dia, Gesiel, Ricardo, toda a equipe do Conexão Senado. Um abraço para todos vocês. Melhoras para Raquel. Raquelzinha, logo, logo, já estará de volta aqui, firme e forte.
1: Ok, Ricardo, 7 horas e 34 minutos, essa é a hora de Brasil, Ricardo, Raquel, é muito R, né? Vamos então trazendo aqui, deixa eu dar uma passadinha aqui também no nosso YouTube, porque o Cristófis já mandou a foto do café de hoje.
0: Ah, não, procura, não acredito.
1: Aí, procura aí.
0: Deixa eu ver.
1: Já mandei a foto do meu café de hoje.
0: Ó, um cuscuzinho aqui, cara, olha.
1: Deixa eu ver.
0: Cuscuzinho, esse bolinho
1: legal, aqui, o que é? Legal, deixa eu ver aqui. Ei, rapaz, tá aparecendo aqui com bolinho de carne, será? Queijo, coalho. É aquele cafezinho nordestino.
0: Eu não nego minha origem, porque eu também, ó, tenho queijinho coalho
1: não é?
0: Aqui.
1: Queijinho
0: não
1: coalho,
0: nego minha origem, um cuscuzinho, queijinho coalho.
1: Cara, quem não gosta de cuscuz, eu vou te contar, eu olho assim meio de lado. Paulo Jones tá com a gente, bom dia, Gesiel, bom dia, Ricardo. Ele diz aqui, rumo à derrubada do veto 50/2025. Um abraço para o Nazareno também, para o pessoal do Jornal Google mandando aquele abraço especial, Conexão Senado desse 8 de junho. Thelma Ferreira, bom dia meninos, planejando a aula e mantendo o contato próximo com todos vocês. Obrigado, professora, um abração e uma belíssima semana nessa segunda-feira que está começando. Márcia Pimentel dá bom dia aqui também, Gesiel, Ricardo, sejam bem-vindos e tenham um ótimo dia de trabalho. Assistindo vocês, diz aqui a Marilene Xavier Matos, muito obrigado. Um abração para o pessoal do youtube.com/TV Senado, que também está mandando suas mensagens aqui do lado no chat do YouTube. 7h36, o presidente Davi Alcolumbre anunciou em plenário o agendamento de um esforço concentrado para votações importantes.
0: A única pauta definida até o momento é a apreciação do nome indicado a Corregedor Nacional de Justiça. Repórter Douglas Castilho.
2: O presidente do Senado, Davi Alcolumbre, anunciou em plenário que vai agendar um esforço concentrado com a necessidade de presença física dos senadores para votações importantes. A única pauta definida até o momento é a apreciação do nome do indicado a Corregedor Nacional de Justiça. A votação do nome de Benedito Gonçalves para Corregedor do CNJ chegou a ser aberta em sessão no mês de maio, mas foi cancelada. Outras indicações para cargos na administração pública aguardam votação em plenário. O esforço concentrado é um período em que ocorrem sessões para discussão e votação de proposições, podendo ser dispensado o tempo dos discursos dos parlamentares. Os senadores Stevenson Valentim, do Podemos do Rio Grande do Norte, e Paulo Paim, do PT do Rio Grande do Sul, questionaram Davi sobre a proposta de emenda à Constituição que acaba com a escala 6-1, PEC recentemente aprovada na Câmara dos Deputados. Mas o presidente do Senado disse que o tema precisa de um debate mais aprofundado e não deve fazer parte do esforço concentrado.
3: Eu quero dizer que, como presidente do Senado, essa proposta vai ter que tramitar nas comissões. Porque as cobranças de todos os senadores sobre a presidência é que todas as matérias possam passar, no mínimo, por uma comissão. Então não é razoável que a Câmara dos Deputados passe 5 meses debatendo um assunto muito relevante para o Brasil, para o povo brasileiro e para a nação, e também para os trabalhadores e para os empreendedores, e o Senado Federal seja obrigado a carimbar um texto aprovado na Câmara.
2: Outro senador que concorda que a discussão seja mais ampla é Carlos Portinho, do PL do Rio de Janeiro.
4: O Senado, geralmente, ele pega alguns projetos que vêm com a bola quadrada, como diz no futebol, e arredonda, põe no chão. Essas questões, elas precisam ser debatidas em audiência pública. Tem que estar o Sindicato dos Trabalhadores aqui, da mesma maneira que tem que estar os representantes do setor produtivo. Isso não pode ser uma batalha em que um vai vencer e o outro vai perder, porque quando vence o trabalhador, perde o setor produtivo, que é quem emprega, que gera riqueza. Quando perde o setor produtivo, o trabalhador pode sofrer desemprego. Então, a gente tem que ter cuidado.
2: Os demais itens da pauta do esforço concentrado serão definidos pela presidência do Senado em acordo com as lideranças partidárias. Quanto ao fim da escala 6-1, também está em análise na Comissão de Constituição e Justiça a proposta do senador Rogério Marinho, do PL do Rio Grande do Norte, que prevê a possibilidade de os empregados negociarem a jornada de trabalho com os patrões sem um limite máximo de horas.
1: 7h39.

0: A Comissão de Educação e Cultura debateu o projeto que cria o Dia Nacional do Gestor de Frotas.
1: A proposta busca reconhecer os profissionais responsáveis pela gestão de veículos utilizados no transporte de cargas e passageiros. A reportagem é de Patrícia Oliveira.
2: O gestor de frota atua na administração de veículos, manutenção, logística e segurança operacional. A Comissão de Educação debateu a criação de um Dia Nacional em reconhecimento a esses profissionais, que já são mais de 345 mil em todo o país. A proposta é do senador astronauta Marcos Pontes, do PL de São Paulo.
3: A importância desse profissional fica claro aqui na segurança das pessoas, no sentido do controle de manutenção de veículos, de melhor formação do pessoal que executa esse tipo de trabalho.
2: O gestor de frotas, Gleison Vire, ressaltou o papel estratégico desse trabalho para empresas de transporte e outros setores da economia.
4: É o gestor de frota que é responsável para organizar a programação do motorista, para organizar toda a questão dos veículos, a disponibilidade, merece ser visto como uma categoria.
2: Carlos Tudisco, diretor de uma plataforma de formação de gestão de frotas, destacou a qualificação desses profissionais para a redução de acidentes.
5: A gente sabe que um gestor de frota que atua efetivamente, ele salva vidas.
2: Representantes dos trabalhadores e do setor de locação de veículos também defenderam a profissionalização da atividade e a criação de uma classificação ocupacional específica para gestores de frotas.
0: Agora são 7 horas e 41 minutos. Está na hora de trazer as notícias internacionais.
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1: Notícia lá do Peru, que realiza eleições presidenciais. Também Irã e Israel, ataques de mísseis ferem cessar-fogo de abril. Esses são os destaques da Rádio França Internacional com Adriana Brandão.
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8: Irã e Israel voltam a se atacar com mísseis pela primeira vez desde o cessar-fogo em abril. O correspondente da RFI em Israel, Henry Galski, tem os detalhes.
9: Após os ataques do Irã com pelo menos 10 mísseis balísticos contra o norte de Israel, as forças israelenses atacaram vários alvos em território iraniano. Por enquanto, não há relatos de vítimas no Irã. Uma hora após a ação israelense, os rebeldes Houthis no Iêmen, aliados aos iranianos, dispararam um míssil contra a região central de Israel, acionando as sirenes em Tel Aviv pela primeira vez desde que o cessar-fogo entrou em vigor no dia 8 de abril. Até o momento, os ataques iranianos a Israel não deixaram vítimas. Segundo informação obtida pela RFI, a avaliação de autoridades israelenses é de que os confrontos com o Irã devem se estender por mais alguns dias. A nova escalada de violência entre Israel e Irã acontece após Teherã ter prometido agir em caso de ataques israelenses ao distrito de Dahiyeh, o reduto do Hezbollah ao sul de Beirute. No domingo, Israel bombardeou 2 apartamentos no local. Henry Galski, de Israel, para a RFI.
8: O resultado da eleição presidencial no Peru segue indefinido nesta segunda-feira, com 90% dos votos apurados. A candidata de extrema-direita, Keiko Fujimori, filha do ex-ditador Alberto Fujimori, lidera com cerca de 50,5% dos votos. O candidato de esquerda, Roberto Sanches, aparece com 49,5%. O correspondente da RFI, Pedro Panúzio, acompanha a apuração.
10: Como já era esperado, Fujimori, do partido Força Popular, que chega ao segundo turno das eleições presidenciais pela quarta vez consecutiva, lidera os votos na capital, Lima, enquanto Sanches, candidato do partido Juntos pelo Peru, tem vantagem nas regiões rurais do país. A votação foi encerrada às 5 horas da tarde, no horário local, deste domingo em todo o país. Apesar do registro de ocorrências ao longo do dia, as autoridades avaliaram que o processo transcorreu sem incidentes capazes de comprometer a eleição. De La Paz, na Bolívia, para a RFI, Pedro Panunzio.
8: Forte terremoto atinge as Filipinas e deixa ao menos 15 mortos e cerca de 129 feridos. O tremor de magnitude 7,8 atingiu o sul do arquipélago nesta segunda-feira, primeiro dia de volta às aulas no país, informou a Agência Nacional de Gestão de Desastres. O terremoto provocou o desabamento de diversos prédios da região e acionou um alerta de tsunami no Pacífico.
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1: E você continua acompanhando notícias internacionais. Do G1, avião particular explode após cair em aeroporto na República Dominicana. Um avião particular caiu ontem no aeroporto internacional de La Romana, no leste da República Dominicana. Segundo a mídia local, o piloto e o copiloto morreram. A aeronave envolvida no acidente é um jato executivo com capacidade para transportar entre 8 e 18 passageiros. O acidente ocorreu no aeroporto que atende a região turística de La Romana, um dos principais destinos do país caribenho. O avião realizava manobras nas proximidades do terminal quando a tripulação relatou problemas mecânicos durante a decolagem e tentou retornar para um pouso de emergência. Essas foram as notícias internacionais, Gisele.
0: Ok, Ricardo, 7 horas e 45 minutos. Essa é a hora de Brasília. E hoje tem Parlamentos do Mundo. Hoje, na nossa viagem pelos Parlamentos do Mundo, nós vamos até Comores, um arquipélago que fica na África e abriga espécies raras de animais e plantas, sendo também conhecido pelas belas praias.
1: O jornalista Ivan Godoy nos conta a história de Comores e nos fala do seu sistema político e do seu parlamento, composto por 33 deputados eleitos para um mandato de 5 anos.
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11: O Parlamento de Comores.

A União de Comores é o quarto menor país africano em território, com apenas 1.862 quilômetros quadrados. No entanto, é bastante povoado para seu pequeno tamanho, pois possui mais de 930 mil habitantes. Comores é um arquipélago, com três grandes ilhas vulcânicas e muitas ilhotas, e é situado na costa oriental da África, entre o norte de Moçambique e a ilha de Madagascar. Segundo a mitologia pré-islâmica, um jini, ou seja, um espírito, lançou uma joia no mar que formou um grande inferno circular. Ele se converteu no vulcão Kartala, que deu origem à ilha de Grande Comore, a maior de todas, onde está hoje situada a capital do país, Moroni. Na verdade, o arquipélago recebeu sucessivas ondas migratórias de povos da costa da África, da Península Arábica e do Golfo Pérsico, do arquipélago malaio e de Madagascar.

Segundo a tradição local, no ano 632, ao ouvir falar sobre o islamismo, os habitantes de Comores teriam enviado um emissário a Meca. Mas quando ele chegou a essa cidade, o profeta Maomé já tinha morrido. Depois de permanecer certo tempo na cidade sagrada, ele voltou para as ilhas e liderou a conversão gradual dos ilhéus ao islamismo.

Na Idade Média, Comores recebeu constantes visitas de mercadores persas e árabes em busca de coral, âmbar, marfim, ouro e escravos. O arquipélago se tornou um importante centro comercial. Os portugueses chegaram no início do século XV e depois vieram os holandeses. Mas esses europeus foram derrotados pelo sultão de Omã. Após diversas disputas, o país se converteu numa colônia francesa em 1841.

Comores só obteve a independência da França em 1975, mas a população de uma das ilhas, Mayotte, preferiu continuar sob o domínio francês. Hoje é um departamento ultramarino da França. Os primeiros 30 anos de vida independente se caracterizaram pela instabilidade política. O país sofreu mais de 20 golpes de Estado ou tentativas de golpe. Em vários desses golpes, esteve envolvido o mercenário francês Bob Denard, conhecido pela interferência em vários países africanos com os seus cães de guerra, militares que lutavam por dinheiro. A partir de 2006, a situação política se estabilizou. Comores é uma república presidencialista com um sistema multipartidário. O presidente é o chefe de Estado e de governo e exerce o poder executivo. Já o legislativo é representado pela Assembleia da União, que possui 33 membros eleitos para um mandato de 5 anos. Como o país é uma federação, cada uma das ilhas possui uma grande autonomia, incluindo uma assembleia local.

O sistema legal de Comores se baseia na lei islâmica, no Código Napoleônico Francês e nos costumes. Os anciãos das aldeias, conhecidos como cadis, resolvem a maioria das disputas. Só as questões mais complexas terminam nos tribunais.

E quais são os atrativos de Comores? Em primeiro lugar, as ilhas abrigam uma ecorregião única, conhecida como Florestas de Comores, onde vivem espécies raras de animais e plantas. Além disso, os turistas podem frequentar as belas praias, pescar e fazer trilhas nas montanhas.

Uma das curiosidades das Ilhas Comores é que lá existem dois tipos de casamento. Isso mesmo, o pequeno casamento e o grande casamento. O primeiro é uma cerimônia simples e barata, que significa que os noivos estão casados legalmente. Já o grande casamento requer deslumbrantes joias de ouro e 2 semanas de celebração. Como é muito caro, a maioria dos homens só consegue financiar um grande casamento quando tem mais de 40 anos de idade.

0: contínuo, de estratégia, e todo estudante vai estar vivendo isso. E isso vai ser potencializado para aqueles que têm alguma especificidade de aprendizagem ou ainda de neurodivergência. Acredito ser uma decisão acertada do Ministério da Educação, garantindo equidade, garantindo uma prova com maior capacidade de justiça para eles.
1: Universitária, por meio do ProUni, Samily Souza lembra que a preparação para o Enem foi marcada por uma rotina intensa de estudos e por momentos de ansiedade. Segundo ela, a pressão em torno do exame gerava um nervosismo, especialmente nos dias de prova. Após a aprovação, a estudante afirma que o sentimento foi de alívio.
2: Quando eu passei na universidade, que eu sempre quis, o primeiro sentimento acho que foi de alívio, não só por ter conseguido entrar na universidade, mas a ideia de saber que eu não passaria por aquilo novamente. Que tudo havia sido válido, né? Que tudo valeu a pena e eu não precisaria passar por todo o estresse, toda a ansiedade que eu havia sido gerada pelo processo e pelo vestibular.
1: A novidade funcionará da seguinte forma: o acompanhante ficará em uma sala reservada e monitorada por fiscais, podendo ser acionado sempre que houver necessidade de acolhimento ou estabilização emocional do candidato. Para ter acesso ao recurso, será necessário apresentar documentação comprobatória, como laudo médico. Além de ser a principal porta de entrada para universidades públicas, a nota do Enem também pode ser utilizada para concorrer a bolsas de estudos para universidades privadas. Além disso, ainda é aceita como referência para entrar em algumas universidades estrangeiras. As inscrições para o Enem 2026, assim como os pedidos de atendimento especializado, podem ser realizados até sexta-feira, 5 de junho. Os candidatos que receberam dispensa de pagamento para a inscrição ainda devem entrar na plataforma digital para confirmar sua participação. As provas serão aplicadas em 2 domingos consecutivos, nos dias 8 e 15 de novembro de 2026.
3: Tá, então, novidades no edital do Enem 2026. 7h58, faltando 2 minutinhos para as 8h da manhã, caminhando para o fim, não do programa, da primeira hora do Conexão Senado. Temos na volta mais 1 hora e a gente tem ainda 11 minutos, tem entrevista do dia, muita coisa acontecendo no nosso Conexão dessa segunda-feira. Vamos lá, então, 2 minutinhos e a gente já volta.
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3: Voltamos, 8 horas em ponto. Essa é a hora de Brasília. Bom dia para você que acompanha a gente nas 18 capitais, onde a rede Senado de Rádio já chegou. Onde ainda não chegamos, as parceiras fazem esse trabalho de retransmitir o programa e levar cada vez mais longe a informação de qualidade. Muito bom dia, então, para os nossos

0: parceiros e mandando aquele abraço especial. Pedra Branca do Amapari, você sabe onde fica? Fica no Amapá. E lá em Santana também, no Amapá, tem emissora parceira. Em Pedra Branca, a Rádio Amapari, e em Santana, a Web Rádio Cipó. Ainda no Pará, Web Rádio Clube da Vanguarda, em Marabá. Em Porto Velho, Rondônia, Rádio Bom Futuro. Ainda Rondônia, Teixeirópolis, pela Rádio Arca FM. E em Ji-Paraná, também Rondônia, Rádio Web Tribunda da Amazônia. São emissoras parceiras. Muito obrigado. Um carinho especial para vocês que nos ajudam a levar a informação cada vez mais longe. Sua participação acontece aqui pelo nosso youtube.com/tvsenado. Por lá tem imagens e tem também a participação pelo chat do YouTube. O pessoal de lá já manda aquele abraço especial. O pessoal aqui lá do jornal Boca de Jambu. Meu Paysandu já trouxe o sexto título para a nação bicolor. Que os outros lutem pelo seu. Tá aí direto de Aracaju, nosso querido fotógrafo André do Paysandu, mandando saudações à nação bicolor em Belém. Hoje Belém vai ficar pequeno para tanta festa. Aldo Renato Bernardes, nosso querido Aldo Renato, tá aqui com a gente, mandando um abraço para você, Ricardo, também para todo o pessoal aqui do Conexão Senado, e diz rumo à Copa do Mundo com a torcida do Botafogo. Olha, Luiz Henrique tá fazendo bonito aí nesses amistosos. Eu espero muito aí do Luiz Henrique. E é uma referência aí do Botafogo. Fez muito bonito no Botafogo e espero que faça na seleção também, né, Aldo? 8:02, obrigado pela participação. 8:03, pulou agora. Vamos mandar um abraço especial também para você que é de Roraima e para você que é de Santa Catarina.
1: Cidades.
2: Lá do portal Boa Vista, de Roraima, a Copa do Mundo de Futebol 2026 começa no dia 11 e Boa Vista se movimenta para o maior campeonato do planeta. Os aficionados pelas figurinhas da Copa têm até o dia 19 de julho para trocar figurinhas no Roraima Garden Shopping. Os encontros do Clube de Figurinhas acontecem às sextas e sábados, das 5 da tarde às 8 da noite. Além da troca de figurinhas, que por si só já é diversão, a garotada pode se organizar para desfrutar gratuitamente das mesas de pebolim ou totó em algumas regiões durante as sessões do clube. Em Santa Catarina, portal da Fundação Catarinense de Cultura informa. A Biblioteca Pública de Santa Catarina sedia uma nova exposição em homenagem à velha senhora, a Ponte Ercílio Luz, que completa 100 anos em 2026. A mostra 100 anos da Ponte Ercílio Luz em fotos, prosas e versos teve abertura no dia 29 de maio, que marcou o aniversário da biblioteca, e segue até o dia 30 deste mês. A visitação é gratuita de segunda a sexta-feira, das 8 da manhã até às 7 da noite, e aos sábados, das 8 da manhã ao meio-dia. A exposição reúne imagens históricas da ponte, desde a construção até a sua inauguração. Estas foram as notícias de Santa Catarina e de Roraima, Gisel.
0: Ok, então, é o nosso bloco regional, segundo e último bloco regional, trazendo notícias da sua cidade, a festa lá em Boa Vista, as trocas de figurinhas. Seus filhos gostam de trocar figurinhas da Copa?
2: Tão eles nessa, não se ligaram não? Muito não, ainda mas não. O meu do meio, ele quis começar a comprar figurinha, mas não ligou pro álbum também. É. O negócio dele é bater bafo, trocar, realmente só trocar figurinha mesmo.
0: A resenha, né?
2: É, só a resenha.
0: Tá certo. 8:05, essa é a hora de Brasília. Uma frente parlamentar no Congresso busca ampliar a educação profissional e tecnológica no Brasil.
2: Essa modalidade de ensino tem potencial de diminuir a criminalidade entre jovens. A reportagem é de Lana Dias.
3: De acordo com o Anuário Brasileiro de Segurança Pública, em 2024, mais de 72 mil adolescentes foram apreendidos por cometerem atos infracionais, que é o crime ou contravenção penal praticados por menores de 18 anos. O fortalecimento da educação e da profissionalização de jovens se mostra fundamental na prevenção desse índice, que já vem diminuindo em relação aos anos anteriores. Para o senador astronauta Marcos Pontes, do PL de São Paulo, presidente da Frente Parlamentar em Favor da Educação Profissional e Tecnológica, a inserção de adolescentes nessa modalidade de ensino pode melhorar a qualidade de vida e ainda contribuir com a mão de obra

0: qualificada no país.
1: Pois, você transforma em cidadãos produtivos para o país, que vão ser felizes, ter suas famílias, em ter sucesso na vida. Então, o ensino profissionalizante ele é muito mais do que o objetivo só do lado corporativo, do lado executivo, do lado das empresas, mas muito também do lado social.
0: Ele ainda afirmou que a ampliação da educação profissional depende de esforços conjuntos entre os setores público e privado.
1: Não são só os estados e os municípios, tem que ser um conjunto em parceria com as empresas. Uhum. Um dos problemas que é muito claro em se ver é a participação maior necessária das empresas dentro das escolas e as escolas recepcionarem melhor as empresas. As empresas sabem qual é a necessidade.
0: A Frente Parlamentar, em atividade desde 2025, busca aprimorar a legislação, fiscalizar políticas públicas e ampliar o investimento em educação profissional e tecnológica no Brasil.
2: Hora de Brasília, 8 horas e 7 minutos. Está na hora de trazer as informações do mercado financeiro nessa segunda.
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2: Vamos então às informações do mercado financeiro para esse começo de semana. As bolsas americanas começam a semana ignorando a piora no cenário geopolítico na esperança de recuperar parte do tombo registrado na última sexta-feira. A segunda-feira iniciou com uma troca de ataques entre Israel e Irã, a primeira desde o anúncio do cessar-fogo em abril. Essa escalada do conflito acontece mesmo após uma tentativa de pressão do presidente Donald Trump sobre o primeiro-ministro israelense Benjamin Netanyahu para interromper os ataques ao Líbano. O fracasso do republicano torna ainda mais distante a possibilidade de um acordo para o fim da guerra no Oriente Médio. Com os bombardeios, o petróleo, que é mais sensível nessa hora, sobe mais de 4% no pré-mercado nessa segunda-feira. Enquanto isso, na Europa, as bolsas recuam. Já os futuros de S&P 500 e Nasdaq, os principais índices americanos, avançam no começo deste dia. Na sexta-feira passada, o Nasdaq tombou mais de 4% após uma mudança nas apostas de investidores para os juros americanos. E o índice S&P 500 também deu uma recuada na faixa de 2% na última sexta-feira. O Ibovespa, então, nem se fala. Também derreteu no final da semana passada, recuando para abaixo do patamar dos 170 mil pontos pela primeira vez desde janeiro. Você lembra que não faz muito tempo a gente estava quase com 200 mil pontos e agora está abaixo dos 170 mil. Agora, a alta acumulada da Bolsa Brasileira é de 4,90%. Na manhã de hoje, o principal índice do fundo que representa as ações brasileiras em Nova York, o EWZ, cai, indicando aí uma dificuldade de recuperação na Faria Lima. A agenda do dia de hoje é fraca, com destaque para o boletim Focus, que deve ser divulgado logo mais às 9 horas da manhã. São as informações do mercado financeiro para essa segunda-feira, começo de semana, 8 de junho, no Brasil, na Europa e nos Estados Unidos. 8 horas, 10 minutos.
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2: Ao som do apito, 11 minutos. E a gente já chama o nosso comentarista da palavra balizada, nosso querido Pedro Pincer, que passou ao final de semana praticamente a pão e tela, porque foi muita coisa para acompanhar, né? Pedro Pincer, bom dia!
4: Adorei o comentarista da palavra balizada, lembrei do Luiz Mendes. Quero comentarista da palavra fácil, não que eu queira me comparar com ele, porque é uma grande figura, mas gostei do epíteto. Obrigado,
2: Jesus. Tá
4: como vai? Tudo bem?
2: Tudo
4: olá,
2: tranquilo.
4: Ricardo. Bom dia a todo mundo. Como vão?
2: Pedro, que final de semana, hein? Muita coisa acontecendo, amistosos de Copa do Mundo, Grand Prix, vôlei. Tivemos aí também
4: tênis.
2: Exatamente, sem falar na corrida de Mônaco, gente, muita coisa acontecendo, nem as suas 8 telas dão condição de passar por tudo, mas a gente vai fazer o possível, né, Pedro?
4: Foi um final de semana agitado mesmo, pré-Copa do Mundo aí, foi bem bacana.
2: Bem animado.
4: Vamos tentar falar vamos tentar abarcar várias modalidades aí.
2: Com certeza.

0: Certeza. Daqui a pouquinho a gente dá uma passadinha naquela pauta tic-tac, né? Para que a gente possa,
1: Fechou.
0: pelo menos, trazer o que foi de mais importante nesse final de semana. Mas vamos falar agora sobre uma sessão solene que celebrou 112 anos do Comitê Olímpico do Brasil. O Congresso Nacional celebrou essa sessão solene. Quem nos conta com mais detalhes é o repórter Rodrigo Rezende.
2: Em 8 de junho de 1914, foi fundado o Comitê Olímpico do Brasil. A organização foi homenageada em sessão solene do Congresso Nacional. A senadora Leila Barros, do PDT do Distrito Federal, ressaltou o pioneirismo da organização esportiva brasileira.
3: O Comitê Olímpico do Brasil foi o primeiro Comitê Olímpico Nacional da América do Sul. Desde então, sua trajetória acompanha a própria evolução do esporte brasileiro, desde os primeiros passos da organização esportiva nacional até a consolidação do Brasil como uma potência olímpica reconhecida internacionalmente.
2: O presidente do COB, Marco Antônio Laporta, lembrou os avanços legislativos que permitiram mais investimentos no esporte olímpico brasileiro, como a destinação de recursos das loterias ao setor. A sessão solene contou com a presença de diversos atletas, entre eles Miraildes Maciel Mota, ou Formiga, jogadora do futebol feminino que disputou 7 Olimpíadas com a conquista de 2 medalhas de prata. Formiga ressaltou que a qualificação para uma edição de uma Olimpíada já é a coroação para a carreira de muitos esportistas.
4: Então, eu espero que as pessoas tenham consciência que chegar não é fácil. Conquistar uma medalha também não é, né? Que tem adversários ali que não são fáceis. Mas quando conseguimos o passaporte para chegar a uma Olimpíada, já é uma glória, já é uma grande conquista.
2: Leila Barros afirmou durante a sessão solene que os congressistas devem se debruçar nas próximas semanas sobre projetos ligados ao esporte. Caso da derrubada do veto sobre a isenção de impostos de importação para equipamentos esportivos e a criação da Universidade do Esporte.
0: Pedro Pince, COB, importantíssimo, primeiro Comitê Olímpico Nacional na América do Sul. E em tempos aí de preparação para uma nova Copa do Mundo no Brasil, Copa do Mundo Feminina que vai acontecer aí no ano que vem, inclusive com jogos aqui em Brasília, sem falar no ciclo olímpico, né, meu caro Pedro Pince?
1: Eu acho que nesse caso o ciclo olímpico é o mais importante, né? E realmente de umas 3 ou 4 Olimpíadas para cá, né? A quantidade de recursos que está sendo abarcado no esporte olímpico é muito grande, né? Então o Comitê Olímpico tem essa importância também no sentido da distribuição da verba, né? Eu sou do tempo, a hora que eu comecei a participar mais, a ter mais interesse com as questões do esporte, o presidente do Comitê Olímpico era o Carlos Arthur Nussbaum, né?
0: Lembro demais.
1: Que era da Confederação Brasileira de
0: Voleibol.
1: Voleibol, e depois acabou indo para o COB, ficou muito tempo lá,
0: Uhum.
1: né? E depois foi o Paulo Vanderlei, que era do judô, e essa gestão, ela é relativamente recente, né? Que tem o Marco Antônio Laporta na presidência e a Yane Marques, que é do pentatlo moderno, que foi medalhista olímpica, resistência de afogados na Engazeira, viu,
0: Isso,
1: Lizinho?
0: exatamente, pernambucano.
1: E é recente essa gestão do COB, que tem tentado aí manter esporte brasileiro em alto nível, trazendo medalhas e investindo pesado não só no esporte de alto rendimento, como também tentando melhorar as categorias de base. Então, a função do COB hoje tem que ser bastante valorizada mesmo.
0: Sem dúvida alguma. Isso você falou no Nussbaum aí, ele virou a cara do Comitê Olímpico, né? Primeiro por
1: Durante muito
0: conta,
1: tempo, né?
0: durante muito tempo. Primeiro no voleibol e depois,
1: Sim.
0: quando ele virou presidente do COB, realmente a gente teve uma visibilidade muito grande. A gente espera que também os atuais presidentes possam ver, principalmente essa questão da alocação de recursos, porque o esporte precisa, e quanto mais justo isso, melhor também na preparação dos nossos atletas e, obviamente.
1: E sempre passando pela alocação de recursos de loterias, né? Como a gente fala sobre isso aqui?
0: Uhum.
1: Você viu aí que o Rodrigo citou isso na matéria dele, e isso é uma fonte de recursos que é bastante importante hoje em dia, realmente.
0: Sem dúvida alguma. Bom, vamos falar agora sobre... deixa eu botar aqui a pauta, porque senão a gente não vai dar conta. Vamos começar falando sobre as Copas que aconteceram no final de semana, regionais. A Copa do Nordeste, onde o meu time estaria, se não fosse tão incompetente, nesse final de semana.
1: Olha a corneta, olha a corneta.
0: Acabou que na Copa do Nordeste, quem se sagrou o campeão foi o Vitória. Exatamente. O Vitória em cima do Fortaleza, que nos tirou dessa final. Fortaleza, era para fazer isso, era para ter deixado o Sport passar, né? Mas enfim, Vitória é campeão. Vitória campeão.
1: O Vitória com uma fase esplendorosa, né? Sim. Vamos dizer assim, porque tá fazendo um campeonato brasileiro seguro, e tirou o Flamengo da Copa do Brasil e agora conseguiu vencer a Copa do Nordeste depois de 16 anos. Então a fase lá pelos Barradão anda bastante alviçareira, digamos assim. Parabéns aos torcedores do Vitória aí pelo campeonato, que venceu de virada, né?
0: Venceu de virada, exatamente.
1: Com o gol do Renato Kaiser, que é um jogador formado nas categorias de base do Vasco da Gama, e o Vitória aí buscando esse título depois de 16 anos. Parabéns aí ao pessoal.
0: Parabéns aí, Copa do Nordeste, quem leva é o Vitória. Na Copa Verde, rapaz, que festa em parte de Belém, né? Que é a parte que fala do papão da Curuzu. Hoje aqui já começamos cedo,
5: não foi, Ricardo? Pessoal tá comemorando aqui.
0: Pessoal
1: não
0: do...
1: tomou conhecimento, né, o Paysandu?
0: O Paysandu atropelou o Anápolis e é o campeão da Copa Verde. E agora só falta o acesso para a Série B, porque o Remo está lá, né? Então tem aquela rivalidade histórica entre Remo e Paysandu.
1: O Remo está lá, né? Então, realmente o Paysandu, que acabou sendo eliminado pelo Vasco na Copa do Brasil, mas em âmbito regional conseguiu esse título, que já não é a primeira vez, né? Ganhando várias vezes aí, uhum, a Copa Verde.
0: Sim.
1: E o Paysandu vencendo aí o Anápolis, que foi a surpresa da final, eu diria. O Anápolis, sim, está na Série D, mas o Paysandu fez valer a sua tradição regional aí e venceu mais uma vez a Copa Verde.
0: Muito legal. Parabéns, então, aí para os torcedores do Papão da Curuzu. Vários deles já se manifestaram aqui no Conexão Senado. O André do Paysandu já mandou um abraço desde cedo, diz que o Pará está coberto de azul e branco. Não sabemos, mas... com certeza, parte dele está. A outra parte estava secando, como é comum acontecer.
1: Como é praxe.
0: Né? Nesses estados de rivalidade histórica. Eu não vou julgar, porque também nunca torci para o Santa Cruz na Copa do Nordeste. Mas, vamos agora falar... Tem áudio aí sobre...
5: Tem um áudio aqui. O Paulo Mendonça mandou uma cornetada aqui.
0: Foi?
5: Sobre a Copa do Mundo. Vamos ouvir ele aqui?
0: Vamos lá. Fala, Paulo.
6: Bom dia, Rádio Senado.
0: Bom dia.
6: Vocês são os melhores, eu já disse isso. Olha, cortar o Wesley pela contusão, tudo bem. Mas levar alguém que já está contundido, fazendo exame para saber se vai jogar, já é absurdo, né?
0: Ah, lá vem.
6: Enrola essa daí, gente.
0: Ah, lá vem.
6: Bom dia, meus queridos.
0: Lá vem mais um falador mal
5: pra quem
0: do Neymar.
5: Direto.
0: Falando mal do craque.
5: Ele nem falou o nome, já sabe quem que é.
0: Paulo, fala mal do nosso craque. Vai levar 30 anos pro Brasil formar um craque como o Neymar. E ele vai trazer o Edson pra gente. Fica tranquilo.
1: Nem você acredita no que você tá falando.
0: Ô, Pedro Pinto, a gente bota resenha pra moer aqui. Mas vamos falar, já que o Paulo falou aí sobre essa questão do corte do Wesley, vamos analisar aí o jogo da seleção brasileira, o amistoso que aconteceu contra o Egito. Como é que você analisa esse jogo? A gente foi para esse amistoso achando que o Egito era um candidato, era uma seleção forte, de uma certa forma. Não é?
1: Se você comparar com o Panamá, né?
0: De onde a gente veio. E o Brasil não teve vida fácil, não. Agora, achei, como no primeiro jogo, que a seleção reserva, de novo, a seleção do segundo tempo jogou melhor do que a primeira. Você achou isso também?
1: Sim, me parece claro que o Ancelotti vai acabar jogando com três no meio de campo, né? Acho que ele vai rechear mais o meio de campo, que não era a intenção inicial, não. Tanto que na convocação inicial, o Brasil nunca levou tão poucos meio-campistas, né? Uhum. E agora esse corte do Wesley acabou...
0: Que pena, né?
1: Como é que fala isso? Dando luz a isso, porque ele não pegou um lateral direito de ofício, né, para substituir o Wesley, que ele tinha o Vitinho do Botafogo e tinha o Paulo Henrique do Vasco. E o que ele fez? Ele pegou o Ederson, que eu tenho até grandes restrições a essa convocação, e para poder povoar mais o meio de campo, porque ele pode botar tanto o Ibanez quanto o Danilo do Flamengo na lateral direita. Então, eu acho que foi por isso até que ele convocou o Ederson. Poderia ter trazido outro jogador, eu acho. Uhum. Tá? Porque o Ederson é um jogador que tem três partidas só pela seleção brasileira. E pelo Ancelotti só foi convocado uma vez e não entrou em campo.
0: Para mim foi uma grande surpresa também.
1: Então, assim, eu vejo até como coerente a convocação de um jogador de meio para poder suprir essa ausência de meio-campistas. Agora, o nome do Ederson realmente foi um pouco surpreendente a convocação dele. Não o traria. Mas boa sorte ao jogador. É um cara que não tem muito nome nem na Europa ali. Talvez agora, parece que ele vai ser contratado pelo Manchester United pro lugar do Casemiro, enfim. Mas é um nome que surpreende a muita gente.
0: É verdade. É. Agora, ainda falando do jogo da seleção brasileira contra o Egito, me deu medo aquela facilada ali do Marquinhos.
1: Mais uma, né? O Marquinhos tá sempre na cena do crime, né, Gisele?
0: Uma coisa
1: na
0: assim.
1: Na seleção brasileira.
0: Eu tenho também umas restrições aí do Marquinhos. Desde a Copa passada, não vou guardar mágoa, mas guardo nomes, tá, Marquinhos?
1: Sim.
0: E com relação também à questão. A outra questão é que o Endrick tem vaga nesse time, gente. Pelo amor de Deus.
1: Opa! Nossa, atropelando. Não tem nenhuma. Com certeza. Eu acho que ele vai ser, assim, eu acho que ele sai jogando contra Marrocos.
0: Eu tô acreditando.
1: Imagino que
0: também.
1: Sim. Não tem Matheus Cunha, não tem. Eu acho que vai jogar o Endrick mesmo.
0: Tá muito leve, né? Tá muito leve.
1: E eu acho que o senhor Lucas Paquetá também vai ser titular no meio de campo. A impressão que eu tenho é essa. Justamente por esse preenchimento de jogadores mais na faixa central do campo. Eu acho que tanto o Endrick quanto o Paquetá serão titulares.
0: Ontem eu fui assistir o amistoso do Marrocos contra a Noruega para dar uma olhada aí nesse primeiro adversário do Brasil. Sim. Afinal de contas, pegaremos o Marrocos, que eu acredito que seja o nosso adversário mais forte. Passando o Marrocos aí, está mais tranquilo. E gostei do Marrocos no primeiro tempo, no segundo tempo nem tanto, mas também não achei essa coisa toda, não. Brasil bem azeitadinho, dá para passar pelo Marrocos com uma
1: 29 jogos invicto.
0: Agora é um time que tem ali bons jogadores, né? E que pode surpreender. Toca bem a bola. Agora esperava mais do Haaland também, na Noruega. Enfim, foi um jogo bom de se ver, mas não fiquei com medo nenhum dos dois.
1: Eu acho ali também, você tem que pensar que é o último amistoso antes da estreia, né? Uhum. Então eu imagino que os jogadores joguem ali meio com o freio de mão puxado.
0: E teve um que saiu bem ruim do Marrocos, né?
1: Então,
0: saiu machucado.
1: Exatamente, então, pra você ver, né? Então acaba, os caras jogam meio com o freio de mão puxado mesmo pra não ter pra diminuir pelo menos o risco de ficar fora por lesão tão perto da estreia, né? Eu acho também que Marrocos é o grande adversário do Brasil nessa fase de grupos, é Marrocos, que bom, acho até bom que jogue logo contra
0: que jogue, eles, isso, aí, sim, já tira o peso. Se jogar bem, né, ganha moral, ganha confiança.
1: Exato.
0: Já facilita a vida pra gente. A gente tem ainda outros amistosos acontecendo até o início da Copa. E vamos falar agora sobre o que aconteceu nesse final de semana com relação à questão também do... tivemos aí o nosso... inclusive, a Raquel mandou aqui para a gente alguns destaques do final de semana com relação à ginástica, né?
1: Ah, tem muito.
0: Não é?
1: Mas eu queria falar desses amistosos aí, eu preciso citar o Eriksen, né? da Dinamarca, que é, que é um jogador que já tinha tido uma cena traumática na Eurocopa de 2021.
0: Caiu no campo, ali o... né?

0: um ataque, né, um problema no coração, quase que acontece um pior dentro do campo.
1: Isso.
0: Voltou a jogar bola, né, e aconteceu de novo
1: ontem.
0: Isso contra a Ucrânia ontem, foi uma coisa bastante
1: isso.
0: pesada ali, mas parece que mais uma vez ele conseguiu se recuperar, mas é a primeira vez que eu vejo acontecer duas vezes com o mesmo atleta.
1: E em campo.
0: Então é,
1: né?
0: Bem punk, né? É, bem difícil.
1: Bem complicado. E toda vez. É. Você imagina aí a seleção, a torcida da Dinamarca, como é que fica numa hora
0: aí
1: dessa?
0: Dessa vez o jogo foi na Dinamarca, na cidade chamada Odense, então foi bem assim, difícil.
1: É, juiz,
0: sorte aí ao Eriksen,
1: juiz,
0: que é um bom jogador, tá?
1: É, verdade.
0: Joga bem. É.
1: Uhum. Tá, vamos lá então. No final de semana teve o Grand Prix de Roma, onde no Taekwondo deu Maria Clara para o Brasil, né?
0: Isso, era um dos meus destaques também, mas eu sabia que a Raquel estaria atenta em algum lugar, né?
1: E também...
0: Teve a Maria Clara Pacheco, que teve o PAN de ginástica rítmica, também, que foi no Rio.
1: Sim.
0: A Bárbara Domingos, maravilhosa.
1: Ouro.
0: Também, mais uma vez. É, exato.
1: E também no conjunto brasileiro pan-americano, ouro também. Então, medalhas aí para as meninas. Muito legal, muito interessante.
0: O Brasil virou uma. Na ginástica rítmica, o Brasil hoje é uma potência.
1: Quem diria, hein?
0: Ainda mais depois que o Mundial foi realizado aqui, o último Mundial no Rio de Janeiro. Medalhas e tal, e atletas realmente de altíssimo nível, né? Então. É, não é surpresa, não. Ainda mais em âmbito pan-americano, agora é ganhar mesmo. Essa safra aí é especial.
1: É espetacular. Quer falar do primeiro campeão brasileiro juvenil de Roland Garros?
0: Gostaria muito.
1: Pois não.
0: De Goianésia, Luiz Guto Miguel, que vinha como primeiro cabeça de chave. Ele era o principal favorito e confirmou esse favoritismo frente a um americano chamado Michael Antonius. E o mais interessante, Gisiel, para além do título, é que a semifinal que o Luiz Guto Miguel venceu foi contra um brasileiro também, então Leonardo Storck. Então é muito legal que dois brasileiros tenham chegado à semifinal do campeonato juvenil de Roland Garros. E também citar as duas brasileiras, Naná Silva e a Vitória Barros, que também não foram campeãs, não chegaram à final, mas foi uma performance muito interessante das duas, o que nos dá esperança para um futuro promissor aí, tanto no tênis feminino quanto no masculino.
1: E aquece o nosso coraçãozinho depois de, na quadra principal, o João Fonseca não ter passado.
2: Duas alegrias, né?
1: Já dá pra gente sonhar aí com coisas maiores aí em Roland Garros. Lembrando,
0: falando em Roland Garros, o senhor Alexander Zverev conseguiu vencer, o alemão Zverev venceu e conseguiu o primeiro título de Grand Slam da carreira, né? Então é muito interessante também. Tudo bem que não tinha o Sinner, não tinha o Alcaraz, mas ele não tem nada com isso.
1: Exatamente.
0: E venceu o campeonato de Roland Garros.
1: Era o que a gente queria, afinal de contas, né? Lembrando que na próxima sexta-feira já estaremos falando dentro de uma Copa do Mundo, mais uma. Porque na quinta-feira, dia 11, a gente tem a abertura da Copa do Mundo. E aí, meu caro Pedro Pinça, que momento, hein? Vamos falar muito aí de Copa do Mundo.
0: Não, eu estou muito feliz de dar a abertura ser no Estádio Azteca.
1: Uhum,
0: eu não sei se em algum momento pela tabela isso aí, esse detalhe realmente eu não tenho. Se tem alguma chance do Brasil acabar jogando no México... Mas eu acho muito bacana que o México volte a sediar uma Copa do Mundo, embora a situação lá política não esteja maravilhosa, não.
1: É verdade.
0: Tem professores fazendo protesto, dizendo que não vai ter Copa e tal.
1: A gente já meio que já viu isso aqui em 2014,
0: sabe,
1: né?
0: Conhecemos esse filme, exatamente.
1: É. Ok, então. Meu caro Pedro Pinça, muito obrigado pela sua participação aqui no nosso 11 Minutos. Nos vemos na sexta-feira agora já em clima de Copa do Mundo, não só em clima, mas já na Copa do Mundo, e a gente vai acompanhar essas seleções.
0: Último destaque, 10 segundos, o Franca venceu o campeonato NBB, quinto título brasileiro de Franca depois que virou NBB. É uma meca do basquete realmente, Franca, muito, muito legal.
1: Podia deixado para nós, para o Brasília, né, Franca, mas de qualquer
0: podia,
1: forma.
0: Podia, mas foi campeão.
1: Francamente.
0: Contra Pinheiros. Muito bem, muito bem. Um abraço, Gisiel, obrigado mais uma vez pela oportunidade de estar aqui, e já estamos aqui em

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7: Voltamos então para o nosso último bloco do Conexão Senado. Vamos até às 9 horas da manhã. Bom dia, uma belíssima segunda-feira, 8 de junho, para você que participa com a gente. Ouve o Conexão Senado pela Rede Senado de Rádio, 18 capitais interligadas, e mais o pessoal do youtube.com/tvsenado e também o pessoal das parceiras da Rádio Agência Senado. Mais de 100 emissoras fazem esse trabalho de retransmissão do Conexão, e para você que nos ouve pelas parceiras também, o nosso abraço super especial. 8h34, está na hora de saber o que é a agenda do Senado hoje.
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7: Segunda-feira, 8 de junho, vamos para a agenda do Senado. Nesta segunda-feira, a gente começa com o que, Ricardo?
8: Às 11 horas hoje, o Senado realiza a sessão especial em comemoração aos 80 anos da Comissão Fulbright no Brasil. Na parte da tarde, às 14h, o plenário realiza a sessão não deliberativa, destinada aos pronunciamentos dos senadores.
7: E ainda na parte da tarde, às 15h, a Comissão de Assuntos Sociais promove audiência pública para instruir o projeto que permite que os serviços de atendimento pré-hospitalar do Corpo de Bombeiros dos estados e do Distrito Federal recebam emendas parlamentares destinadas às ações e serviços públicos de saúde.
8: E às 16h, temos sessão especial em celebração ao Dia Mundial dos Oceanos.
7: Essa é a nossa agenda do Senado para essa segunda-feira e nós vamos aos destaques dessa agenda. Vamos conversar agora com Gilberto Guerzoni, consultor legislativo do Senado Federal. Guerzoni, bom dia.
9: Bom dia, Gesiel. Bom dia, Ricardo.
8: Bom dia.
7: Gilberto Guerzoni, o presidente do Senado, Davi Alcolumbre, disse que essa semana teremos aí a convocação do chamado esforço concentrado. Fora a agenda que a gente já viu dessa segunda-feira, esse seria o grande destaque dessa semana?
9: Pois é, o Senado nas últimas semanas vem funcionando no regime semipresencial, né, que os senadores podem votar à distância, por causa já o processo eleitoral foi um pouco antecipado esse ano e a partir dessa semana a gente tem aí mais dois complicadores do ponto de vista da pauta, né? Junho é o mês das festas juninas, né? A gente tem a partir de agora aí as festas juninas que atraem um número grande dos parlamentares para os seus estados. No ano eleitoral isso fica mais intenso ainda, e a gente tem a Copa do Mundo que começa na quinta-feira, né? Então a gente tem uma série de eventos aí que tendem a partir de agora a dificultar um pouco o quórum. E aí o presidente Alcolumbre convocou essa semana um esforço concentrado, porque a gente tem uma votação importante que exige a presença dos senadores no plenário, porque é uma votação secreta, que é a votação do nome do ministro Benedito Gonçalves, do Superior Tribunal de Justiça, para o Conselho Nacional de Justiça, né? O ministro do STJ, que o ministro que representa o STJ no Conselho Nacional de Justiça, é automaticamente o Corregedor Nacional de Justiça. Então, é um cargo que tem aí uma visibilidade e uma grande importância. E há uma polêmica grande sobre essa votação, né? A gente teve aí recentemente, né, a rejeição do nome do advogado-geral Jorge Messias para o Supremo Tribunal Federal, e há aí uma polêmica em torno dessa outra votação envolvendo o Poder Judiciário, né? A Comissão de Constituição e Justiça já apreciou o nome, foi aprovado na comissão, chegou a ser pautado no plenário, mas como a Constituição exige maioria absoluta para essa votação, né, 41 senadores votando favoravelmente para o nome ser aprovado, o presidente Alcolumbre, na semana atrasada, decidiu adiar a votação, já que o quórum era bastante baixo, né? A gente tem tido aí, por causa de todas essas questões, um quórum mais baixo no Senado. Então, esse deve ser um destaque do plenário, né? Está pautado para, em princípio, para quarta-feira, vai depender do quórum. E na quarta a gente tem também no plenário um destaque, que é um projeto de lei que trata do uso do fundo social, né, do pré-sal, para as dívidas da agricultura. O projeto foi aprovado também na semana passada aí na Comissão de Assuntos Econômicos. É um projeto que tem gerado aí uma grande polêmica e uma grande atenção por parte dos senadores. Então a gente tem no plenário, em termos de votação, esses dois temas que devem chamar atenção. Mas a gente deve ter uma articulação grande nessa semana em torno da proposta de emenda à Constituição, que trata do fim da chamada escala 6x1. O projeto foi aprovado aí há umas poucas semanas na Câmara, né? Veio para o Senado. Há uma discussão sobre qual vai ser a tramitação da matéria, né? O rito de tramitação, se vai seguir o rito ordinário, né, que é ir à Comissão de Constituição e Justiça, esperar todo o prazo que a comissão tem para essa votação e depois ir para o plenário, né? Essa votação, esse rito ordinário leva aí, em situações normais, aí mais de um mês, dois meses para que a votação ocorra, mas há uma pressão grande para que a matéria seja votada ainda nesse primeiro semestre. A redução de jornada começa a valer dois meses após a aprovação no texto atual, e se quer que isso entre em vigor ainda antes das eleições. Então há uma pressão grande para que a matéria seja votada. O presidente Alcolumbre declarou em plenário que, em princípio, não vai defender, não vai fazer uma tramitação muito rápida da matéria, mas ele deve aí se reunir com os líderes, com os senadores, com os membros da mesa, para articular o rito dessa votação, que certamente também vai atrair bastante atenção. Então, essa semana de esforço concentrado deve ficar aí em torno desses temas, e fica no aguardo de matérias que podem entrar aí na pauta do plenário, né? Isso é normal, principalmente matérias menos polêmicas, que às vezes aproveitando o quórum, se houver um quórum realmente elevado, aproveitar para a votação dessas matérias.
7: Gilberto Guerzoni, muito obrigado pelas suas informações. Um grande abraço e até a próxima, Guerzoni.
9: Obrigado, até lá.
7: Esse foi o consultor legislativo Gilberto Guerzoni falando com a gente aqui sobre a agenda dessa semana e principalmente a convocação aí do esforço concentrado na quarta-feira. 8 horas 42 minutos.
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7: A inovação é apontada por economistas e especialistas como um dos principais motores do crescimento econômico, da geração de empregos qualificados e do aumento da produtividade, mas para que novas ideias se transformem em produtos, serviços e soluções que cheguem à sociedade, é preciso criar um ambiente favorável à pesquisa, ao desenvolvimento tecnológico e ao empreendedorismo.
8: Um estudo publicado pelo Núcleo de Estudos e Pesquisas da Consultoria Legislativa do Senado analisa justamente esse cenário.
7: Bom, para falar sobre esse tema, a gente conversa agora com um dos autores do trabalho, o consultor legislativo Fernando Meneguin. Fernando, muito bom dia.
10: Bom dia, Jaziel. Bom dia a todos os ouvintes da Rádio Senado.
7: Fernando, o estudo destaca que a inovação é fundamental para o crescimento econômico. De forma simples, por que inovar é tão importante para o desenvolvimento de um país?
10: Maravilha, Jaziel. Essa pergunta ela é muito importante porque para a gente ter crescimento econômico, ou a gente aumenta, né, os fatores de produção que existem, ou a gente melhora o rendimento desses fatores de produção, que seria a produtividade, né? A gente melhora a produtividade dos fatores de produção. E para a gente conseguir esse aumento da produtividade, aí que entra a inovação, porque a inovação ela faz com que a gente tenha, faz com que nós tenhamos incrementos de produtividade, faz com que nós tenhamos novas tecnologias que vão fazer com que esse rendimento do que a gente tem seja melhor, né? E além disso também, a inovação vai além de criar novas tecnologias, porque ela permite a criação de novos processos, de novos produtos, ela transforma ideias em novos processos, em novos produtos. Isso tudo reduz custos de produção, gera novas oportunidades e no final a gente tem mais crescimento econômico.
7: Agora, com relação a essa questão do crescimento e da inovação, o Brasil é uma das maiores economias do mundo, está aí no top 9, top 10, mas ocupa apenas a posição no índice global de inovação de número 52, é a 52ª nesse índice global de inovação. Quais são os principais fatores que explicam essa diferença entre o tamanho da economia brasileira e o seu desempenho em inovação, Fernando?
10: Pois é, apesar de nós sermos uma economia que estamos aí entre as maiores 10 do mundo, a gente ainda está bem lá atrás no ranking de inovação. E claro que nós temos várias empresas nacionais que investem muito em pesquisa e desenvolvimento, mas a gente ainda tem algumas barreiras estruturais que atrapalham esse nosso desempenho. Algumas delas são o quê? A gente tem uma burocracia muito pesada que atrapalha o ambiente de negócios, né? Dificulta a abertura, a operação de novas empresas. Nós temos também muita insegurança jurídica, que vem da instabilidade política, vem da instabilidade regulatória. No Brasil as regras mudam muito facilmente. Então nós temos algumas deficiências estruturais que atrapalham o desenvolvimento das nossas pesquisas, atrapalham o desenvolvimento do nosso processo de inovação.
7: Agora, com relação a esse ambiente que você falou, a burocracia também são obstáculos importantes, ambiente institucional, burocracia. Que mudanças poderiam ser adotadas para tornar o Brasil mais atrativo para empresas inovadoras, para investidores? O que poderia dar uma destravada nessa questão, Fernando?
10: Perfeito. O Brasil, a gente sempre está discutindo reformas estruturais, né, para melhorar essa eficiência geral da economia. Então, assim, é fundamental que nós facilitemos um ambiente de negócios. Você tem que simplificar a burocracia para que as empresas possam funcionar com eficiência. A nossa legislação, infelizmente, ela ainda cria muitos entraves para o funcionamento das empresas, para a criação e para a operação das empresas. Quando a gente fala também de facilitar a vida das empresas, a gente tem que melhorar a nossa infraestrutura física, né? Nós precisamos de investimentos que melhorem a logística, melhorem a oferta de energia, que diminuam custos gerais da economia, né? O famoso custo Brasil, que isso tudo diminua. A gente precisa modernizar o Estado nos serviços que ele oferece para a população. O Brasil já tem, ele é bem adiantado nos termos do serviços de governo online, mas a gente ainda tem que melhorar muito a eficiência da gestão pública. E algo que é fundamental, que a gente ainda está patinando muito, que é aproximar a academia do mercado. Diferente de vários países onde a gente tem esse link muito bem feito entre academia e mercado, aqui no Brasil a gente ainda tem uma distância, né, entre a área de estudos, a área acadêmica e as empresas na outra ponta, que transformam essas ideias geradas no meio acadêmico em produtos finais para serem comercializados.
7: Pois é, o estudo ressalta inclusive esse papel estratégico aí do Estado no financiamento da pesquisa e do desenvolvimento tecnológico também. Você falou dessa questão da parceria entre a academia e o setor privado. Como é que funciona essa parceria? Setor público, empresas, universidades? E eu queria que você destacasse um pouquinho mais por que ela é tão importante.
10: Perfeito, perfeito. Quando a gente fala de conhecimento, Gisele, conhecimento, informação, e aí entra a inovação junto, do ponto de vista econômico, o conhecimento, a informação, ela é o que a gente chama de bem público dentro da economia. E o que é esse bem público? O bem público é algo que está à disposição da sociedade e que você não consegue cobrar por isso, né? Por ser algo que está à disposição da sociedade facilmente, você precisa do Estado fazendo uma intervenção para que aquele bem público seja ofertado. E o conhecimento, a inovação, ele se enquadra muito nisso daí. Por isso que o Estado tem que alocar recursos para que você tenha uma quantidade boa de inovação, de conhecimento sendo disseminado. Então, o Estado ele tem, por exemplo, que financiar pesquisas básicas, que formar capital humano, que são investimentos altos que a iniciativa privada sozinha não vai conseguir fazer. Então o Estado tem que financiar isso para que a gente consiga ter uma inovação num patamar elevado e que esse conhecimento da inovação se dissemine, transformando tudo isso em bem-estar social, né? Cabe o Estado fazer isso, porque a inovação ela gera muita externalidade positiva. Então o Estado tem que oferecer isso para favorecer esse aumento do bem-estar social.
7: Ok, Fernando Meneguin, esse estudo da consultoria legislativa, ele está à disposição, quem quiser dar uma olhada, é bem interessante, publicado pelo Núcleo de Estudos e Pesquisas aí da Consuleg. Quem quiser ter acesso a esse documento, a esse paper, faz o quê, Fernando?
10: Perfeito. Tanto esse texto quanto vários outros textos no Núcleo de Estudos da Consultoria estão disponíveis no site do Senado. Lá dentro do site do Senado você tem uma aba de estudos legislativos, estão todos à disposição da sociedade, é um material que a Consultoria Legislativa, por meio do seu Núcleo de Estudos, oferece gratuitamente aí para a sociedade. Então é só acessar a internet, lá dentro do site do Senado, estudos legislativos, que está tudo lá à disposição.
7: Fernando Meneguin, muito obrigado pela sua entrevista aqui à Rádio Senado. Até uma próxima, Fernando.
10: Obrigado, Gisele. Um abraço.
7: Esse foi o consultor legislativo Fernando Meneguin falando com a gente aqui sobre a inovação. A inovação apontada aí por economistas, especialistas, como um dos principais motores do crescimento econômico e da geração de empregos qualificados. Por quê? Que não avançamos nessa questão da inovação. Ecossistemas de inovação em foco, esse é o tema do estudo publicado pelo Núcleo de Estudos e Pesquisas da Consultoria Legislativa do Senado Federal. 8:51 e a gente já caminha aí para o final de mais um Conexão Senado, mas claro, não sem antes trazer aqui no finalzinho do Conexão a Ana Beatriz Santos, nossa produtora. Ana Beatriz Santos, bom dia!
11: Bom dia, Gisiel. Hoje a gente está com o colega novo, Ricardo. E bom dia, Isaura. E bom dia, ouvinte da Rádio Senado.
7: Ana Beatriz Santos, muito bom dia. Olha, vamos falar nessa primeira nota aí sobre uma coisa que, de uma certa forma, já era esperada, porque sempre que tem um assunto que canaliza a atenção de todo mundo, aparecem os golpistas. Tem crescido golpes relacionados ao futebol e à Copa do Mundo, para surpresa de zero pessoas, né?

0: Ana Beatriz.
1: Exatamente, Gisele, é aquela coisa, né? Todo mundo tá correndo atrás, inclusive a pessoa mal intencionada, né? E aí o que acontece? A gente teve aí um aumento, né, no número de golpes que estão usando ou o futebol ou a própria Copa do Mundo de futebol como um motivo, né, para oferecer produtos falsos, chamar a atenção dos consumidores na internet, né? É uma pesquisa que foi feita por uma empresa de rede privada virtual apontou que 34% dos brasileiros que utilizam a internet já relataram ter contato com golpes ligados, né, ao futebol ou à Copa do Mundo, agora, 2025, 2024, relacionados à Copa de 2026, comparando com a Copa antes de 2022, né? Então, quer dizer, as coisas estão ficando um pouco mais sofisticadas, inclusive a aplicação dos golpes está mais sofisticada. E aí a gente coloca, né, as fraudes estão mais rápidas porque a tecnologia está melhor, né, Gisele?
0: É, verdade. E as fraudes mais comuns nesse tempo de Copa do Mundo são quais, Ana?
1: Olha, primeiro tem coisas a ver com produto, né? Produto falso, bastante produto falso. Também os golpes, eles usam os dados pessoais das pessoas, né? Porque às vezes a gente sabe que hoje já é possível você receber uma mensagem com seu nome, né? E aí a gente está olhando aqui, Gisele, tem coisas absurdas, né? Assim, venda de bilhete, venda de entrada para a Copa falsa, roupa falsa, figurinha falsa.
0: Eita,
1: né? Fala que vai entregar, pior, né? Fala que vai entregar o produto e não entrega, né? Então, assim, teve muita queixa. E a matéria da Agência Brasil indicou, por exemplo, o Procon de São Paulo aumentou um índice de reclamações ligadas à Copa do Mundo, subiu 8 vezes. Então, para cada reclamação, ocorrência que tinha, né, no 3 meses atrás, multiplica por 8, está aumentando tudo. Então, tem página falsa, mensagem personalizada, uso de inteligência artificial com foto alterada e por aí vai, né?
2: Ô, Bia, você viu que agora...

0: Está muito grande, tá? Só 40% do público-alvo aqui no Distrito Federal se vacinou. Tem cidade que está muito pior, tá? A gente está acompanhando aí Mato Grosso do Sul. Está em torno de 28%, 30%. É muito baixo, gente. Então, procura, pega a cadernetinha, vai lá. Às vezes a vacina dá uma reação, não é em todo mundo, né? A reação da vacina, gente, não é nada perto de uma doença grave como a influenza ou o Covid ou o sincicial, né? Que é a bronquiolite.
1: Ok, então. Ana Beatriz Santos, muito obrigado pelas informações, pelas dicas. Voltamos então amanhã com mais notas. Ana, um abraço.
0: Até amanhã. Tchau, tchau.
1: Essa foi a Ana Beatriz Santos trazendo as notas da internet no finalzinho aqui do nosso Conexão Senado. Vamos então para a nossa última matéria do Conexão Senado desta segunda-feira. O plenário do Senado criou o Grupo Parlamentar Brasil-Estônia.
2: A intenção é incrementar o diálogo entre os legislativos dos dois países. A reportagem é de Pedro Pincer.
3: O projeto de resolução do senador Flávio Arnes, do PSB do Paraná, cria o Grupo Parlamentar Brasil-Estônia. Entre os objetivos do grupo estão o fortalecimento dos canais de diálogo entre os legislativos dos dois países e o aprofundamento das relações bilaterais, com espaço para debater boas práticas legislativas, transformação digital, proteção de dados, serviços públicos digitais e governança cibernética. O relator na Comissão de Relações Exteriores, senador Fernando Dueire, do PSD de Pernambuco, ressaltou a importância de estreitar os laços entre as duas nações.
4: Que a criação do Grupo Parlamentar Brasil-Estônia tem por objetivo fortalecer e institucionalizar os canais de diálogo entre os legislativos dos dois países, contribuindo para o aprofundamento das relações bilaterais, inclusive em áreas estratégicas. A instituição do Grupo Parlamentar Brasil-Estônia possibilitará, portanto, o aprofundamento da cooperação e do intercâmbio constante entre os legislativos dos dois países.
3: O texto aprovado pelo plenário do Senado segue agora para a promulgação.
1: 8 horas e 57 minutos. Vamos então para os nossos últimos ouvintes aqui do Zap, Ricardo.
2: O Gene Nelson aqui, ele tá falando, uma pena o primeiro representante do Maranhão sair da Copa.
1: Pois é, o Wesley, né? Que foi cortado. Tava uma festa lá no Maranhão, exatamente.
2: Imagina, né, cara, que frustração, né? Muito. Um bom dia, verde e amarelo aqui em clima de Copa. Um abraço, Gisele.
1: Ok, então são os nossos ouvintes, muito obrigado pela participação de todo mundo, o pessoal aqui também do youtube.com/TV Senado, muito obrigado. Carlos Alberto manda um abraço, parabéns pela entrevista, pelo programa, os comentários, sempre sintonizado com o melhor jornalismo brasileiro e mundial. Obrigado, Carlos Alberto. Marcos Soares também com a gente, muito obrigado. Ele está saindo um trânsito intenso lá de Praia Grande, São Paulo, após o feriado. Eita, volta de feriado não é fácil. E um abração para todo mundo então que participou. 8h59, o Conexão Senado de hoje então fica por aqui. A apresentação foi do Ricardo Nakaoka
2: e Gesiel Carvalho.
1: Sonoplastia da Isaura Oliveira, com a coordenação do Antônio Carlos Soares.
2: Produção Mauro Verne, Rita Zumba e Ana Beatriz Santos.
1: Conexão Senado volta amanhã às 7 da manhã no horário de Brasília. Muito bom dia para você. Obrigado pela audiência, um abraço e até amanhã às 7.
2: Até mais.
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5: Agora em Brasília, 9 horas. Esta é a Rádio Senado, uma ótima manhã de segunda-feira para você. Eu sou Raquel Teixeira, fico em sua companhia. Você ouve programação musical de Wilton Rodrigues e para começar este bloco tem Lia Sofia.

0: Ouvimos Dona Nete, Jamburana, Felipe Cordeiro, Demais, Lia Sofia, Noite do Prazer.
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0: Em Brasília, 9:13.
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0: O sonho de ser um atleta agora tem mais proteção. Já está em vigor a lei que obriga clubes de formação esportiva a registrarem seus programas nos conselhos municipais dos direitos da criança e do adolescente. A medida garante regras mais rígidas de acompanhamento e proteção, colocando em primeiro lugar a integridade física e emocional de crianças e adolescentes. O Senado votou, agora é lei. Fique agora com Criolo.

0: Você ouviu Joana e Zeca Pagodinho, Colher de Pau. Antes teve Beth Carvalho, Flor de Lis e também Criolo, Lá Vem Você.
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0: Em Brasília, 9h26.
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0: Na sequência, você ouve Tássia Reis.

0: Ouvimos Negra Li, Você Vai Estar Na Minha. Marcelo D2, A Procura da Batida Perfeita. E Tássia Reis, Ofício de Cantante.
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0: Em Brasília, 9h38.
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0: Na Rádio Senado, você ouve agora Fuá do Guegué e Vanessa Moreno.

0: Acabamos de ouvir Alaide Costa e Milton Nascimento, Viola Violar. Antes, Fafá de Belém e Van Lins, Temporal. Abrindo o bloco, teve Fuá do Guegué e Vanessa Moreno, Estrela.
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0: Em Brasília, 9h51.
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1: 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Fique agora com o Burr.
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0: Acabamos de ouvir Gilberto Gil e Baiana System nos Barracos da Cidade. Antes teve Burr, Motor de Agonia.
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0: Agora em Brasília, 10 horas. Esta é a Rádio Senado, uma ótima manhã de segunda-feira para você. Eu sou Raquel Teixeira, sigo em sua companhia. A gente ouve agora Céu.

0: Ouvimos Rita Lee, Agora é Moda, Silva, Mais Feliz e Céu, Coreto.
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2: Em Brasília, 10h14.
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0: Fique agora com o Wildon.

0: Esse foi Sérgio Sampaio, Quero é Botar Meu Bloco na Rua. Antes teve Rosinha de Valença, Os Grilos São Astros, e quem abriu o bloco foi Hildon, Na Sombra de uma Árvore.
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0: Em Brasília, 10h27.
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0: Na Rádio Senado você ouve Martinália.

0: Essa foi Alcione, Não Deixe o Samba Morrer. Antes, Pretinho da Serrinha e Quarteto em Si, Para Todos. Abrindo o bloco, você ouviu Martinália, Samba é Tudo.
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2: Em Brasília, 10h41.
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0: Na Rádio Senado, você ouve agora Rodrigo Amarante.

0: Ouvimos Ney Matogrosso, Veja Bem Meu Bem, Tulipa Ruiz, Gami e Rodrigo Amarante, Tuyo.
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0: Agora em Brasília, 10h50.
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0: Fique agora com Anelisa Assunção e Giba Nascimento.

0: Você ouviu o seu Jorge Black e a Elian Ibid, Meu Bem Querer. E antes teve a Anelisa Assunção e Giba Nascimento, Not Falling. 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
2: Agora em Brasília, 11 horas. Esta é a Rádio Senado. Eu sou Lia Passarinho, na mesa de áudio, Isaura Oliveira, e a nossa programação musical é de Wilton Rodrigues. A gente começa ouvindo Zélia Duncan. Alma.

0: Ouvimos Josiara, Peixe Coração, Lenine, Já Que Sou Brasileiro e Zélia Duncan, Alma.
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0: Agora em Brasília, 11:13.
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0: Agora em Brasília, 11:14, esta é a Rádio Senado e você acompanha a partir de agora sessão especial para comemorar os 80 anos da Comissão Fulbright do Brasil. A sessão acontece no plenário do Senado Federal e foi solicitada pelo senador Nelsinho Tradi, do PSD do Mato Grosso, e que é quem preside a sessão. Vamos acompanhar.
4: Senadora Tereza Leitão, presidente da Comissão de Educação e Cultura do Senado Federal. O excelentíssimo senhor ministro Herman Benjamin, presidente do Superior Tribunal de Justiça. Pode vir à mesa. Senhora Kimberly Kelly, encarregada de negócios da Embaixada dos Estados Unidos. Pode vir à mesa. Senhor embaixador Marco Antônio Nakata, diretor do Instituto Guimarães Rosa. Senhora I.D. Tagliavini, representante da Presidência da Coordenação de Aperfeiçoamento de Pessoa de Nível Superior, CAPES. É uma honra receber a todas as senhoras e aos senhores. Todos devidamente alocados, convido para que, em posição de respeito, acompanharmos o hino nacional.
0: Neste momento, execução do hino nacional brasileiro.

0: Esta é a Rádio Senado, agora em Brasília, 11h19, e você acompanha a sessão especial para comemorar os 80 anos da Comissão Fulbright do Brasil,
1: muito,
0: presidida pelo senador Nelsinho Trade, do PSD do Mato Grosso.
2: Aqui o ministro Herman Benjamin, senadora Tereza Leitão, em nome dos quais gostaria de saudar os outros componentes da mesa diretiva. Senhoras e senhores, na condição de primeiro signatário do requerimento 305 de 2026, que determinou a realização da presente reunião, faço o discurso de abertura dessa sessão especial destinada a comemorar os 80 anos da existência do programa Fulbright e dos 69 anos em que ele está no nosso país. O intercâmbio de conhecimento de nível superior entre nações é uma das formas mais eficazes e sólidas de estreitar laços entre povos diferentes. É o que faz há 80 anos esse programa de concessão mútua de bolsas de estudos entre os Estados Unidos e seus países amigos. O programa foi criado nos Estados Unidos em 1946 pelo senador J. William Fulbright. 11 anos depois, em 1957, era inaugurada a Comissão Fulbright no Brasil, que é uma organização internacional vinculada ao governo dos dois países. Fulbright era um idealista, um entusiasta do estudo e da cultura. Também tinha visão geopolítica suficientemente clara para promover o conhecimento compartilhado com outras nações no período pós-guerra, como uma das principais iniciativas de soft power dos Estados Unidos. Em 1946, lembremos, começava a

0: configurar-se o período histórico da Guerra Fria. O octogenário programa não está presente apenas no Brasil, está presente em mais de 143 países. No caso do Brasil, ao longo da sua existência, o programa já levou mais de 4.900 brasileiros para estudar nos Estados Unidos e já trouxe quase 3.400 estadunidenses para estudar no Brasil. Menciono quatro conhecidos brasileiros que participaram do programa. O ex-ministro do Supremo Tribunal Federal, Joaquim Barbosa, a ex-ministra Ellen Grace, a advogada e ex-deputada federal pelo PT de origem indígena, Joênia Wapichana, e o ator e diretor de teatro, Antônio Abujamra, já falecido. No mundo, entre os que participaram desse programa de concessão de bolsas de estudo, contam-se 60 prêmios Nobel, 88 ganhadores do prêmio Pulitzer e 39 chefes de Estado. Em função da excelência dessa iniciativa, em função do nosso país ter sido escolhido para dela participar, e isso já fazem 69 anos, eu quero deixar aqui o meu reconhecimento e a minha homenagem ao programa Fulbright, bem como à comissão do programa no Brasil. Não resta dúvida de que parte da nossa elite, nas mais diversas áreas de conhecimento, tem sido influenciada e beneficiada para participar do mundo acadêmico de reconhecida excelência dos Estados Unidos da América. Em contrapartida, muitos estudiosos do país irmão têm tido a oportunidade de conhecer e participar da nossa realidade acadêmica. E sempre buscamos oferecer-lhes o que tem de melhor. Que a amizade entre o Brasil e os Estados Unidos continue a florescer em meio a esse mundo conturbado, mantendo-nos juntos como coparticipantes do chamado mundo livre. É o que esperamos. Muito obrigado. Agora eu peço licença a todos para solicitar à Secretaria-Geral da Mesa a exibição de um vídeo institucional.
1: I am Pedro Alau, a Fulbrighter here in San Diego.
2: Estou aqui diretamente de Seattle.
3: From the University of New Mexico in beautiful Albuquerque.
4: E diretamente da UC Riverside.
5: Nós estamos aqui no MIT.
6: Daqui de Ann Arbor, da Universidade de Michigan.
7: Eu falo aqui da Universidade de Maryland.
8: Here in California at UC Berkeley.
9: From the University of Kentucky.
10: In the University of Nebraska, Lincoln.
11: From Denton, Texas.
12: De Lincoln, Nebraska.
13: Diretamente de Riverside. Muito obrigada por tudo.

0: senhor terceiro secretário do Reino da Arábia Saudita, Abdullah Mohammed. Representando a Academia Brasileira de Ciências, a senhora vice-presidente regional para a região de Minas Gerais e Centro-Oeste da instituição, professora Mercedes Bustamante. E a senhora presidente do Instituto Heringer, Raquel Heringer. Senhor diretor executivo da Comissão Fulbright do Brasil, Luiz Loureiro. Nesse momento, concedo a palavra à senadora Tereza Leitão, por um tempo de 5 minutos, presidente da Comissão de Educação e Cultura do Senado Federal.
1: Em Brasília, a gente ouve na sequência o pronunciamento da senadora Tereza Leitão, presidente da Comissão de Educação e Cultura do Senado Federal, nesta sessão especial para comemorar os 80 anos da Comissão Fulbright do Brasil. A sessão que acontece no plenário do Senado Federal.
2: Senador Nelson Andrades, presidente desta sessão, requerente também dessa homenagem, que agregou a ela a minha condição de presidente da Comissão de Educação e Cultura, o que muito nos honra. Senhora Presidenta, senhor Presidente do Supremo Tribunal de Justiça, ministro Herman Benjamin, membro do Conselho Diretor da Fulbright Brasil, senhora embaixadora em exercício da Embaixada dos Estados Unidos, Kimberly Kelly, senhor diretor do Instituto Guimarães Rosa, do Ministério das Relações Exteriores, embaixador Marco Antônio Nakata, e representando a presidenta da Coordenação de Aperfeiçoamento de Pessoal de Nível Superior, a senhora coordenadora-geral de Monitoramento de Resultados e Planejamento, Ide Tagliavini. A todos e a todas, sejam muito bem-vindos. É uma homenagem justa e que nós estamos fazendo também em um momento muito importante para as relações entre Brasil e Estados Unidos. A qualidade da relação entre duas nações pode ser medida pelos tipos de intercâmbio que ocorrem entre elas e pela sua resiliência ao longo de todo esse tempo, no caso, 80 anos de vida desta comissão, independentemente de contextos políticos e econômicos de cada época. Quando dois países se aproximam por meio da educação e da cultura, com trocas que enriquecem os dois lados, tem-se mais do que um sinal de respeito mútuo e admiração de parte a parte. Tem-se também a importância de uma construção coletiva, de uma construção entre partes diferentes, mas que podem construir consensos. Tantas décadas da Comissão Fulbright do Brasil demonstram o alto nível que sempre pautou a união entre o nosso país e os Estados Unidos da América. Ao longo de todo esse tempo, programas educacionais das mais diversas áreas do conhecimento tanto trouxeram pesquisadores e especialistas de renome ao nosso país, como levaram brasileiros para universidades norte-americanas. Essa é uma via de mão dupla, portanto, que remove barreiras e aproxima pessoas que jamais se encontrariam de outro modo. É claro que o sucesso da Comissão Fulbright no Brasil se deve também em grande parte a outras instituições norte-americanas e brasileiras que se esforçam no mesmo sentido de valorizar a educação e a ciência. Uma delas é a Embaixada dos Estados Unidos no Brasil, parceira essencial no apoio aos intercâmbios educacionais e culturais. Sua atuação contribui tanto para orientar brasileiros que seguem para universidades e institutos de pesquisa norte-americanos, quanto para acolher cidadãos e cidadãs dos Estados Unidos que vêm ao Brasil por intermédio do programa. Do lado de cá, temos o Instituto Guimarães Rosa, órgão do Ministério das Relações Exteriores.

0: voltado à promoção da cultura brasileira no exterior e à difusão da língua portuguesa falada no Brasil. Sua atuação reforça a diplomacia cultural e educacional brasileira, em diálogo com instituições e programas de intercâmbio que aproximam o Brasil de outros países. Também é de se ressaltar o papel da CAPES e da CNPq, instituições federais indispensáveis ao financiamento de bolsas de estudo, à formação de pesquisadores e à internacionalização da ciência brasileira. Ao longo dos anos, essas instituições ajudaram a construir parcerias estratégicas com programas de excelência, como as celebradas com a comissão, ampliando oportunidades para estudantes, professores e pesquisadores brasileiros. Já me encaminhando para o fim, senhor presidente, quero destacar o momento atual, marcado por desafios tecnológicos, ambientais e geopolíticos. Esse momento pede, mais do que nunca, diálogo, empatia, compreensão mútua e equilíbrio. Esses atributos têm sustentado, ao longo do tempo, a relação entre Brasil e Estados Unidos e devem continuar orientando uma parceria construída pela educação, pela ciência, pela cultura e pelo respeito entre os povos. Não é apenas sobre levar jovens alunos e professores aos Estados Unidos ou trazer experts americanos para o nosso país. É sobre amizade. Amizade entre dois povos, entre duas nações soberanas e protagonistas no cenário internacional. Cooperação entre países se constrói no respeito mútuo, na autonomia dos povos e no compromisso compartilhado com a ciência, a educação e o desenvolvimento. Nessa perspectiva, a nossa saudação é de que a Comissão Fulbright do Brasil continue com os anos, vida longa, com resiliência, com autonomia e buscando construir, através da educação, um outro mundo possível para todas as gerações que seguirão após a nossa. Muito obrigada.
1: Agradeço as palavras da senadora Tereza Leitão, presidente da Comissão de Educação e Cultura do Senado Federal. Concedo de pronto a palavra ao excelentíssimo senhor ministro Herman Benjamin, presidente do Superior Tribunal de Justiça.
2: Esta é a Rádio Senado, na sessão em comemoração aos 80 anos da Comissão Fulbright do Brasil. E na sequência, a gente ouve o pronunciamento do ministro Herman Benjamin.
3: Senador Nelsinho Tradi, presidente da Comissão de Relações Exteriores do Senado, a senadora Tereza Leitão, presidente da Comissão de Educação e Cultura, o embaixador Marco Antônio Nakata, que representa a política externa de educação e cultura do nosso país, o professor e querido amigo Luiz Loureiro, que se confunde com a Comissão Fulbright no Brasil, a vice-chefe de missão dos Estados Unidos no Brasil, Kimberly Kelly, e aqui eu peço permissão para sair um pouco do protocolo e saudar também a Elizabeth Detmeister e a Ruth Uri. São três mulheres que representam o que há de melhor da diplomacia norte-americana. Nós somos muito gratos a essas três extraordinárias mulheres. Queria saudar todas e todos que se encontram aqui, em especial os ex-bolsistas Fulbright. Há menos de um mês dos 250 anos da Declaração de Independência dos Estados Unidos, é uma honra participar desta sessão solene.

0: Helene, em comemoração aos 80 anos do programa Fulbright, uma iniciativa que se tornou uma das mais bem-sucedidas e duradouras experiências de diplomacia educacional e cultural da história contemporânea. Talvez não exista local mais apropriado para esta celebração do que o Senado brasileiro. Afinal, o programa Fulbright nasceu da visão de um senador, o senador William Fulbright, do Arkansas, um dos mais respeitados membros da história do Senado dos Estados Unidos. Esta é a casa que melhor poderia homenagear o programa Fulbright e William Fulbright. Em um mundo que emergia dos traumas da Segunda Guerra Mundial, como já o disse o senador Nelson Tradi, ele compreendeu algo fundamental. A paz duradoura não poderia ser construída apenas por tratados, governos ou forças militares. Ela dependeria, sobretudo, do conhecimento mútuo entre os povos. Sua resposta foi inovadora e visionária. E aqui eu prefiro que ele o diga com suas próprias palavras. Aspas. O intercâmbio educacional pode transformar nações em pessoas, contribuindo como nenhuma outra forma de comunicação para a humanização das relações internacionais. Fecho aspas. O resultado dessa ideia visionária é impressionante, mas ainda quando, repito, celebramos em poucos dias 250 anos de independência dos Estados Unidos e da República Mãe moderna desta ideia de Estado, a República. Ao longo dessas 8 décadas, o programa Fulbright apoiou centenas de milhares de bolsistas, entre os quais eu mesmo. Como fundador e primeiro presidente da Associação dos Ex-Bolsistas Fulbright, eu queria aqui homenagear o programa, as pessoas por ele responsáveis e, em memória, William Fulbright. Milhares de brasileiros e norte-americanos, já disse aqui a senadora Tereza Leitão, tiveram a oportunidade de estudar, pesquisar, ensinar e colaborar em instituições dos dois países. Muitas das parcerias acadêmicas e científicas hoje existentes tiveram, entre universidades brasileiras e americanas, tiveram sua origem ou foram fortalecidas graças ao programa Fulbright. Não é um programa de indivíduos, é um programa de instituições por meio de indivíduos. Mais do que formar especialistas, o programa ajudou a formar pontes fortíssimas entre Brasil e Estados Unidos. Pontes entre instituições, pontes entre comunidades científicas, pontes entre culturas e, sobretudo, pontes entre nós, as pessoas. Essa missão continua mais relevante do que nunca. William Fulbright, se estivesse vivo hoje e fosse senador, certamente proporia de novo o mesmo programa William Fulbright. É precisamente nesse contexto que o legado de Fulbright se mostra tão atual. Para ele, permitam citá-lo de novo, aspas, a essência da educação intercultural é a aquisição da empatia. Fecho aspas. Isso é profundo. Pela educação, nós aprendemos a nos entender, a nos respeitar e, sobretudo, respeitar a diversidade. Finalizo dizendo que a Comissão Fulbright no Brasil tornou-se uma das mais respeitadas do mundo por conta de pessoas extraordinárias como o Luiz Loureiro, a sua equipe, que eu homenageio neste momento. Termino com Uma outra passagem de William Fulbright, nos seus muitos discursos. Aspas, a aproximação entre os povos só é possível quando as diferenças de cultura e de visão de mundo são respeitadas e valorizadas, em vez de temidas e condenadas, fecho aspas. Muito obrigado a William Fulbright.
1: Agradecemos as palavras do ministro Herman Benjamin. De pronto, passamos a palavra à senhora Kimberly Kelly, encarregada de negócios da Embaixada dos Estados Unidos.
2: Agora em Brasília, 11h42, você sintoniza a Rádio Senado. E a gente ouve agora a encarregada de negócios na Embaixada dos Estados Unidos no Brasil, Kimberly Kelly.
3: Ex-alunos e amigos, estou encantada em ver tantas referências em excelência em academia e intercâmbio intelectual reunidas. Hoje estamos aqui para celebrar um marco extraordinário, o 80 anos aniversário do programa Fulbright e as gerações de mentes brilhantes que ele reuniu. O aniversário do programa Fulbright é também especial porque coincide com os 250 anos da independência dos Estados Unidos. Isso é uma ocasião que também celebrar as contribuições dos Estados Unidos para inovação e conhecimento à educação. Gostaria de expressar minha sincera gratidão ao presidente Nelson Otrádi, bem como aos senadores Elisiana Gama, Damaris Alves, Otto Alencar, Marcelo Castro e Jorge Saif para reuniram esta sessão. Também quero reconhecer Teresa Leitão e o apoio de você para educação e cultural aqui em Brasil. Faço também agradecimento especial ao presidente do Superior Tribunal de Justiça, meu amigo, ministro Herman Benjamin. Ele próprio ex-aluno Fulbright com orgulho por sua visão e liderança em tornar esta homenagem pessoal. Obrigada, senhor. O 80 aniversário do programa Fulbright nos lembra que o progresso depende não apenas das conquistas nacionais, mas da colaboração além das fronteiras, do intercâmbio das ideias, conhecimento e pessoas. Por 69 anos, os Estados Unidos e o Brasil trabalharam juntos por meio da Comissão Fulbright Brasil-Os Estados Unidos, permitindo que mais de 8 mil estudantes, pesquisadores e acadêmicos brasileiros e americanos realizassem pesquisas de ponta e trabalhos de campo em ambos dos países. O programa Fulbright fortaleceu os laços entre os povos, fomentou a inovação e reforçou nossa crença compartilhada de que a educação e a pesquisa são essenciais para construir sociedades mais prósperas e democráticas. Vemos esse legado vivo ao programa nos indivíduos extraordinários que ela apoia, visionários que se tornaram líderes nos campos da ciência, políticas públicas, acadêmicas e artes. Muitos desses distintos ex-alunos estão conosco da Câmara dos Deputados hoje e temos com eles uma dívida de gratidão para suas importantes contribuições em áreas que vão desde a saúde pública até energias renováveis, inteligência artificial, a biotecnologia e outros. Vejamos algumas dessas relações notáveis. Graças ao programa Fulbright, Murillo Alzer obteve mestrado em Belas Artes em roteiro pela Universidade do Sul da Califórnia em 2013.

0: Talvez vocês reconhecem seu nome como roteirista de Ainda Estou Aqui, o primeiro filme brasileiro que vencer o Oscar de Melhor Filme Internacional. Outro ex-aluno Fulbright que destaque é Rômulo Neres, pesquisador brasileiro da Universidade Federal de Rio de Janeiro, que estudou na Universidade da Califórnia. Sua pesquisa pioneira sobre a resposta imunológica humana ao vírus da COVID-19 levou ao seu reconhecimento pela revista Forbes como líder Forbes Under 30. Dos ex-alunos brasileiros Fulbright mais renomados foi membro desta ilustre casa por 9 anos. Foi também ex-ministro de Fazenda, das Relações Exteriores e presidente. Fernando Henrique Cardoso era sociólogo de formação e foi selecionado como professor visitante ilustre do 40 aniversário do programa Fulbright na Universidade de Colômbia. Sua trajetória é testemunho irrefutável de como a educação superior e o intercâmbio intelectual aberto podem enriquecer o serviço público em seus mais altos níveis. Para encerrar, gostaria de expressar a minha profunda gratidão à liderança e funcionários da Comissão Fulbright e aos educadores e administradores que encabeçam este trabalho todos os dias. Agradeço também aos distintos membros da Câmara e do Senado por sua presença e seu compromisso constante com o poder da educação. Celebramos hoje as pessoas incríveis que trilharam esse caminho nos últimos 80 anos e olhemos para o futuro deste programa com ambição e otimismo. Obrigada.
1: Agradecemos as palavras da senhora Kimberly Kelly, encarregada de negócios da Embaixada dos Estados Unidos no Brasil. Concedo a palavra ao senhor embaixador Marco Antônio Nakata, diretor do Instituto Guimarães Rosa.
2: Agora, 11h49, você sintoniza a Rádio Senado na sessão especial para comemorar os 80 anos da Comissão Fulbright do Brasil. E a gente ouve, na sequência, o embaixador Marco Antônio Tanaka.
3: Eleitão, ministro Herman Benjamin, por meio de quem eu cumprimento os outros membros da mesa e também todos os participantes desse evento, sobretudo os funcionários da Fundação Fulbright e o senhor diretor executivo, Luiz Loureiro. É uma grande honra falar nesta casa sobre uma parceria de 88 décadas. A cooperação entre o Brasil e os Estados Unidos por meio do programa Fulbright. Desde que assumi a direção do Instituto Guimarães Rosa, testemunho como membro do Conselho Diretor da Fulbright Brasil a importância da Fulbright na construção de pontes entre Brasil e Estados Unidos. O Instituto Guimarães Rosa é o órgão do Ministério das Relações Exteriores responsável pela diplomacia cultural e educacional brasileira, transformando ativos culturais, linguísticos e educacionais em instrumentos de cooperação e desenvolvimento. Senhoras e senhores, organizarei minhas observações sobre a parceria do Brasil com a Fulbright em torno de 3 palavras-chave: história, prioridades e pessoas. Começo pela história. A história de 80 anos do programa Fulbright tem sido marcada por uma estreita cooperação com o Brasil, onde o programa está ativo desde 1957. Mais de 5 mil brasileiros tiveram a oportunidade de estudar, lecionar e realizar pesquisas nos Estados Unidos. E mais de 3.500 americanos vieram ao Brasil para dar aulas, conduzir pesquisas e realizar cursos também aqui nas instituições acadêmicas.

0: brasileiras. Essa reciprocidade é fruto de compreensão mútua, excelência acadêmica e confiança institucional de longo prazo. Sobre história, eu passo agora a falar de prioridades. Para o Brasil, a cooperação educacional internacional não é uma questão menor. A cooperação educacional é um instrumento estratégico de política externa. Ao longo do tempo, o Brasil priorizou a formação de capital humano altamente qualificado, investiu na internacionalização das suas universidades e trabalhou para fortalecer suas capacidades de pesquisa e inovação. O programa Fulbright vem desempenhando papel central no avanço dessas prioridades. Por meio da Fulbright Brasil, Brasil e Estados Unidos alinham sua cooperação educacional aos desafios contemporâneos, apoiando iniciativas temáticas em áreas como direitos humanos, sustentabilidade, saúde pública, educação, tecnologia e inovação. Senhoras e senhores, só conseguimos alcançar este estágio de colaboração graças ao fator humano. Por isso, gostaria de reconhecer a contribuição dos milhares de participantes dos programas Fulbright, que promoveram o desenvolvimento mútuo dos ambientes acadêmicos e, por extensão, das sociedades de nossos países. Entre os ex-bolsistas da Fulbright encontram-se nomes que testemunham o poder transformador do intercâmbio educacional, como já foi mencionado aqui, e eu gostaria de destacar um dos ex-bolsistas, o ministro Herman Benjamin, cuja presença solene nessa sessão solene e participação no Conselho Diretor da Fulbright muito nos honra. Gostaria também de expressar meu agradecimento a todos os demais membros do Conselho Diretor da Fulbright Brasil, bem como ao diretor executivo, Luiz Loureiro, e gostaria de deixar um agradecimento muito especial à presidente da CAPES, professora Denise Carvalho, e ao professor Rui Opperman, sem cuja colaboração essa celebração não seria possível. Ao olharmos para o futuro e reafirmar esse espírito de cooperação, continua sendo essencial para garantir que a educação continue a servir como uma ponte entre nossos povos. Sigamos trabalhando juntos por esse propósito. Muito obrigado a todos.
1: Agradecemos o senhor embaixador Marco Antônio Nakata. Cumprida a finalidade dessa sessão especial do Senado Federal, agradeço as personalidades que nos honraram com a sua participação, sem antes, porém, agradecer todos os assessores que nos auxiliaram para fazer com que essa sessão fosse a realidade que é, em nome da Bruna Macedo, minha assessora, que realmente se destacou muito nessa organização. Agradeço a todas e a todos, sob a proteção de Deus, declaro encerrada a presente sessão.
2: Agora em Brasília, 11h55, está encerrada, portanto, a sessão especial que comemorou os 80 anos da Comissão Fulbright do Brasil. Quem solicitou a sessão foi o senador Nelsinho Trade, do PSD do Mato Grosso, quem presidiu a sessão, e o Programa de Intercâmbio Educacional e Cultural do Governo dos Estados Unidos foi criado em 1946 por iniciativa do senador estadunidense William Fulbright. Por isso, o programa é conhecido como Comissão Fulbright. Para Nelsinho Trade, a sessão especial é uma justa homenagem à comissão, que é um marco da diplomacia e do saber que liga o Brasil e os Estados Unidos por meio da cultura. O senador informou que a comissão Fulbright é muito mais do que um acordo entre o Itamaraty e o Departamento de Estado dos Estados Unidos. Existem várias parcerias estratégicas com agências brasileiras, como CAPES e o CNPq, que viabilizam o avanço da ciência nacional. 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
8: Olá, investidoras e investidores, bem-vindos ao Pé de Meia, o seu programa de finanças pessoais aqui da Rádio Senado. Hoje a gente vai falar sobre um dos investimentos que mais cresceram nos últimos anos no Brasil, os ETFs. No programa de hoje você vai entender o que é um ETF, quais são os principais do mercado, como investir e por que esse produto virou o queridinho de quem quer praticidade sem abrir mão de diversificação. Primeiro vamos explicar o que é um ETF. ETF é a sigla para Exchange Traded Fund, em português, fundo de índice. Na prática funciona como uma cesta de investimentos. Quando você compra uma cota de um ETF, você não está comprando uma única ação, por exemplo. Você compra um pacote inteiro de ativos de uma vez só. Isso vale para renda fixa também, criptomoedas. Por exemplo, um ETF, ele como índice, fundo de índice, ele pode acompanhar o Ibovespa. Outro pode seguir as maiores empresas dos Estados Unidos. Outro ETF pode investir em renda fixa, em ouro, em tecnologia, em dividendos, em criptomoedas ou até inteligência artificial. A ideia principal é simples. O ETF tenta replicar um índice de mercado. Então, ao invés de você escolher manualmente 20, 15 ou 30 ações, o investidor vai lá, compra uma única cota e já fica diversificado. É como pedir um combo pronto em vez de escolher item por item. Os ETFs mais conhecidos ficaram muito populares no Brasil. Por exemplo, o principal deles é o BOVA 11. Esse ETF, ele replica o Ibovespa, que é o principal índice da Bolsa Brasileira. Ou seja, você compra uma cota de BOVA 11, já está comprando toda a Bolsa Brasileira, sem precisar escolher ação por ação. Outro ETF gigante é o IVA.

0: PVB11. Esse ETF dá acesso a mais de 500 empresas dos Estados Unidos, incluindo gigantes como Apple, Microsoft, Amazon, Nvidia, enfim. Também existem ETFs focados em empresas menores, de menor capitalização, como as Small Caps, Small 11, ETFs de dividendos como o Divo 11, ETFs de renda fixa como o LFTB11 e até ETFs de Bitcoin como o Hash 11. Já deu para perceber que o ticker de um ETF será sempre uma sigla formada por 4 letras e um 11 no final, igual ao ticker dos fundos imobiliários que a gente também já falou por aqui. Olha, hoje o mercado brasileiro oferece centenas de ETFs diferentes. E isso mostra como o produto deixou de ser um investimento de nicho. O ETF está cada vez mais popular. A própria B3 mostra que o mercado de ETFs vem crescendo fortemente nos últimos anos. Em 2024, os ETFs chegaram a mais de 700 mil investidores e patrimônio acima de 54 bilhões. Em 2025, a indústria superou 75 bilhões e mais de 850 mil investidores. Além disso, a quantidade de produtos explodiu. Saíram de cerca de 30 ETFs em 2020 para mais de 500 ETFs atualmente. Bom, agora que você já foi apresentado ao produto, vem a pergunta que interessa. Como investir em ETF? Investir em ETF é muito parecido como comprar uma ação. Você abre uma conta em uma corretora, acessa o home broker, digita o código do ETF, que você já sabe que é aquele código formado por 4 letras e um 11 no final, e compra. Simples assim. E aqui está um ponto importante, hein? O ETF democratizou a diversificação. Porque antes, para investir em dezenas de empresas americanas, por exemplo, você precisaria de muito dinheiro. Hoje, com uma única cota de IVVB11, por exemplo, você já consegue exposição global. Outro detalhe importante, os ETFs normalmente têm taxas menores do que fundos tradicionais. Isso acontece porque a gestão é passiva, ou seja, o gestor não fica tentando adivinhar quais ações vão subir. Ele apenas replica o índice e pronto. E no longo prazo, o custo faz muita diferença. E por que que tanta gente está colocando ETFs na carteira? Primeiro, praticidade. Com poucos ETFs, você consegue montar uma carteira extremamente diversificada. Segundo, a simplicidade. Nem todo mundo quer analisar balanço de empresa, acompanhar notícia o dia inteiro ou escolher ações individualmente. O ETF resolve isso. Terceiro, diversificação internacional. Hoje, muitos investidores usam ETFs para dolarizar parte do patrimônio e reduzir a dependência do cenário brasileiro. Você não vai querer ter todo o seu dinheiro só em real, né? Esse movimento aparece até nas discussões de investidores online. Em fóruns da internet, é muito comum ver pessoas migrando parte da carteira para ETFs globais, buscando uma exposição internacional e também mais eficiência. E por último, consistência. Muita gente descobre que tentar bater o mercado constantemente é difícil. Então prefere simplesmente acompanhar o mercado e pagando pouco, com baixo custo. Nos Estados Unidos, inclusive, ETFs já fazem parte da carteira da maioria dos investidores de longo prazo. Mais da metade dos investidores norte-americanos investem via ETFs. E o Brasil parece que está caminhando nessa mesma direção. Então, resumindo, ETF é um investimento simples, diversificado, acessível e extremamente prático. Ele não elimina todos os riscos, aliás, investimento nenhum, né? Todo investimento tem risco. Mas o ETF ajuda o investidor a construir patrimônio de forma eficiente e organizada. E você, já conhecia esse produto? Gostou desse conteúdo? Se você quer começar a investir sem complicação, considere começar a colocar um pouco de ETFs aí na sua carteira. E até o próximo programa. Por hoje é só. Esse foi o nosso Pé de Meia de hoje, com produção e locução de Gesiel Carvalho e trabalhos técnicos de Pedro Henrique Vasconcelos. Lembrando que você pode ouvir de novo esse programa na página da Rádio Senado na internet ou no seu agregador de podcasts preferido.
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2: 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Agora em Brasília, Meio-dia e

0: Na Rádio Senado, Silva, Sudamérica. Antes ouvimos Raquel Reis, Menino Fatal e Gilson's Várias Queixas.
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0: Agora em Brasília, 12:16.
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0: Esta é a Rádio Senado, muito obrigada pela sua companhia. Agora a gente ouve Amanda Magalhães.

0: Na Rádio Senado, Fafá de Belém, Filho da Bahia. Antes ouvimos Papete Gisele e Amanda Magalhães, O Amor Te Dá.
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0: Agora em Brasília, meio-dia e 30.
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0: Esta é a Rádio Senado. Muito obrigada pela sua companhia. Agora tem Jardes Macalé e João Donato.

0: Na Rádio Senado, Chico Buarque, Mambembe, antes Doris Monteiro, Alô Fevereiro, e Jardes Macalé e João Donato, Síntese do Lance.
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0: Agora em Brasília, 12:38.
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0: Esta é a Rádio Senado e agora a gente ouve Gal Costa.

0: Na Rádio Senado, Marisa Monte, Você Não Liga. Antes ouvimos Chico César, Flor de Figo, e também Gal Costa, Marisol.
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0: Agora em Brasília, 12:54.
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0: Esta é a Rádio Senado. Muito obrigada pela sua companhia. Agora tem Rodrigo Campos e Clima.

0: 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Abençoa a voz dela, Estrelinha.
1: Ouvimos Maria Rita e Tereza Cristina, Canção para Heredeia. Antes, Campos Clima, Questão de Educação e Marisa Monte, Você Não Liga. Agora em Brasília, 1:02.
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4: Olá, eu sou a Rita Zumba e começo agora o Pautas Femininas. Hoje, vamos falar sobre como o racismo e as desigualdades sociais afetam a vida das mulheres negras e por que enfrentar essas diferenças é um desafio fundamental.

0: fundamental para a construção de uma sociedade mais justa. Embora o país tenha avançado no reconhecimento de direitos e na construção de políticas de promoção da igualdade racial, os impactos de uma história marcada pela exclusão continuam presentes em diferentes aspectos da vida cotidiana. Acesso à educação, renda, oportunidades de trabalho, saúde e proteção social são alguns dos indicadores que revelam como raça e gênero continuam influenciando as condições de vida das mulheres no Brasil. Os dados do Atlas da Violência 2026 ajudam a dimensionar esse cenário e mostram como o recorte racial é fundamental para compreender a realidade brasileira. Quem traz mais informações é a repórter Marcela Diniz, que entrevistou a professora e filósofa Catiúcia Ribeiro.
1: Por que é importante a gente não esquecer e sempre falar desse recorte racial do Atlas da Violência?
2: Bem, falar sobre o recorte racial é fundamental porque os dados nos mostram que a violência no Brasil ela tem cor, ela tem gênero e ela tem território. Quando nós ignoramos o recorte racial, nós unidentalizamos uma dor que é distribuída de forma profundamente desigual. O número do Atlas da Violência de 2026 nos obriga a encarar que o racismo ele não é um evento isolado ou uma questão de preconceito individual, mas que um sistema se organiza, a sociedade, ele é um princípio organizador da violência estatal social. Dizer que 77% dos assassinatos, 67,5% das mulheres que são mortas são mulheres negras, é explicar que o corpo negro ainda não é lido nessa sociedade como em corpo humano. E, na verdade, esse é um corpo descartável, provido de valor ontológico. Né? Ou seja, o corpo cuja vida e a morte parecem não comover a estrutura de poder. Então, nós temos a demarcação do feminicídio, né? Isso consegue reconhecer as violências que são cometidas pelas mulheres, mas por que as mulheres negras ainda continuam morrendo em grande escala, né? E evidenciar esse recorte é o primeiro passo para que a gente consiga destruir esse mito da democracia racial que nos impede de extrair leite do racismo para a violência cometida sobre a população negra e contra as mulheres negras.
1: Sim, o Atlas também revela um aumento em 23,8% dos registros das chamadas mortes violentas sem causa determinada, né? Causos que envolvem aí tanto homens quanto mulheres, né? Podem incidir como subnotificação, por exemplo, de feminicídios. A gente sabe também que há muitas autoridades que ainda têm uma certa resistência em aceitar o termo feminicídio e registrar casos de feminicídio. Por que é importante o letramento de gênero e raça dessas autoridades? Desde o delegado que atende ali um caso de violência que pode virar um ciclo de violência fatal lá na frente, até o legista que assina o documento sobre a morte de uma pessoa, professora.
2: Nós estamos num país que estruturou a partir das violências de raça e também a parceira da letra de gênero. Né? Quando nós falamos que mulheres negras estão em destaque no número de violência no feminicídio, é herança desse país que se construiu a partir da mão de obra escravocrata. E esse valor, né, valor social, ele entra como a base do pensamento social brasileiro. Então, a discussão de gênero e a discussão de raça, a discussão de gênero, ela é fundamental, porque se dispara prazer, esse aumento de quase 24% das mortes em caso determinada é o que nós chamamos na filosofia de uma produção institucional da indivisibilidade. E essa indivisibilidade ela é produzida pelo racismo. Letrar as autoridades significa dar a elas os instrumentos conceituais, as análises sociais, o desenho do pesquisa social brasileiro, para que se consiga enxergar a motivação do crime e assim frear a subnotificação se alimenta essa impunidade.
1: Quase um quarto dos registros de mortes violentas, né? Sem uma causa determinada, né?
2: É assustador. E mudar essa realidade, ela exige um compromisso ético e político racial, né? Com a vida da população negra. Porque esse recorte, ele aparece no feminicídio, e nós fizemos um recorte sobre genocídio sistemático desse país, um número alarmante é da juventude negra. Então, esta mudança política de segurança pública, o Brasil precisa migrar de um modelo de segurança baseado nesse confronto e na militarização para assumir um que

0: Exide, né? Etoiá, que não coloca que ele seria como território inimigo, que não coloca o corpo das mulheres negras como não humanidade, para um modelo que bavia nessa inteligência de prevenção e de garantia desses direitos, né?
1: E o Supremo Tribunal Federal, ele recentemente reconheceu em um julgamento, né, o racismo como uma estrutura, né, da sociedade brasileira, o racismo estrutural. A partir disso, definiu que é papel do Estado brasileiro reparar a população negra do país. Qual é o peso desse julgamento nesse entendimento geral? Que, pelo cidadão comum, inclusive, de que o racismo é um problema da democracia brasileira, que para a gente ter uma real democracia, a gente precisa superar.
0: Esse julgamento do STF, ele tem um peso pedagógico e histórico imenso. Durante séculos de disputa, o oficial tentou convencer, né, que o cidadão comum, tentou convencer ao cidadão comum que o racismo era um problema que passou, um conflito que passou, algo que está no passado. Tem que entender que esse passado espelha diretamente no presente. Quando a corte máxima do país reconhece o caráter estrutural do racismo e aponta o racismo como responsável por operar interpessoais do sistema, há uma mudança profunda nessa narrativa. Para o cidadão comum, isso valida a dor e a denúncia histórica que o movimento negro desse país faz há milênios, né? O movimento negro nesse país denuncia exatamente isso há muito tempo. Então, deixar de ser distinguido e passar a ser reconhecido juridicamente como um fato estruturante da nossa sociedade, da nossa desigualdade, é um passo importante para o debate racial nesse país. Esse entendimento ajuda a formar uma consciência coletiva de que a pobreza, de que a falta de oportunidade, de que a violência atinge diretamente as pessoas negras, né? E não são falhas individuais ou falta de esforço, mas sim de uma engenharia social que foi desenhada para incluir que tema. Racismo é um sistema que estrutura e organiza a sociedade brasileira e que organiza o mundo.
2: Esses dados do Atlas da Violência ajudam a dimensionar desigualdades históricas, mas também apontam para a necessidade de ações concretas para transformar essa realidade. Parte desse trabalho passa pela construção de ambientes mais inclusivos e representativos, inclusive dentro das instituições públicas. Em maio, a Rede Equidade lançou novos materiais voltados à promoção da diversidade, da inclusão e da igualdade de gênero e raça no serviço público. A iniciativa busca estimular reflexões sobre preconceitos, discriminações e barreiras que ainda afetam a trajetória de muitas pessoas no ambiente profissional. E para falar sobre esse assunto, conversamos agora com Estela Vaz, coordenadora do Comitê Permanente pela Promoção da Equidade de Gênero e Raça do Senado Federal. Estela, seja muito bem-vinda ao Pautas Femininas.
3: Olá, Rita. É sempre um prazer estar com você e a sua audiência, tratando de temas tão urgentes para a nossa sociedade.
2: Como o Comitê de Equidade recebe esses dados do mapa da violência?
3: Nós recebemos esses dados do Atlas da Violência, claro, celebrando uma publicação como essa, uma publicação tão séria, que é uma referência e que ao longo já de uma década tem esse compromisso importante de dar visibilidade às dinâmicas da violência estrutural na nossa sociedade, especificamente demonstrando, né, como ela atinge de maneira muito desproporcional grupos historicamente vulnerabilizados, como é o caso da juventude negra, das mulheres, da população LGBTQIA+, povos indígenas, as pessoas com deficiência e pessoas idosas. E claro que nós recebemos esses dados com profunda preocupação, porque essas informações nos reforçam como nós vivemos ainda uma sociedade muito excludente e violenta também. Nós estamos falando de uma redução do número de homicídios, mas também pela falta de dados qualificados e mesmo assim uma redução muito tímida. Mas um alerta extremamente importante quando faz essa denúncia, reforça essa denúncia de que 77% das pessoas assassinadas são pessoas negras, ou seja, aquelas pessoas que se autodeclaram pretas e pardas, e 67% dos homicídios femininos também são de mulheres negras. demonstrando justamente como a violência ela é vivenciada de maneira muito diferente.

0: diferente. E como isso é um chamado também institucional para a nossa responsabilidade, quando a gente pensa nesses números, nessas vidas que são interrompidas, famílias que são afetadas, comunidades, mas lógico que toda a sociedade é afetada por esses números quando nós temos uma sociedade que ainda vive de maneira muito violenta e muito excludente.
1: O comitê tem produzido cartilhas e outros materiais educativos. A gente sabe que, por muito tempo, as políticas de proteção à mulher foram tratadas de forma genérica. De que forma o comitê tem atuado?
0: Quando esses dados demonstram essa persistência de uma prevalência da violência contra esses grupos, e especialmente da população negra, e especialmente também nos casos dos feminicídios, né, que historicamente se mantém estável, independente do cenário que a gente tem, independente de toda uma atuação social. E apesar de este ano termos aí 20 anos da Lei Maria da Penha, 11 anos da Lei do Feminicídio, e como esses dados eles continuam persistentes, né? Continuam estáveis. Então nos mostram a importância de que essas políticas públicas que são criadas, elas não podem ser neutras ou não podem ser universais, pois elas não vão atender as pessoas nas suas especificidades, nas suas necessidades específicas. Elas precisam considerar sempre raça, território, renda, idade, a própria questão, né, da deficiência, orientação sexual, identidade de gênero, para que ela consiga, então, produzir esse efeito necessário para proteger todas as pessoas. Então, nós temos uma preocupação muito grande em atuar de maneira, especialmente nas nossas instituições, pois elas também reforçam, elas também replicam e reproduzem essa estrutura violenta que nós temos na sociedade, que não acontece de maneira individual, ela é reforçada pelas instituições.
1: Qual é a meta prioritária do Comitê de Equidade para os próximos anos?
0: O Atlas nos traz respostas muito contundentes, direcionamentos importantes sobre quais precisam ser as nossas prioridades, as nossas metas, né, para conseguirmos construir essa sociedade que de fato produza, que permita, que promova o bem de todas as pessoas. Quando o Atlas nos fala sobre a importância de trabalhar a consolidação desse processo civilizatório que vai atuar nesse enfrentamento das violências estruturais, a violência de gênero, de raça, numa educação para a cidadania e para a igualdade de gênero e raça, isso é fundamental olharmos para isso. Então, essa capacitação, essa perspectiva de gênero e raça, ou digo até mais a perspectiva da diversidade, equidade e inclusão, de maneira muito transversal, seja dentro do órgão, seja entre as próprias instituições públicas, para que a gente consiga construir, então, políticas institucionais, políticas públicas que considerem, né, essa dimensão para que aí sim elas consigam produzir efeitos que atinjam, que englobem toda a sociedade, né, produções legislativas que sejam cada vez mais sensíveis a essas desigualdades de gênero e raça, para que possamos, então, fortalecer essa democracia.
1: E com a entrevista da coordenadora do Comitê de Equidade de Gênero e Raça do Senado, nós encerramos esta edição do programa. Hoje conversamos sobre como o racismo e a desigualdade marcam a vida das mulheres negras. Participe do programa com sugestões, comentários ou críticas pelo WhatsApp da Rádio Senado, 619-8611-9591. No Pautas Femininas de hoje, a apresentação e a produção foram de Rita Zumba, com participação de Joyce Telles, a edição de Leila Herédia e Anderson Mendanha e trabalhos técnicos de Eduardo Brito. Obrigada pela sua companhia e até a próxima.
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4: Agora em Brasília, 1:17. 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
3: Esta é a Rádio Senado e na programação musical de Josimar Fernandes, a gente ouve Bebel Gilberto.

0: Na Rádio Senado, Cris Delano e DJ Man, Porção do Amor. Antes, Milton Nascimento, Canção do Novo Mundo e Bebel Gilberto, Cada Beijo.
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0: Agora em Brasília, 1h31.
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0: Esta é a Rádio Senado e a gente ouve Zeca Pagodinho.

0: Pena e Zeca Pagodinho, Fita Amarela.
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0: Hora certa em Brasília, 1h43.
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0: Você sintoniza a Rádio Senado, uma ótima tarde para você. Agora a gente ouve Alexandre Leão.

0: Oye, mamá, ¿cómo hago? Es todo, mamá.
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1: Você ouviu Rosa Passos, Samba Dobrado e Alexandre Leão, Back in Bahia. Agora em Brasília, 1h54. Fique agora com o Boletim.leg.
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1: Proposta garante apoio social e qualificação a vítimas de trabalho escravo.
3: A ideia é ir além da punição aos infratores e assegurar o acolhimento estrutural das vítimas.
1: Comissão pode aumentar tempo de internação para menor apreendido por ato infracional. Eu sou Lia Passarinho e este é o Boletim.leg. O plenário deve votar nesta semana uma série de medidas que ampliam a proteção aos trabalhadores domésticos resgatados de situação análoga à de escravidão. O repórter Pedro Pincer traz as informações.
3: A ideia é ir além da punição aos infratores e assegurar o acolhimento estrutural das vítimas, com acesso facilitado a benefícios sociais, acompanhamento psicossocial e políticas de qualificação e inserção no mercado de trabalho. Outra novidade, segundo o senador veneziano Vital do Rego, do MDB da Paraíba, é o combate à exploração no ambiente doméstico.
4: O projeto reconhece que esse setor apresenta riscos específicos de exploração em razão do isolamento do local de trabalho, da assimetria de poder entre empregador e empregado e da naturalização histórica de práticas abusivas.
3: Já na quarta-feira, o plenário analisa a criação de uma linha especial de crédito com recursos do Fundo Social do Pré-Sal para a renegociação de dívidas de produtores jurais.
1: O furto de combustíveis pode ganhar punição mais rigorosa e o tempo de internação de menores apreendidos por atos infracionais deve subir para até 10 anos. Agenda das comissões na reportagem de Marcela Cunha.
5: Na terça-feira, a Comissão de Serviços de Infraestrutura pode votar uma proposta que endurece a punição contra o furto e o roubo de combustíveis, com penas de 4 a 10 anos de reclusão. E na Comissão de Segurança Pública, uma proposta aumenta o tempo máximo de internação de adolescentes que cometerem atos infracionais graves, especialmente os equivalentes a crimes hediondos. Hoje, pelo ECA, a internação não pode passar de 3 anos, como lembrou o senador Fabiano Contarato, do PT do Espírito Santo.
6: Não é razoável, por exemplo, hoje, se um rapaz de 17 anos, 11 meses e 29 dias, ele estuprar e matar e ocultar o cadáver, ele vai ficar, no máximo, 3 anos.
5: Na quarta, a Comissão de Constituição e Justiça analisa o projeto que facilita a cobrança da pensão alimentícia e outro que amplia o prazo para vítimas de crimes sexuais cometidos na infância ou na adolescência, pedirem indenização na justiça.
1: O presidente Lula sancionou a lei que autoriza a renovação automática da carteira.

carteira dos motoristas que, ao término da validade do documento, não tiverem cometido infração de trânsito nos 12 meses anteriores. A renovação automática deverá ser precedida de exames de aptidão física e mental. Essa exigência foi retomada durante a votação da matéria no Congresso.

0: O senador Renan Filho, do MDB de Alagoas, afirmou que dificultar o acesso à CNH impede que muitas pessoas entrem no mercado de trabalho.
1: É por isso que o Brasil vive, de certa maneira, um apagão de motoristas de caminhão, especialmente os caminhões de grande porte. Porque a burocracia afugenta o jovem da primeira habilitação. E ao fazê-lo, afugenta também a formação de condutores profissionais.
0: A renovação automática da CNH deverá ser precedida de exames de aptidão física e mental. Essa exigência foi novidade, já que não constava no texto original da MP.
2: Também entrou em vigor a lei aprovada pelo Senado em abril, que criou o Julho Laranja, para conscientização sobre a saúde bucal infantil. O objetivo é ampliar o acesso às informações sobre problemas ortodônticos em crianças, como informou a relatora senadora Damares Alves, do Republicanos do Distrito Federal.
3: A antecipação do diagnóstico e o tratamento adequado dessas condições contribui não apenas para o desenvolvimento físico-psicológico adequado das crianças, mas também para a melhoria de indicadores de saúde coletiva.
2: Foi publicada no Diário Oficial desta segunda-feira a medida provisória que libera R$1 bilhão em créditos extraordinários para ajudar empresas de transporte aéreo que operam em voos regulares no país. 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
5: Agora em Brasília, 2:01. 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Você acompanha a partir de agora a transmissão ao vivo da sessão não deliberativa do Senado Federal. Esta é uma sessão destinada a pronunciamentos, discursos e assuntos de interesse político e parlamentar. Com a palavra, o senador Confúcio Moura, do MDB de Rondônia.
6: A presente sessão não deliberativa destina-se a discursos, comunicações e outros assuntos de interesse partidário ou parlamentar. As senadoras e os senadores poderão se inscrever para uso da palavra por meio do aplicativo Senado Digital, por intermédio dos totens disponibilizados na casa ou por solicitação à mesa durante a sessão. Passamos aos inscritos, né? Nós temos aqui escrito o senador Paulo Paim, Eduardo Girão, Humberto Costa, Márcio Bittar, Sérgio Moro, Chico Rodrigues, Jorge Cajuru e Confúcio Moura. Então, o primeiro inscrito é o senador Girão. Estado do Ceará.
7: Paz e bem, meu querido irmão, senador, amigo Confúcio Moura. Quero cumprimentar também toda essa mesa, aqui mesa diretora do Senado, funcionários dessa casa, assessores dos senadores, cumprimentar aqui o Francisco, que é do Rio Grande do Norte, que está conosco desde o começo do mandato, graças a Deus, restabelecido. Quero cumprimentar as brasileiras e os brasileiros que estão nos visitando aqui nas galerias, sempre, não param, isso é muito bacana, sempre grupos chegando, né? E também quem está nos assistindo, nos ouvindo, pelo trabalho sempre eficiente da equipe da TV Senado, Rádio Senado e Agência Senado. Senhor Presidente, antes de dar início ao pronunciamento de hoje, eu quero mais uma vez destacar o bom trabalho desenvolvido pela Polícia Federal, destacamento que está nas investigações das fraudes do Banco Master, né? A maior fraude do sistema financeiro do planeta Terra até hoje. Infelizmente, isso aconteceu.

aconteceu no Brasil. Assim como a fraude do INSS, maior fraude do sistema previdenciário, assim como o Petrolão, como o Mensalão. Não, não, não. Isso não é coincidência. Tudo acontecendo no governo Lula. Mas olha só, e eu peço atenção ao brasileiro de bem, que não jogou a toalha, que não desiste do seu país e pede para nós, senadores, eu recebo esse apelo o tempo todo, seja na praça, seja na rua, seja no mercado, e eu converso com cidadãos do meu estado, especialmente do Ceará, sempre, independente da sua posição política, se é contra o governo, se é a favor de governo, se é de direita, se é de... não importa. Eu aprendo ouvindo a todos. E existe uma expectativa enorme sobre essa delação do criminoso Daniel Vorcaro, que comprou meia Brasília, meio Brasil. Sobraram poucos, na verdade. E está sendo agora a segunda tentativa, senhor presidente, de fechar um acordo de colaboração premiada. Vai, volta. É um negócio meio estranho, né? Assim, a PGR, estranhamente, repito essa palavra estranho, porque fica insistindo num acordo que a Polícia Federal disse que não vale, que não está entregando às pessoas poderosas desse país, seja do Judiciário, seja do Executivo, seja do Legislativo. E essa PGR, que me parece parcial, preocupada, não com o Brasil, ela está insistindo. Aí fica a minha pergunta, é numa meia delação? Numa delação seletiva? A quem interessa manter esse corpo, esse defunto, na antessala da Praça dos Três Poderes da República? Aliás, no meio dela. Então, senhor presidente, o Vorcaro continua fazendo uma blindagem de autoridades sem oferecer nenhuma prova relevante que a Polícia Federal já não tenha descoberto. Então, ele tem que entregar com dados. Aí sim, vale a pena. A questão não é se é 40 bi que ele vai devolver, se é 60 bilhões, que é muito dinheiro. A questão é entregar podridão, porque aí a limpeza acontece. E é isso que a gente quer saber. O senhor foi um dos primeiros a assinar, eu sou testemunha, a CPI do Banco Master. Inclusive, uma das propostas, a primeira foi minha. 53 senadores assinaram, de vários partidos, inclusive do PT, tá? Sejamos justos. Agora, tá estranho esse vai e volta, e parece, pelo que eu, chegando aqui no Senado, ouvindo as rádios, ouvindo os veículos, senador Humberto Costa, parece que a Polícia Federal já está descartando. Não está convencida. Eu espero que a PGR não force a barra. Vamos confiar nesse destacamento da Polícia Federal, que está fazendo um trabalho bacana, para que toda podridão venha à tona. Tudo que está oculto seja revelado. É isso que o Brasil precisa. Seria uma grande decepção minha se protegesse alguém, independente de quem seja, de que partido seja, de que espectro ideológico seja. Tem muita coisa a ser explicada. É mesada para senador, é filme de ex-presidente. Não interessa. É ministro do STF com 129 milhões e parece que surgiu até um novo contrato. É o outro com resort. Não interessa. Que tudo vem à tona. É isso o que a gente espera. Só isso que o Brasil precisa para se tornar realmente uma nação

extremamente respeitada, porque aqui nós estamos vendo a impunidade reinar. Eu vi também, senhor presidente, aqui mais uma do governo Lula, que me surpreendeu nesse final de semana, é uma luta que nós temos aqui, nós, eu acho que a maior parte dos senadores hoje está nessa batalha contra as bets, casas de apostas. Inclusive, eu tenho a honra de ser liderado pelo senador Humberto Costa, que sempre foi firme nessa pauta. Sempre foi. A gente tem que ser justo. Votou contra, na época. Se rebelou contra a própria base do governo Lula, que colocou a digital para aprovar, para regulamentar. E agora a gente está tendo que apagar incêndio juntos. Porque muitos se deram conta de que a tragédia realmente se confirmou, porque se confirmou endividamento em massa, nunca o crime organizado lavou tanto dinheiro, ganhou tanto lucro. Agora, o que me estranha é o governo Lula decretar sigilo de 100 anos no processo de regulamentação das bets. Isso precisa ser explicado. Não era o governo que questionava o sigilo errado do governo anterior e está fazendo mais sigilo do que o governo anterior? E num assunto que prejudica os pobres, que é a questão das bets, da casa de aposta, da jogatina, que é quem está mais levando pancada na cabeça, quem está se desesperando. Esse final de semana, no Cariri Cearense, eu estive em Barbalha, em Juazeiro, visitando Caririaçu, e impressionante o número de pessoas desesperadas, com gente doente em casa, que vendeu tudo, que não tem mais para onde ir, perdeu o casamento, atentando contra a própria vida. É de partir o coração, esse final de semana. E eu fico feliz que a sociedade está fazendo um movimento espontâneo, criando instituições de autoproteção, de apoio. A própria sociedade, eu me arrepio quando eu falo isso. Porque o desespero está grande, precisa apenas acordar os três poderes da República, principalmente aqui, e o governo executivo, para acabar com isso. Vamos acabar com isso, rapaz. A gente já fez uma audiência pública que a Anatel disse que era possível criar um muro para evitar esses acessos de bets. Se a gente proibir, acho que a gente tem que partir para a proibição. O Lula já fez isso no passado, nos bingos, cassinos. E nós estamos vendo essas bets destruírem. Então, muito preocupante, senhor presidente. Eu quero voltar a esse assunto essa semana sobre o sigilo que foi decretado nesse final de semana pelo governo Lula de 100 anos nesse processo de regulamentação das bets aí. Mas o meu assunto hoje aqui, eu quero dar início com uma das mais célebres citações históricas para então passar a tratar da indicação feita por Lula para que o ministro Benedito Gonçalves passe a ser corregedor do Conselho Nacional de Justiça. Cargo muito importante, hein? Só tem um corregedor, pois é o responsável por fiscalizar a atuação administrativa e disciplinar dos magistrados em todo o país. Olha só essa frase. Na antiga Roma, durante o período em que o lendário Júlio César foi imperador, em virtude de uma suspeita de infidelidade da sua esposa, Pompeia, ele decidiu pela separação definitiva. Mas Pompeia era muito bem relacionada no Império e teve muitas autoridades próximas ao imperador que intercederam em seu favor, pois ela se declarava absolutamente inocente. Júlio César se manteve firme em sua decisão com uma sentença que se tornou célebre, ecoando em todos os séculos da história. Abro aspas. A mulher de César não basta ser honesta, ela tem que parecer honesta. Fecho aspas. Por que eu estou falando isso? A princípio, tal afirmação pode parecer uma mera preocupação com a imagem externa. Mas quando a aplicamos para qualquer autoridade pública, estamos na realidade ressaltando
para a necessária coerência entre aquilo que se é efetivamente e aquilo que é percebido pela sociedade de maneira geral, que está cada vez mais sedenta por justiça nesta nação. Estamos com isso destacando a responsabilidade dessa Casa Revisora da República com a votação de Benedito Gonçalves para o CNJ. Na última tentativa, 3 semanas atrás, o presidente Davi Alcolumbre interrompeu o processo de votação, mesmo com 59 senadores já votando, já tendo votado. Ele considerou baixo o quórum, que na realidade só precisava de 41 votos para ser aprovado. Essa medida procrastinatória apenas comprovou que, apesar de ter sido aprovada na CCJ a indicação do Lula, do senhor Benedito, ter sido aprovada por ampla maioria, com meu voto contrário, a situação se inverte no plenário e Lula poderá obter a segunda derrota depois da rejeição de Jorge Messias para o STF. Atenção! E está marcado para amanhã. Olha a responsabilidade nossa. Essa corregedoria deve ser ocupada, senhor presidente, por alguém cuja independência e autonomia seja claramente percebida pela população, além, é claro, de sua comprovada capacidade para o pleno exercício da função. Repercute intensamente, até os dias de hoje, o episódio ocorrido durante a solenidade de diplomação do presidente Lula, quando Benedito cumprimenta efusivamente Alexandre de Moraes, o ministro ditador mor da toga brasileira, dizendo: missão dada é missão cumprida. Vocês lembram disso? Eu jamais esqueci isso. Alexandre de Moraes era, naquele momento, o presidente do Tribunal Superior Eleitoral, TSE, que vergonhosamente se comportou como um partido político, beneficiando escancaradamente o candidato Lula. Ele fazia ali a censura, tudo para o lado do Bolsonaro, contra o Bolsonaro. Mas para o Lula podia rolar o que quisesse. Inclusive, nós tivemos censuras de perfis de direita, conservadores. Tivemos a censura de um documentário às vésperas da eleição, um documentário que o título era "Quem mandou matar Jair Bolsonaro". Lembra disso? Eu também não esqueço disso. Nós precisamos aqui relembrar as várias e graves denúncias feitas por Eduardo Tagliaferro, perito que chefiava a assessoria especial de enfrentamento à desinformação lá do TSE e atendia diretamente ordens de Alexandre de Moraes. O ministro se negou a atender vários convites feitos pelo Senado, inclusive meus convites, para que ele pudesse esclarecer as sérias denúncias. Ele não está nem aí para o Senado, nem aí para os senadores da República. Essa é a grande verdade. É desleixo, é assim uma... ignora solenemente essa casa que deveria se dar o respeito e colocar um dos pedidos de impeachment dele, que é o campeão, para votar. Quando um magistrado com responsabilidade de decidir sobre processos eleitorais de grande repercussão se dirige ao presidente do TSE para comemorar o resultado, é isso que deu a transparecer? Ele gera um ambiente explícito de dúvidas sobre a imparcialidade institucional. Benedito também foi citado na colaboração premiada do empresário Léo Pinheiro durante a Lava Jato. Foi afirmado que entre 2013 e 2014, período em que a OAS, construtora, tinha alguns processos tramitando no STJ, houve vários contatos com o ministro, o qual chegou a pedir apoio para a sua indicação ao STF. Em 2015, a então Corregedora Nacional de Justiça, Nancy Andrighi,
determinou a abertura de um processo administrativo.

0: administrativo e disciplinar para apurar os fatos denunciados. Esse episódio já seria, senhor presidente, suficiente para levantar importantes questionamentos sobre a real imparcialidade do ministro, dada a sua proximidade com agentes econômicos envolvidos em grandes escândalos de corrupção do governo anterior, do governo Lula. E agora o Lula indica ele. Pode ser uma coincidência, mas é uma grande, estranha confluência de alinhamentos. Em maio de 2023, a atuação de Benedito Gonçalves foi decisiva como relator no julgamento que resultou a injusta cassação, sabe de quem? Do mandato do deputado federal Deltan Dallagnol. Recorde de votos no Paraná, foi cassado na velocidade da luz como uma vingança. E ele foi o relator, tá? O Benedito. O voto condenatório foi baseado principalmente numa hipótese em que Deltan teria pedido sua exoneração do Ministério Público Federal enquanto ainda respondia a procedimentos internos disciplinares que poderiam evoluir para uma punição que, por sua vez, poderia resultar em sua inelegibilidade. É brincadeira isso. É por situações como essa, de forte ativismo, com claros sinais de perseguição, que os tribunais superiores de justiça vêm perdendo tanta credibilidade perante a sociedade. A justiça, para ser plena, precisa funcionar de uma forma que ninguém tenha razões para duvidar de sua integridade e imparcialidade. Mas eu quero aqui aproveitar o dia de hoje também para expressar, mais uma vez, minha indignação, senhor presidente, pela não instalação ainda da CPI ou CPMI do Banco Master, que eu falei aqui no começo. Em virtude da decisão arbitrária do presidente dessa casa, ignorando a vontade da maioria, eu e os senadores Alessandro Vieira, Marcos Pontes e Plínio Valério, demos entrada no STF em março desse ano com mandado de segurança, pois todos os requisitos constitucionais para a instalação da CPI foram devidamente observados. Desde então, o relator, ministro Cássio Nunes Marques, está inerte. E olha que nós já estamos em junho. Protocolamos então, senhor presidente, um requerimento dirigido à presidência do STF pedindo a suspeição de quem? Do Nunes Marques. E seu consequente afastamento da relatoria. Por quê? Todo mundo viu que o filho do Nunes Marques recebeu de uma transação indireta, o escritório dele, valores da JBS e do Master. E ele viajou, a família viajou, o próprio Nunes Marques, nos aviões de Vorcaro. Se declara impedido, deixa esse processo para outro ministro, gente, vamos fazer o que é correto. Agora olha o que é que o Fachin, o presidente do STF, que deveria dar o exemplo, fez. Se eu me der mais 2 minutos, eu concluo, senhor presidente. O ministro Edson Fachin nem sequer analisou o mérito das argumentações. Ele simplesmente alegou que o requerimento foi protocolado fora do prazo previsto no regimento interno da corte. É jogando para debaixo do tapete. O fato é que a situação de Nunes Marques só mudou o seu rumo depois de 6 de maio, quando um senador passou a ser investigado sob fraudes do Master. Diante disso e da flagrante proximidade do ministro com esse parlamentar, houve também outro fato, além do filho, além dos aviões. Foi essa proximidade do ministro com o parlamentar aqui dessa casa que houve esse pedido de suspeição. Por isso, causa estranheza a decisão do presidente sobre a intempestividade do pedido de suspeição. E vem surgindo, senhor presidente, novos episódios suspeitos, como a recente contratação feita por Nunes Marques, da namorada de Dias Toffoli, para um cargo importante no TSE. É bom lembrar que o próprio Toffoli foi obrigado a se declarar suspeito para julgar quem? O Banco Master. O atual presidente, Edson Fachin, já demonstrou a prevalência de suas posições ideológicas em julgamentos de grande repercussão, como em 2021, com a anulação das condenações de Lula em decorrência da Operação Lava Jato. Também demonstrou sua ideologia ao rejeitar todos os questionamentos institucionais a respeito da nova política antimanicomial implementada pelo CNJ. Outro julgamento tendencioso foi com relação à inconstitucionalidade do artigo 28 da Lei 11.343 sobre drogas, decisão que na prática liberou o tráfico de pequenas quantidades de drogas, configurando mais uma abusiva interferência sobre o poder legislativo. Resumindo, estamos assistindo mais uma vez um ativismo do Supremo que extrapola completamente sua prerrogativa de guardião da Constituição. E tudo isso acontece por causa de quê? Da omissão covarde do Senado diante dos abusos cometidos pelos ministros do STF. Eu encerro, senhor presidente, já lhe agradecendo pelo minuto extra. Eu encerro com esse profundo pensamento nos deixado pelo pacifista Francisco Cândido Xavier, humanista de Minas Gerais. Ele, abro aspas aqui, somos livres para decidir sobre os nossos atos, muito embora nos tornemos escravos de suas consequências. Fica a lição, fica o alerta, que o Senado se levante de vez e que o Brasil seja passado a limpo. Muito obrigado, senhor presidente, que Deus nos abençoe nessa semana.
1: Tudo bem. Vamos em frente, agora vamos chamar o senador Humberto Costa, do PT do Estado de Pernambuco. Sim, Flávio.
2: É amanhã.
1: Oi.
3: Em Brasília, 2h25.
4: Senhor presidente, senhoras e senhores senadores, público que nos acompanha pelos serviços de comunicação do Senado e que também nos segue pelas redes sociais. Eu quero começar dizendo ao senador Luiz Eduardo Girão que não tive oportunidade de estudar as razões que foram apresentadas pelo governo para colocar sob sigilo esse processo de regulação das BETs, portanto, não posso nem ser favorável ou não ser favorável, mas quero reafirmar a Vossa Excelência que a minha voz, enquanto eu estiver aqui nesse Senado, e se eu for reeleito com mais força ainda, vai ser para que nós possamos dar um basta a essa tragédia que está sendo gerada no Brasil por essas BETs. Já apresentei projeto de lei, outras pessoas apresentaram também, Vossa Excelência apresentou também, impondo restrições a essas BETs, e eu acho que isso deve ser uma primeira etapa para um pouco mais à frente nós acabarmos definitivamente com essa mazela que está sendo imposta ao povo brasileiro. Então, conte comigo nessa luta, nessa batalha. Mas, senhor presidente, eu queria, no dia de hoje, falar sobre uma questão muito importante para a população brasileira, que é exatamente a possibilidade, eu diria mais do que possibilidade, a certeza da aprovação por esse Senado do fim da escala 6x1. O Brasil, ele vive hoje um momento decisivo por um compromisso inarredável do governo do presidente Lula. A Câmara dos Deputados aprovou a PEC, que acaba com a escala 6x1, sem redução salarial, e agora cabe a este Senado, onde a matéria se encontra no momento, votar e aprovar com a urgência devida esse novo marco social para o país e para os seus trabalhadores. Este Senado tem a obrigação de encarar o tema e qualificar o debate com seriedade, com base em evidências e, sobretudo, com compromisso social e olhar humano sobre os milhões de trabalhadores deste país. Estamos falando de algo que toca o núcleo da vida cotidiana, que é o tempo. Tempo de viver, tempo de cuidar, tempo de existir para além do trabalho. A escala 6x1 impõe 6 dias consecutivos de trabalho para apenas um de descanso. Na prática, isso significa um ciclo contínuo de desgaste que compromete a saúde física, mental e emocional dos trabalhadores. Significa famílias esvaziadas de convivência.

relações fragilizadas e uma sociedade que naturaliza o cansaço como regra. E aqui é importante destacar que o próprio presidente Lula, em manifestações recentes, chamou a atenção para um ponto central: o impacto desproporcional dessa escala sobre as mulheres. São elas que majoritariamente acumulam a dupla jornada, o trabalho formal e o trabalho doméstico e de cuidado. Reduzir a escala exaustiva é também promover equidade de gênero, é reconhecer que o tempo das mulheres tem sido historicamente sequestrado por uma estrutura desigual. Também não se trata apenas de reorganizar a jornada de trabalho. Trata-se de redefinir prioridades civilizatórias. Eu pergunto: que tipo de sociedade nós queremos ser? Uma sociedade que extrai até o limite a energia do trabalhador e da trabalhadora, ou uma sociedade que compreende que o trabalho deve servir à vida e não o contrário? Eu trago essa reflexão aqui, que é: que tipo de convivência familiar é possível quando um pai ou uma mãe chegam exaustos ao final de 6 dias seguidos de trabalho? Que tipo de presença é possível na vida dos filhos? Que tipo de cuidado consigo mesmo, com a saúde física, mental e emocional, pode existir nesse ritmo? Os trabalhadores brasileiros não querem privilégios. Querem condições dignas de existência. Querem poder acompanhar o crescimento dos seus filhos. Querem participar de momentos familiares, cuidar da própria saúde, estudar, praticar sua fé, ter acesso à cultura e ao lazer. Querem, em suma, viver. E viver não é luxo. Viver é um direito. Alguns dizem que isso é inviável, que a economia não suporta, que as empresas não conseguem. A extrema-direita, neste Congresso, anunciou que daria a vida, vejam bem, que daria a vida para que o trabalhador morra trabalhando. Apresentaram, inclusive, uma proposta de emenda constitucional que sai do 7-1, do 6-1 para o 7-0. O senador Rogério Marinho, em nome da extrema-direita desse Senado, apresentou uma proposta que acaba com o salário mínimo, que as pessoas vão trabalhar as horas de acordo com o que elas negociam com o patrão. Agora, qual é o trabalhador que tem condição política de negociar em condição de igualdade com o seu patrão? Então, essa proposta tem por objetivo, em nome de uma liberdade do trabalhador, de trabalhar por hora, de receber por hora trabalhada, o que nós vamos ter no nosso país é uma verdadeira selva na área do trabalho. E, portanto, eles são defensores da ideia de que os trabalhadores devem trabalhar a vida inteira e depois morrer, se possível, trabalhando. Alguns dizem que isso é inviável, como eu disse. Mas, quando foi discutida na Constituinte a jornada de 8 horas de trabalho por dia, houve também quem dissesse que era o fim da produtividade. Era a oposição no Congresso, editoriais nos jornais e a jornada de 44 horas com 8 horas por dia não trouxe nada disso que eles diziam. Desemprego, fechamento de empresas, não houve. Quando se criou o descanso semanal remunerado, houve quem previsse o colapso das empresas. Quando se instituíram as férias e o 13º salário, houve resistência semelhante à que vemos hoje. E, no entanto, o 13º salário hoje
é uma

das fontes de enriquecimento dos empresários. Todos nós, quando chegamos no fim do ano, o que nós vemos é o crescimento da indústria, o crescimento do comércio, é o crescimento dos serviços, porque o recurso na mão do trabalhador, ele se transforma fundamentalmente em consumo. É a mesma maneira de pensar essa situação como a que houve há 138 anos atrás, quando reclamavam da Lei Áurea. Os grandes produtores rurais da época, aqueles que compunham o governo imperial, tinham a ideia que acabar a escravatura iria acabar com os empreendimentos comerciais, iriam acabar com a agricultura, e isso também não aconteceu. Ao contrário, os donos de terra foram indenizados e os ex-escravos tiveram que ficar nas ruas mendigando porque não tiveram qualquer tipo de proteção. Essa é a mentalidade da elite brasileira. Alguns setores levantam objeções, alegando inviabilidade econômica, supostos problemas estruturais, danos à atividade produtiva e ameaçam os trabalhadores com demissões em massa. Esse argumento não é novo. Ele se repetiu ao longo da história, sempre que houve avanços sociais. E se mostrou errado. Errado porque o Brasil cresceu, o mercado se adaptou e a economia se fortaleceu. E é preciso reafirmar que a resistência que enfrentamos, ela não é apenas técnica, ela é ideológica. É pela manutenção do modelo que subordina a dignidade humana ao lucro imediato. A redução da jornada de trabalho não é defesa de privilégios, é defesa das pessoas. É preciso sensibilidade do empresariado. Sabemos que há preocupações legítimas. Sabemos que mudanças exigem adaptação. Mas não podemos aceitar a ideia de que qualquer avanço social seja automaticamente tratado como ameaça. O empresariado brasileiro, em grande parte, sempre demonstrou grande capacidade de adaptação. E eu tenho certeza que continuará demonstrando. O que não podemos admitir é a perpetuação desse modelo canhestro. A experiência internacional tem mostrado que países que reduziram jornadas exaustivas observaram aumento de produtividade, redução do absenteísmo, da falta ao trabalho, melhora nos indicadores de saúde e maior engajamento dos trabalhadores. E isso não é retórica, senhor presidente, é evidência. Um trabalhador descansado produz mais e melhor. Um trabalhador que está nas suas condições psíquicas, integrais, ele tem disposição, ele tem boa vontade, ele aposta no seu trabalho, ele sente prazer em executar a sua tarefa. No entanto, o que muitos querem é a exaustão do trabalhador como sendo modelo de trabalho. Mas a exaustão não é sinônimo de produtividade, é sinônimo de erro. Quantos trabalhadores, por excesso de carga de trabalho, não sofrem acidentes por conta de uma perda de atenção num determinado momento, por uma ação brusca, e muitas vezes se tornam pessoas incapacitadas de continuar na atividade laboral produtiva. É sinônimo de erro, de adoecimento e de perda de eficiência. Portanto, esta proposta não é apenas socialmente justa, ela é economicamente racional. É preciso reconhecer
que há preocupações legítimas por

0: parte do setor produtivo. Mudanças estruturais exigem transição, planejamento e diálogo. Precisamos construir soluções equilibradas, mas a redução da jornada de trabalho tem diversos testemunhos de que ela é um avanço. Nós vimos já aqui no Brasil determinados empresários, especialmente do setor de serviços, que implementaram por vontade própria a redução da jornada de trabalho sem redução de salário, dando o testemunho de que eles tiveram incremento de produtividade dos seus trabalhadores, que eles tiveram incremento da sua receita e muitos deles garantiram até aumentos salariais para os seus trabalhadores. Tem gente que está dando a escala de 4x3, donos de restaurante, donos de pequenos comércios, e dizendo que o que eles tiveram, jamais eles imaginaram que iria acontecer, que foi o crescimento da receita dessas empresas, não é? O desenvolvimento econômico e a justiça social não são fatores antagônicos, são, na verdade, interdependentes. As sociedades mais prósperas do mundo são aquelas que entenderam que o bem-estar do trabalhador é um ativo, não um custo, é um ativo, por todas as razões que eu tive a oportunidade de elencar aqui. O fim, senhor presidente, da escala 6x1 representa um passo civilizatório para o Brasil. Representa a afirmação de que o tempo do trabalhador importa, que sua vida fora do trabalho importa, que sua saúde, sua família, sua dignidade e sua liberdade importam. Estamos falando de permitir que um pai ou uma mãe estejam presentes na vida dos filhos, que o trabalhador possa se qualificar, estudar, sonhar, que tenha energia para viver com plenitude e não apenas sobreviver. Esse Senado tem, portanto, senhor presidente, uma escolha diante de si. Uma escolha que não é apenas técnica, mas que é histórica. Aprovar essa medida é afirmar que o Brasil valoriza o seu povo. É reconhecer que o trabalho é essencial, mas que a vida é maior. E aí eu quero dizer a Vossa Excelência, senhor presidente, ninguém chega a essa casa, ninguém se elege senador se não for inteligente, se não tiver um mínimo de capacidade de avaliação do que é que o povo quer, do que é que o povo deseja e do que é que cada uma das nossas posições aqui vai representar para esse povo. Nós temos agora uma eleição que vai renovar dois terços desse Senado. Serão 54 vagas que serão disputadas agora em outubro de 2026. E muitos dos que estão aqui são candidatos à reeleição. E eu tenho certeza que nenhum deles, para atender o pedido de quem quer que seja, nenhum deles aqui vai colocar o pescoço na corda para ser enforcado. Quem estiver pensando que vai chegar aqui, vai digitar não para o fim da escala 6x1 e vai votar para essa escala 7x0, se estiver achando que o povo não vai estar atento, que a população não vai acompanhar o voto de cada um, que a população não vai cobrar o voto de cada um daqueles que aqui se posicionar, eu imagino que só pode estar ou doido ou é burro. Das duas, uma. Então, não há por que esse Senado votar de uma forma diferente. Quem é candidato e que vai votar aqui não pode ter outro voto sob pena de perder a eleição. A pesquisa que eu vi, onde a menor parcela da população apoia o fim da escala 6x1, era de 72% de aprovação. Então, eu não consigo acreditar que alguém aqui vai receber um telefonema de quem quer que seja, de um empresário ou de um colega daqui, para dizer, não vote nessa proposta, deixe como está. E olhe, uma coisa que esse Congresso tem que ter é coerência. Essa ideia de que essa proposta tem que passar na comissão tal, na comissão qual, na comissão não sei do quê, ela é uma embromação. Nós aqui nunca fizemos isso. O nosso regimento diz claramente, proposta de emenda constitucional passa pela Comissão de Constituição e Justiça e passa por esse plenário. Não precisa ir para a Comissão de Assuntos Sociais, não precisa ir para a Comissão de Assuntos Econômicos, ela tem que vir para cá. Então, não pode se admitir qualquer medida protelatória para a votação disso que é o desejo de toda a população brasileira. Então, senhor presidente, eu quero dizer que ao votarmos pelo fim da escala 6x1, pela adoção da escala 5x2, com no máximo 8 horas diárias de trabalho, nós, ao fazermos isso, estaremos não apenas corrigindo uma distorção histórica, mas também construindo um país mais justo, mais equilibrado e mais humano. Muito obrigado pela tolerância, senhor presidente. Muito obrigado, senhores senadores, senhoras senadoras.
1: Vamos dar continuidade. Chegou.
0: Senhor presidente, um minuto. Homenagear aqui o senador Paulo Paim, que foi autor da proposta que originalmente chega como o fim da escala 6x1, redução da jornada de trabalho sem redução de salário. Infelizmente, o Senado não foi tão rápido quanto a Câmara, porque há muito tempo essa proposta de Vossa Excelência dormitava aqui nas gavetas. Eu espero que não dormite mais. Muito obrigado. Obrigado, senhor presidente.
2: Eu agradeço, senador Roberto Costa, pela sua referência, me permitir, presidente. Hoje eu ia falar em redução de jornada mais uma vez, mas como o Humberto Costa falou, eu ouvi a fala dele, eu me sinto contemplado. Em homenagem a ele, eu falarei sobre saúde hoje. Obrigado, presidente.
1: Dá continuidade, chegou na hora certa o senador Paulo Paim, que pode se encaminhar à tribuna, Paulo Paim, por gentileza. Vossa Excelência tem até 20 minutos para o seu pronunciamento.
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2: Presidente Confúcio Moura, que está presidindo esse trabalho, sempre inicia na hora certa. Eu que tive que participar de um debate agora, a nível nacional, em torno de uns 600 sindicalistas, debatendo o tema das 6x1. E como eu tinha que falar às 2 horas, eu quero aqui agradecer ao senador Girão, inclusive, que tinha me garantido a primeira fala. E só pude chegar agora. Como falei tanto de redução de jornada hoje à tarde, foi um belo debate naquele período, eu vou falar de um outro tema que me move e me comove. Vou falar sobre os 2 anos da Lei Nacional do Alzheimer. Senhor presidente, senhoras e senhores, o Humberto Costa, que não se encontra aqui, no último dia 4 de junho, a Lei Nacional de Cuidado Integral de Pessoas com Alzheimer e Outras Demências completou 2 anos de existência. Trata-se de uma das mais importantes conquistas recentes da saúde pública brasileira. Essa lei nasceu da força da sociedade civil. Em 2019, recebido às mãos do médico geriatra, Dr. Leandro Minosso, idealizador, construtor desta lei, a Lei Nacional do Alzheimer, ele que é membro da Coalizão Nacional pelas Demências, CONAD. O texto base que dá origem a esse importante projeto, essa legislação, eu apresentei assim o PL 4364 de 2020. Em 2021, foi aprovado aqui no Senado, com a relatoria do senador Romário. Na Câmara, foi relatora a deputada Laura Carneiro. E em maio de 2024, foi aprovado. Em junho, o presidente Lula sancionou, então, a Lei 14.878 de 2024. Senhor presidente, destaco aqui que era uma proposta inovadora, um sonho de profissionais da medicina. E eles me procuraram no meu gabinete lá em Canoas, para onde eu vou a partir do ano, que eu vou continuar trabalhando lá. É um instituto de atendimento aos mais vulneráveis. Uma proposta inovadora construída a partir de experiências concretas desenvolvidas por essas equipes, inclusive no Rio Grande do Sul, especialmente no município de Campo Bom. É inspirada por estudos e políticas públicas voltadas ao enfrentamento das demências. O projeto já trazia conceitos extremamente avançados para a sua época. O cuidado integral da pessoa, a prevenção, o incentivo, a pesquisa científica, a medicina baseada em evidências e o apoio aos familiares e cuidadores. Senhor presidente Confúcio Moura, nenhuma grande conquista acontece sozinha. Ela vem com o andar do nosso povo, muitas vezes com sofrimento. Durante 5 anos, houve intensa mobilização de entidades, especialistas, pesquisadores, associações de familiares e sociedades médicas para garantir que a proposta avançasse em cada etapa do processo legislativo. Quero aqui registrar com enorme satisfação o trabalho dedicado dos profissionais, não só do meu gabinete, mas também aqui da consultoria do Senado. Houve uma integração entre o meu gabinete, a consultoria do Senado e outros profissionais aqui da casa que se debruçaram sobre esse tema, o Alzheimer. O Alzheimer, grande parte de nós, à medida que vamos envelhecendo, vamos conhecendo o Alzheimer. Então aqui eu deixo palmas com muito carinho, palmas do coração, aquela que fica no silêncio, mas é verdadeira, a todos aqueles que fizeram essa caminhada. Para aprovar essa lei, foi necessário construir muitas pontes, necessário dialogar, foi necessário unir pessoas de diferentes correntes ideológicas, de diversas regiões do país e de múltiplas áreas do conhecimento. Conseguimos. Sim, conseguimos reunir apoios fundamentais de instituições como o Conselho Nacional de Saúde, a Sociedade Brasileira de Geriatria e Gerontologia, a Academia Brasileira de Neurologia, o Grupo GRAS e a Alzheimer Internacional, com os desafios impostos pelas demências. O resultado desse esforço coletivo foi histórico, presidente. Eu aprovei dezenas e dezenas, para não dizer uma centena de leis, mas essa foi uma das que mais me marcou, que eu vi o que significa o Alzheimer. Conseguimos construir assim, coletivamente, um texto sólido, equilibrado e tecnicamente consistente, o que foi sancionado integralmente, sem qualquer veto por parte do presidente Lula. Mas a celebração neste momento, desses 2 anos, não deve ser apenas uma lembrança do passado. Ela deve servir como combustível para o futuro. Hoje, estima-se que cerca de 2,4 milhões de brasileiros vivam

algum tipo de demência. E sabemos que por trás de cada diagnóstico existe uma família inteira, amigos e amigas, que também necessitam de apoio, orientação e acolhimento. Por isso, essa missão não termina com a apresentação do projeto, que agora fez aniversário de 2 anos. Ela tem que ser permanente. Recentemente, a Coalizão Nacional pelas Demências apresentou ao Ministério da Saúde uma proposta robusta para a construção do Plano Nacional de Demências. As conversas avançam e há um reconhecimento crescente de que precisamos transformar a lei em ações concretas, fortalecendo a rede de cuidados, atualizando as políticas públicas do Sistema Único de Saúde. Temos exemplos importantes sendo desenvolvidos em estados como no meu, no Rio Grande do Sul, aqui eles mesmos lembram, no Ceará, em outros estados, São Paulo, que podem inspirar avanços em todo o território nacional. Não jogue a toalha se você tem Alzheimer. Não jogue a toalha. Acredite que você vai viver muitos e muitos anos. Pode crer. Ao longo dessa jornada, sempre fiz questão de destacar não apenas os desafios, mas também as oportunidades. O Brasil possui pesquisadoras e pesquisadores de excelência na área da cognição, da conexão e das neurociências. Temos profissionais altamente qualificados. Temos conhecimento acumulado. Temos capacidade para transformar o cuidado em Alzheimer e outras demências em uma referência para o mundo. Quero também reconhecer o papel extraordinário desempenhado pela Associação Brasileira de Alzheimer, ABRAS, e pela Federação Brasileira de Alzheimer, FEBRAS. Registro minha homenagem ao Dr. Rodrigo Schultz, doutora Selene Pinheiro, doutora Elaine Mateus e a tantas outras lideranças que são médicos ou não, que dedicaram suas vidas a essa causa. Se hoje comemoramos, hoje no dia 4, estou fazendo hoje, se hoje comemoramos essa conquista, é porque milhares de pessoas decidiram caminhar juntas. Desde o início compreendi que essa não seria uma vitória individual de ninguém, seria uma vitória coletiva, independente da idade, que de forma muito carinhosa abraçaram essa causa. Por isso, sempre procurei destacar o nós e nunca o eu. Eu sempre digo que uma lei, quando ela cumpre o seu objetivo, ela nos traz felicidade, nos traz alegria. E não importa quem foi o autor ou o relator, importa que o Congresso aprovou, importa que o presidente sancionou. Essa lei pertence a todos, a todos aqueles que acreditam em um Brasil mais humano, mais justo, mais preparado para cuidar de sua população, das crianças aos mais idosos. E é justamente esse espírito que deve nos guiar para sempre. Vamos em frente, não desanime. A lei existe, a conquista foi alcançada. Agora precisamos garantir sua plena implementação. Precisamos transformar direitos escritos e, nesse momento, mostrar que é importante estar no papel, mas também é importante o atendimento real, o acolhimento afetivo. Pesquisa científica
suporte a

0: minha mãe, dona de casa, mas teve que trabalhar também na época, né? E ele tinha muito carinho quando ele falava do idoso. Talvez foi inspirado um pouco nele e naquele outro senhor do Rio de Janeiro que me mandou um mini texto, um resumo, que eu apresentei o Estatuto do Idoso. E aqui agora, com o doutor Leandro me procurando, ele que é lá de Novo Hamburgo, na sua simplicidade, mas ele é um grande profissional e pode ver que esse texto ele ajudou a construir. E que ele falou muito nos colegas dele e não nele. Pouco aqui se ele falou nele. Ele falou nos colegas, no trabalho, no geriatra, enfim, de todos os setores da área da saúde, que pensaram junto, elaboraram junto, para que a gente possa... que o nosso idoso, que porventura venha a ter Alzheimer, tenha um tratamento qualificado, um tratamento de alto nível, né? E que a família entenda, compreenda que aquela doença toca na mente da gente, né? É preciso entender isso. E por isso todo carinho sempre chega a pouco. Mas, enfim, estou muito feliz por ter sido um dos construtores dessa lei. Um dos tantos que trabalharam por ela. E dizer que alegria minha também. A gente às vezes critica a nós mesmos e o próprio Congresso, né? Mas tem que dizer que essa lei foi aprovada por unanimidade na Câmara e no Senado. Vossa Excelência pode escrever no seu currículo lá que foi um dos autores, porque Vossa Excelência estava aqui defendendo essa causa. Muito obrigado, presidente.
1: Senador Paim, é o seguinte, conheço bem Alzheimer, porque minha mulher é portadora da doença, né? E a minha sogra morreu em minha casa em consequência do Alzheimer. Só em coma ela ficou 6 anos. Só em coma, lá tranquila. Era recebendo todos os cuidados em casa, né? Morreu em casa com a gente. E minha esposa é médica e aposentada já. E depois já vem experimentando a demência gradualmente. Então é uma doença realmente que ela existe. Ela está em todas as casas. Antigamente a gente falava, o velho está caducando.
0: Uhum.
1: A caduquice que a gente falava antigamente, não sabia que existia Alzheimer, né? Achava que todo velho tinha que ficar caduco, tinha que ficar meio abobalhado e esquecer as coisas. Era uma doença já que sempre existiu. Então, Vossa Excelência sempre sai na frente. Em todos os temas sociais, parece que tudo aqui, as energias caem lá em cima do Paim para poder pegar o tema com a sua força e liderança, a coisa acontecer, tanto aqui quanto na Câmara dos Deputados. Então, parabéns mais por essa lei de sua autoria, muito bem trabalhada num sistema complexo de ajudas com muitos especialistas, né? E é uma lei que, por certo, vai forçar, assim, o Sistema Único a criar os ambientes acolhedores de atenção especial aos portadores da doença de Alzheimer. Então, parabéns a Vossa Excelência pelo pronunciamento oportuno.
0: Senador Confúcio Moura, eu acho que para muita gente, que eu falo aqui, expondo o texto, lendo parte da construção que eles fizeram, uma Vossa Excelência dá um depoimento de vida. Porque eu sei bem o que o senhor está falando. Quando o senhor fala da sua sogra, da sua esposa, abertamente, com essa coragem e, ao mesmo tempo, com esse carinho que a gente viu na sua fala, é um exemplo. Você que está em casa, que ouviu a fala, principalmente, do nosso presidente, olhe com que tranquilidade que o senhor falou, que muitos se apavoram. Eu não me apavoro, mas muitos se apavoram. Tem que entender que a vida é assim mesmo e nós temos que dar para o nosso semelhante, seja filho, seja irmão, seja avô, seja bisavô, seja um vizinho, o maior carinho possível. Ninguém tem azar, mas porque gosta. A vida é assim. O seu depoimento merece, e se me permitir, que ele fique na íntegra aqui no meu pronunciamento. Muito obrigado mais uma vez, presidente.
1: Não há mais oradores presentes, eu tenho aqui um que me inscrevi, e meu discurso é também sobre saúde. Então, obrigado. Muito obrigado. Estou fazendo uma série de reflexões sobre avaliações de políticas públicas, e hoje o meu tema é saúde também. Dando

continuidade a essa sequência de reflexões, chego hoje a um tema que me toca de forma particular. Pela minha formação como médico, mas acima de tudo com sua profundidade humana. No discurso anterior falamos sobre a distância entre o tempo da vida real e a capacidade de resposta das estruturas públicas. Quando essa distância alcança a saúde, ela deixa de ser um problema administrativo e passa a atingir diretamente a dignidade da pessoa. Porque existem situações em que as pessoas conseguem esperar. Mas existem outras em que esperar significa sofrimento. E talvez nenhuma área revele isso de forma tão profunda quanto a saúde. A doença desorganiza a vida por inteiro. Desorganiza a rotina, o trabalho, o equilíbrio emocional de quem sofre e de quem acompanha o sofrimento. Nesses momentos, o cidadão não procura apenas atendimento. Ele procura amparo. Procura a segurança de saber que não está sozinho diante da própria fragilidade. É exatamente aí que a saúde deixa de ser apenas uma política pública e se transforma em uma das expressões mais concretas da proteção social. O Brasil construiu ao longo das últimas décadas um dos maiores sistemas públicos de saúde do mundo. E isso precisa ser reconhecido. Milhões de brasileiros dependem diariamente do Sistema Único de Saúde para consultas, exames, vacinação, tratamentos e atendimento básico. Uma estrutura de alcance nacional e que representa uma conquista em complexos, permanece um desafio real para parcelas significativas da população. Essa distância territorial, quando se converte em distância do cuidado, é uma das formas mais silenciosas da desigualdade. A pandemia deixou marcas profundas na sociedade brasileira. Ela pressionou estruturas, produziu perdas e revelou fragilidades que existiam antes dela. Mas também deixou lições, mostrou o valor insubstituível da ciência, da vacinação, da capacidade de coordenação pública diante de crises. E revelou algo que nunca deveria ter esquecido: saúde não é apenas serviço, é proteção social, é estabilidade humana, é a condição que permite a sociedade continuar funcionando, mesmo nos momentos mais difíceis. Fortalecer a saúde exige olhar além dos hospitais. A saúde começa antes, na prevenção, no acompanhamento contínuo, na presença do profissional próximo de onde o povo vive. Quando o cuidado chega cedo, evita sofrimento maior depois. Programas que levam profissionais de saúde a regiões historicamente com menor acesso não representam apenas expansão de serviço, representam a presença concreta do Estado, onde ela é mais necessária e muitas vezes mais esperada. Quando a saúde falha, a vida perde a estabilidade. A família perde tranquilidade. O trabalhador perde segurança. E os mais vulneráveis sentem primeiro o peso da ausência. Talvez seja por isso que a saúde revele tanto sobre o país, porque é justamente nos momentos de maior fragilidade que as pessoas descobrem que se são amparadas. E nenhum projeto nacional será verdadeiramente sólido enquanto o acesso ao cuidado ainda depender da região onde a pessoa nasceu ou da distância que a pessoa precisa percorrer para ser atendida. Saúde é aquilo que sustenta a dignidade humana quando todo o resto perde o equilíbrio. Fortalecê-la
é assumir de forma

0: concreto papel de proteção social que qualquer Estado deve a seu povo. Há, porém, uma verdade que também precisa ser considerada. Muitas das desigualdades que aparecem nos hospitais começaram muito antes. Na ausência de oportunidades e de perspectivas desde o início da vida. E talvez seja exatamente aí que começa a próxima reflexão. Porque transformar o país exige escolher onde a igualdade começa a ser construída de forma concreta. E esse caminho passa, inevitavelmente, também pela educação. Era só isso. Obrigado, muito obrigado. Encerramento dessa sessão. A presidência informa as senadoras e os senadores que estão convocadas as seguintes sessões. Sessão especial hoje às 16 horas, destinada a celebrar o Dia Mundial dos Oceanos. Sessão especial amanhã, terça-feira, 9 horas, destinada a homenagear as instituições Provida e celebrar a realização da 19ª Marcha pela Vida. Sessão deliberativa ordinária, também amanhã, às 14 horas, com pauta divulgada pela Secretaria-Geral da Mesa. Cumprida a finalidade dessa sessão não deliberativa do Senado Federal, a presidência declara o seu encerramento.
1: Agora em Brasília, 3 horas e 12 minutos, está encerrada a sessão não deliberativa do Senado Federal desta segunda-feira. Esta foi uma sessão destinada a pronunciamentos, discursos e assuntos de interesse político e parlamentar. 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
1: Agora em Brasília, 3 horas e 14 minutos, vamos acompanhar a partir de agora a audiência pública da Comissão de Assuntos Sociais do Senado para debater o PLP 18 de 2021, projeto de lei complementar que visa permitir que o serviço de atendimento pré-hospitalar dos Corpos de Bombeiros Militares dos Estados e do Distrito Federal receba emendas parlamentares destinadas a ações e serviços públicos de saúde. Este evento é interativo e você pode participar com perguntas ou comentários por meio do portal E-Cidadania na internet, no endereço www.senado.leg.br/e-cidadania ou por meio do telefone 0800 061 2211 da Ouvidoria do Senado. A ligação é gratuita. Com a palavra, o senador Humberto Costa, do PT de Pernambuco. Vamos ao som da comissão.
5: Ouvidoria, através do telefone 0800 061 2211 e é cidadania por meio do portal senado.leg.br e cidadania, que transmitirá ao vivo a presente reunião e possibilitará o recebimento de perguntas e comentários aos expositores via internet. Então, vamos então formar aqui a nossa mesa. Queria convidar o presidente do Conselho Nacional de Comandantes Gerais dos Corpos de Bombeiros Militares, o Ligabom, para que venha compor aqui a mesa.

Já está aqui. Caroline Endo Hugo Tavares, diretora executiva substituta do Fundo Nacional de Saúde, do Ministério da Saúde. Ela está na condição de videoconferencista. O senhor Fernando Augusto Marinho dos Santos Figueira, diretor do Departamento de Atenção Hospitalar, Domiciliar e de Urgência da Secretaria de Atenção Especializada à Saúde do Ministério da Saúde. Está aqui ao nosso lado. O senhor Dr. Jurandir Frutuoso Silva, secretário executivo do Conselho Nacional de Secretários de Saúde, o CONAS. Mauro Guimarães Junqueira, secretário executivo do Conselho Nacional de Secretarias Municipais de Saúde, o CONASEMS, que também é videoconferencista nessa sessão de hoje. Além deles, o senhor tenente-coronel, assessor de relações institucionais e parlamentares do Corpo de Bombeiros Militar de Minas Gerais, Douglas Martins Soares. E o deputado federal, Pedro Ayara, deputado federal que vai participar também por meio de videoconferência. Queria esclarecer aqui que cada um dos participantes terá 10 minutos para a manifestação sobre o tema. Em havendo algum senador aqui, depois nós cederemos a palavra para que ele ou ela possa se manifestar, fazer perguntas, enfim. E depois nós concluiremos esse trabalho. Eu queria, antes de passar a palavra aos oradores, primeiro dizer aqui algumas breves palavras. Eu gostaria, senhoras e senhores, eu gostaria inicialmente de agradecer a presença dos convidados e das convidadas que participam desta audiência destinada a instruir o PLP 18 de 2021, que trata da possibilidade de destinação de recursos oriundos de emendas parlamentares da saúde para os serviços de atendimento pré-hospitalar realizados pelos Corpos de Bombeiros Militares dos Estados e do Distrito Federal. Quero registrar desde logo que esta audiência não parte de qualquer questionamento acerca da relevância dos Corpos de Bombeiros. Pelo contrário, são instituições respeitadas por todos nós, brasileiros e brasileiras, que desempenham papel fundamental no salvamento de vidas, no atendimento a acidentes, desastres e emergências. Sua importância é indiscutível e merece o reconhecimento desta casa. O debate que nos reúne hoje diz respeito a outra questão: o financiamento da saúde pública brasileira. E para compreender adequadamente os impactos dessa proposta, é importante recordar que o problema do subfinanciamento do SUS não é um problema novo. Em 2013, o Senado Federal instalou uma comissão temporária destinada justamente a estudar soluções para o financiamento do SUS. Na condição de relator daquele colegiado, eu tive a oportunidade de acompanhar um amplo conjunto de audiências públicas e discussões técnicas que resultaram em um diagnóstico bastante claro. O SUS já enfrentava naquele momento graves restrições financeiras e os especialistas foram unânimes em afirmar que a melhoria da gestão por si só não seria suficiente para solucionar os desafios da saúde pública brasileira. Até hoje, em diversas regiões do país, o SUS continua operando sob forte pressão assistencial e orçamentária. É justamente nesse contexto que devemos analisar o PLP 18 de 2021.
A proposta apresenta uma finalidade legítima e reconhece a importância dos serviços prestados pelos corpos de bombeiros militares. No entanto, precisamos compreender seus efeitos sobre um orçamento que continua limitado. A questão central é saber se a ampliação do conjunto de estruturas aptas a

receber recursos oriundos das emendas da saúde poderá gerar maior competição por verbas já insuficientes para atender plenamente às necessidades da atenção básica, da rede hospitalar, do SAMU e de outros serviços estratégicos do SUS. Precisamos compreender ainda se a ampliação das hipóteses de utilização de recursos vinculados à saúde produzirá efetivo fortalecimento da assistência prestada à população ou se poderá gerar competição por recursos já escassos dentro do próprio sistema. Segundo dados do IEPS, Instituto de Estudos para Políticas de Saúde, o orçamento destinado à saúde apresentou crescimento expressivo nos últimos anos. Entre 2002 e 2025, os recursos aplicados no setor passaram de 179 bi para 233,3 bi, o que representa uma expansão de aproximadamente 30%. A pesquisa do IEPS aponta ainda que, embora o orçamento do SUS tenha apresentado crescimento nos últimos 3 anos, no atual governo do presidente Lula, evidencia-se uma significativa participação das emendas parlamentares no financiamento das ações e serviços de saúde. Segundo o IPEA, entre 2014 e 2024, o volume total de emendas aumentou 321% no orçamento da União e 383% no orçamento do Ministério da Saúde. Esse avanço se reflete também no financiamento do Piso Federal da Saúde. A participação das emendas, que era de 3,1% em 2014, chegou a 11,4% em 2024, depois de atingir 12,6% em 2023. Em que pese a referência do projeto aos recursos provenientes de emendas parlamentares, que já são de grande monta, é necessário compreender que a medida se aplica igualmente a todo o orçamento da saúde. Nesse cenário, toda ampliação do conjunto de destinatários aptos a acessar esses recursos merece avaliação criteriosa quanto aos seus efeitos sobre políticas já consolidadas e historicamente subfinanciadas. Um dos pontos que pretendemos aprofundar nesta audiência diz respeito à relação da proposta com a rede de atenção às urgências e emergências, especialmente o SAMU. Não se trata de estabelecer uma disputa institucional entre serviços que são complementares e igualmente importantes. O que precisamos compreender é se a nova possibilidade de financiamento poderá produzir impactos sobre a capacidade de manutenção, expansão e fortalecimento das estruturas já existentes no âmbito do SUS. Tenho convicção de que os debates desta audiência contribuirão para que possamos analisar a matéria com responsabilidade, equilíbrio e compromisso com os princípios constitucionais que orientam a saúde. Nosso objetivo é assegurar que qualquer aperfeiçoamento legislativo preserve aquilo que constitui a essência do SUS, um sistema universal, público, integrado e adequadamente financiado para atender às necessidades da população brasileira. Dito isso, antes de começarem as intervenções, eu queria ler para cada um, e dando a eles a liberdade de responder durante a sua fala, alguns questionamentos que chegaram por meio do portal e-Cidadania, por meio do www.senado.leg.br/e-Cidadania, de pessoas que estão acompanhando ou vão acompanhar essa audiência pública. Primeira, de Heloíse de Alagoas. Como evitar sobreposição entre bombeiros e SAMU e garantir maior eficiência no atendimento pré-hospitalar? Pietro de São Paulo. Qual é a importância do tempo-resposta dos bombeiros no salvamento de vidas e na redução de sequelas permanentes? Diego do Mato Grosso. Como o PLP 18/2021 garante que recursos da saúde para os bombeiros não reduzam o financiamento de outras ações do SUS? Ana do Paraná,
quais critérios serão usados para assegurar a transparência.

0: transparência e eficiência na aplicação desses recursos pelos bombeiros. Juan, de Pernambuco, o PLP prevê critérios para que o recurso chegue com agilidade aos bombeiros de regiões periféricas e pequenas cidades? Fernanda, do Distrito Federal. Essencial a atribuição de aporte econômico em apoio a uma área tão sensível e importante no atendimento à população. Denise, do Rio Grande do Norte. Os corpos de bombeiros militares já exercem o trabalho de atendimento pré-hospitalar, inclusive previsto nas suas atribuições. Celivaldo, do Maranhão, evidenciada na eficácia desse serviço no atendimento rápido e qualificado às vítimas, contribuindo na preservação de vidas. Richard, de Santa Catarina, o uso dos recursos públicos é mais bem utilizado se atuamos na saúde preventiva e na antecipação de situações de crise. Eu peço que passe uma cópia para cada um dos integrantes. Quem desejar responder às perguntas ou aos comentários pode ficar à vontade. Então vamos iniciar a nossa audiência com a fala do senhor Fabiano de Souza, presidente do Conselho Nacional de Comandantes Gerais dos Corpos de Bombeiros Militares. Gostaria de informar que o sistema que é adotado aqui no Senado serão os 10 minutos. Quando falta exatamente um minuto, é acionado uma campainha e aí cada um terá um tempo de um minuto para concluir a sua fala, não é? Então, com a palavra, o presidente do Conselho Nacional de Comandantes Gerais dos Corpos de Bombeiros Militares, o senhor Fabiano de Souza.
1: Bom, boa tarde a todos. Inicialmente, gostaria de cumprimentar o excelentíssimo senador da República, Humberto Costa, o senhor Fernando Augusto Marinho dos Santos Figueira, diretor do Departamento de Atenção Hospitalar, Domiciliar e de Urgência da Secretaria de Atenção Especializada à Saúde do Ministério da Saúde, o senhor Jurandir Fitoso Silva, o tenente-coronel Douglas. Me permita também cumprimentar os conselheiros do Conselho Nacional de Comandantes Gerais, comandante Barcelos, comandante Charles, em seus nomes estender o cumprimento a todos os bombeiros militares, servidores da saúde, enfim, todos aqueles que acompanham esta audiência pública. Senador, de maneira muito breve, apenas para contextualizar, o Conselho Nacional dos Comandantes Gerais dos Corpos de Bombeiros Militares congrega todos os bombeiros das 27 unidades da Federação, os 26 estados mais o Distrito Federal. A composição do Conselho, ela ocorreu no último dia 15 de abril, numa reunião em São Paulo, e o Corpo de Bombeiros em todo o Brasil, senador, atua sempre com o objetivo de integrar para salvar vidas. Aqui a gente consegue ver, né, um pouquinho do que a gente faz a nível nacional, respeitando a particularidade de cada unidade da federação. Então, o Corpo de Bombeiros trabalha na mobilização nacional para resposta a desastres, na coordenação em nível interfederativo, na padronização voluntária de protocolos de atuação, no compartilhamento de melhores práticas operacionais e gerenciais. O que a gente quer dizer com isso, senador? A história do Corpo de Bombeiros em todo o Brasil, ela foi feita por meio de parcerias. Não se resume a uma atuação isolada e nem uma busca por um protagonismo institucional. A gente trabalha a todo tempo, a todo momento, por meio de parcerias. Aqui, a gente busca evidenciar essa parceria com o Ministério da Saúde. Nós temos parcerias com o Ministério do Meio Ambiente, fazemos parte do Ministério da Justiça por meio da Secretaria Nacional de Segurança Pública, mas o Corpo de Bombeiros Militar e os Corpos de Bombeiros de todo o Brasil não se resume a uma atuação restrita e estrita à segurança pública. O cenário atual dos Corpos de Bombeiros em todo o Brasil, apenas para que tenham uma ideia dos participantes dessa audiência pública. Então nós temos, como eu disse, né? Opa. Enquanto eles vão. Enquanto Como eu disse, né, nós temos 27 unidades na federação.

0: E aqui os números que é importante destacar, senador. Nós temos mais de 1.000 unidades operacionais por todo o Brasil. Nós estamos falando de mais de 70 mil integrantes da corporação. 2.000 unidades de resgate ou auto-socorro de urgência, ambulâncias atendendo a população. 2.000 embarcações, 40 aeronaves. E aqui números que a gente gostaria de evidenciar. Ao todo, os corpos de bombeiros atenderam no último ano aproximadamente 2,5 milhões de ocorrências, das quais 1,067,000 foram ocorrências de atendimento pré-hospitalar. Numa média nacional, senador, 40% da atuação dos corpos de bombeiros militares é ocorrência de atendimento pré-hospitalar. E eu vou fazer questão de dizer que esse 40% é uma média nacional. Em alguns estados, o número de ocorrências de atendimento pré-hospitalar ultrapassa 70% de atuação. Eu vou citar neste caso, por exemplo, o estado de Santa Catarina, que eu faço parte. Em 2025, 200 mil ocorrências atendidas pelo Corpo de Bombeiros. 160 mil foram atendimento pré-hospitalar. Mas em termos gerais, no Brasil, 40% do atendimento é atendimento pré-hospitalar. Além disso, nós temos em todo o território nacional mais de 100 bases integradas entre bombeiro e SAMU. 60% dos atendimentos prestados pelos corpos de bombeiros são trauma. Outros 60% dos atendimentos pelo SAMU são clínicos, o que já, por si só, esses números definem de maneira majoritária o rol de atuação de cada instituição, sendo mais evidentemente nos atendimentos pré-hospitalares trauma por parte do Corpo de Bombeiros, clínicos, atendimentos clínicos pelo SAMU. Mais 70% das bases aéreas são do serviço de atendimento vinculado ao serviço da saúde. 50% das aeronaves atuam no serviço exclusivo voltado à saúde. E 10% das unidades já são integradas. Senador, quando o senhor se refere na sua fala, e isso é extremamente importante a gente deixar muito claro aqui, né? É evidente que existe uma preocupação do sistema de saúde, eu não vou colocar do Ministério da Saúde, mas todos os que compõem o sistema de saúde, sempre retratando o orçamento, e vamos adotar a mesma linha, né? Um orçamento precário para uma atividade primordial, uma atividade fundamental de prestação de serviço para a população, uma preocupação em destinar não parte desse orçamento, né, mas as emendas parlamentares que também são usadas para o custeio e para o investimento da saúde e dessa maneira, talvez usando uma expressão, né, enfraquecendo o Sistema Único de Saúde. Mas o fato, senador, é que os corpos de bombeiros no atendimento pré-hospitalar, eles fazem parte do sistema de saúde. Eles atuam em prol do sistema de saúde. Os corpos de bombeiros atuando nessa área, em muitos aspectos, eles estão em áreas onde a saúde ainda não chegou, onde o SAMU ainda não atua. O contrário também é verdadeiro. O SAMU está presente em algumas regiões onde o bombeiro não está presente. E o que a gente está falando aqui é de um trabalho parceiro voltado à saúde pública de prestação de serviço para o brasileiro. É claro que não se pretende disputa de mercado ou fazer, e o senhor foi bem aqui na sua colocação, não é uma questão de crítica a uma ou outra instituição, mas um trabalho parceiro em prol da saúde pública do brasileiro, em que os corpos de bombeiros no atendimento pré-hospitalar fazem parte desse trabalho. E aí a gente coloca, né, algumas situações que são mais evidenciadas. Aqui a gente trouxe algumas em cenário de desastres ou em casos excepcional, como foi a pandemia. Mas isso faz parte do nosso dia a dia. O atendimento pré-hospitalar, repito, em média geral nacional, nós estamos falando de 40% da atuação do bombeiro em todo o Brasil. Em alguns estados, repito, esse número ultrapassa 70%. A destinação de recursos para o APH, o que a gente está falando para o Corpo de Bombeiros, é a participação em emendas destinadas à saúde para investimento na área que o bombeiro atua dentro do sistema. E aqui a gente chama atenção para alguns estados que já possuem a destinação de emendas parlamentares estaduais. E aí a gente vai citar o estado do Goiás, Minas Gerais, Tocantins e a Bahia. Eles já recebem, já têm autorização e recebem emendas de parlamentares estaduais. E o vosso estado, o estado de sua excelência, senador, Pernambuco, ele não recebe emenda estadual, porém, há mais de 30 anos eles recebem recursos da saúde para o Corpo de Bombeiros do estado de Pernambuco. Há mais de 30 anos, ainda que não seja por meio de emendas. E aqui é só um exemplo, né, do trabalho integrado que o Corpo de Bombeiros faz voltado à saúde, com uma série de manchetes, de matérias a nível nacional. Algumas delas, como a última, apresentada ali abaixo, pai de bebê afogado, nós temos representantes aqui de familiares que foram atendidos pelo Corpo de Bombeiros numa ação típica de saúde pública. Esse é um vídeo, senador, eu vou apresentar, e só tem mais uma tela para a gente encerrar a fala, que a gente faria questão de falar de um secretário de Estado da Saúde sobre esse trabalho integrado com o Corpo de Bombeiros. Por favor.
1: Estamos entregando a nova frota de SAMU terrestre, estamos entregando também, mostrando o novo helicóptero que vai ficar na base de Juiz de Fora. Grande parceria que nós temos, Secretaria de Saúde com os bombeiros, com o SAMU, que tem o símbolo do MG Transplante, não é à toa não, esse helicóptero traz paciente, leva paciente, mas também faz a ida e vinda de órgãos para os transplantes do estado inteiro.
2: O atendimento integrado entre o SAMU e o Corpo de Bombeiros é fundamental para salvar vidas. Essa união de esforço proporciona respostas mais rápidas e eficazes às emergências.
3: SAMU, Corpo de Bombeiros Militar, integração que salva!
4: O Corpo de Bombeiros foi instalado em Salinas, como que contribuiu para que a gente conseguisse atuar de uma maneira integrada, né, o SAMU com os bombeiros e nossa rede pública. A gente tem que sempre buscar melhorar, né, adequando, contribuindo.
5: Na Bahia, o Corpo de Bombeiros é sinônimo de bravura, socorro imediato, mas para transformar o apoio político em benefício real, destinei, via emenda parlamentar, R$380 mil para a compra de uma nova ambulância para a corporação. Fortalecer essa frota significa dar dignidade aos profissionais e agilidade no socorro, sempre em perfeita harmonia com o SUS.
6: Governo de Alagoas, junto com o programa Salva Mais, Departamento Estadual de Aviação e o SERAC da Secretaria de Saúde do Estado, transportaram um bebê de 1 ano e 9 meses.
7: Em articulação com a regulação nacional, está trazendo de volta ao Estado um paciente que foi transferido para o Estado de São Paulo para fazer uma cirurgia de alta complexidade em cardiologia.
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0: Para fechar, senador, as considerações. O Conselho Nacional de Comandantes Gerais é um indutor de políticas públicas e padronização para os corpos de bombeiros. Respondendo talvez a pergunta aqui da Heloísa, eu não vou responder todas em razão do tempo. Como evitar sobreposição entre bombeiros e SAMU? Talvez paralela à discussão que a gente está tendo agora sobre investimentos aos corpos de bombeiros na área de atendimento pré-hospitalar, é a gente discutir também no âmbito nacional uma política nacional de atendimento de urgência e emergência. E aí a gente não tem sobreposição e trabalha em parceria. Os corpos de bombeiros já fazem o serviço complementar e específico de atendimento pré-hospitalar terrestre e no salvamento aéreo, integrado com os a urgência e emergência e o próprio SAMU. Os recursos de saúde trariam reforço para o investimento na atividade de APH, única e exclusivamente para aquela que é vinculada ao sistema de saúde. E há um limite para novos investimentos nos corpos de bombeiros diante da capacidade de operação e custeio decorrente. E, por fim, a execução das emendas federais assemelharia o que acontece com emendas estaduais já validadas por secretarias estaduais de saúde. Para finalizar minha fala, senador, a gente não está aqui disputando, como o senhor bem falou, espaço ou reserva de mercado. A gente está

0: falando de melhorar a qualidade do atendimento prestado ao cidadão brasileiro na saúde, fazendo que o Corpo de Bombeiros, que já atua nessa área, também tenha investimentos para melhorar esse atendimento. E definitivamente a gente deixar muito claro, né? Bombeiro faz parte do serviço de saúde e o bombeiro auxilia no aprimoramento e no engrandecimento do Serviço Único de Saúde. Obrigado, senador. Eu fico à disposição caso tenha alguma dúvida para algum esclarecimento.
1: Com a palavra, remotamente, o deputado Pedro Ayara. Ele pediu que nós fizéssemos uma troca aqui, que ele precisa desempenhar outras atividades. 10 minutos, com 1 minuto, toca a campainha. Vossa Excelência tem 1 minuto para concluir o seu raciocínio.
2: Senhor senador, primeiramente eu gostaria de cumprimentar não só o senhor por essa excelente iniciativa de trazer à baila uma discussão tão importante, cumprimentar também o senador Nelson Trade, que também é um dos requerentes dessa audiência pública, cumprimentar os nossos comandantes que estão presentes, o coronel Fabiano, que hoje está como presidente da Liga Bom, o coronel Moisés, também comandante-geral do Distrito Federal, o nosso comandante também geral do Corpo de Bombeiros Militar do Acre também, o coronel Charles também, e também os demais representantes, a senhora Caroline, diretora executiva do Fundo Nacional de Saúde, o senhor Fernando, diretor de Departamento de Atenção Hospitalar, o senhor Jurandir Frutuoso, secretário executivo do CONAS, e o senhor Mauro, também secretário executivo também do CONASEM. A minha fala aqui vai ser muito breve e eu até peço desculpas por estar participando online, mas o que eu vou falar aqui reflete muito a realidade da maioria dos nossos municípios. Eu estou falando de Ataleia, que é uma cidade de 3 mil habitantes que fica aqui no interior de Minas Gerais, onde muitas vezes nós temos uma demanda de atendimento pré-hospitalar e aquela pessoa que está ali numa situação de urgência, emergência, ela quer ser atendida. E muitas vezes ela precisa de um recurso que sai de uma cidade, de um município que fica às vezes a 50, às vezes 80, às vezes a 100 quilômetros de distância. E graças a Deus nós temos um sistema muito eficiente com o SAMU, mas muitas vezes essas viaturas elas estão empenhadas em outras ocorrências. E a gente também precisa da atuação na área de pré-hospitalar do nosso Corpo de Bombeiros. Aquela vítima que está ali, ela quer ser resgatada. Não importa para ela se vai ser em uma viatura do SAMU, não importa para ela se vai ser uma viatura dos bombeiros, ela quer receber o atendimento e ela tem esse direito, graças à força e graças ao alcance do nosso Sistema Único de Saúde. E o que eu gostaria de falar desde o início é o seguinte: nós, como quando falamos sobre a PH, nós não estamos discutindo se o Corpo de Bombeiros vai passar ou não a fazer atividade pré-hospitalar, o atendimento pré-hospitalar. Nós já fazemos isso. Isso já é plenamente reconhecido, inclusive pelo próprio Ministério da Saúde. Nós temos a portaria 2048 do Ministério da Saúde, nós temos também, além disso, pareceres da própria consultoria jurídica do Ministério da Saúde, que deixam de maneira inequívoca afirmado essa competência dos nossos corpos de bombeiros espalhados por todos os estados de realizarem essa atividade pré-hospitalar. A única questão é que hoje, embora nós façamos essa atividade pré-hospitalar e seja indiscutível que a atividade pré-hospitalar é sim uma ação, é sim uma atividade de saúde, nós não recebemos nenhum recurso vinculado à saúde para esse fim, para essa ação, que é uma ação de saúde. E é importante a gente destacar isso, porque boa parte da população está acompanhando essa discussão e em algum momento pode parecer que a gente está falando sobre a eventual execução de uma nova atividade, uma nova competência. Na verdade, nós já realizamos isso, como muito bem colocado pelo coronel Fabiano, isso representa mais de 40% dos nossos atendimentos, em outros estados chega a 70%, só que hoje a gente não recebe nenhum tipo de recurso para isso. E o problema é que por não recebermos nenhum recurso para isso, a gente estruturar melhor essa atividade depende diretamente dessa chegada de recurso. E aí chegamos no segundo ponto, e que talvez seja o ponto principal dessa discussão. Muitas pessoas acreditam que quando a gente fala da possibilidade da aplicação de recursos na saúde no nosso sistema pré-hospitalar, a gente está disputando um recurso que ao invés de ir para o SAMU ou para outra área de saúde,

sair para a gente. É fundamental nós colocarmos aqui, gente, que a gente está falando aqui de uma faculdade, uma possibilidade. Eu, como deputado federal, o senhor, enquanto senador, todos nós aqui, nós podemos destinar as nossas emendas individuais impositivas, seguindo, obviamente, os critérios, de uma forma livre. Então, hoje, quando a gente abre essa possibilidade da gente colocar essa emenda parlamentar de saúde no sistema de APH do bombeiro, nós não estamos tirando dinheiro que já está destinado, que já está vinculada a qualquer outra ação, a qualquer outra atividade do SAMU, a qualquer outro consórcio. Na verdade, a gente acrescenta e melhora um critério de transparência e de alocação. Porque o que acontece na prática hoje é o seguinte. Vou dar um exemplo que aconteceu comigo. Lá em Itaúna, por exemplo, que é uma cidade aqui de Minas Gerais, existe uma demanda relacionada, a uma nova unidade de resgate, uma nova ambulância para o Corpo de Bombeiros. Como hoje a gente não consegue fazer esse aporte diretamente, a gente fez a destinação dessa ambulância para a prefeitura, que consegue receber esse recurso, e a prefeitura faz a cessão, faz um convênio, uma parceria com o Corpo de Bombeiros para que esse veículo seja disponibilizado ao Corpo de Bombeiros. Ou seja, na prática, a gente já tem esse investimento, esse recurso chegando no bombeiro. Só que não é feito da melhor forma, uma vez que, do ponto de vista de transparência, do ponto de vista de aplicação e de velocidade, agilidade na aplicação desse recurso, é muito mais adequado se a gente já puder fazer esse aporte diretamente e não ficar dependendo de mais uma fase burocrática, de todos os problemas burocráticos que podem acontecer. E é muito importante a gente falar também, e eu falo isso enquanto profissional bombeiro militar que sou, mas enquanto também admirador profundo do SAMU, inclusive tem encampado várias lutas do SAMU em Belo Horizonte, em toda Minas Gerais, que a gente não está falando de disputa de serviço. Hoje, o SAMU e o Corpo de Bombeiros, eles trabalham numa sinergia e numa harmonia gigantesca. Em Minas Gerais, por exemplo, quase todas as nossas unidades, nós trabalhamos inclusive com as próprias guarnições do SAMU dentro dos nossos quartéis, o que comprova, né, toda essa sinergia, toda essa harmonia. Só que a gente não pode esquecer de forma alguma que quanto mais a gente puder aprimorar o nosso sistema de APH como um todo, é melhor para todo mundo. Porque em muitas ocorrências, às vezes o SAMU, pelo excesso de chamados, ele não consegue atender naquele momento, vice-versa também, muitas vezes o Corpo de Bombeiros está com todas as viaturas de resgate empenhadas, e quando a gente tem essa possibilidade de trazer mais recursos, de aplicar essa emenda parlamentar, que como eu disse, não traz nenhum tipo de obrigatoriedade, é só mais uma possibilidade, a gente fortalece o sistema, que hoje é um sistema integrado. Se tem uma viatura, uma UR, uma unidade de resgate livre, vai ser a viatura do bombeiro. Se tem uma USB ou uma USA, uma unidade do SAMU disponível para atendimento, vai ser aquela unidade e todo mundo trabalha cooperando o tempo todo. Então é muito importante a gente esclarecer isso, porque de forma alguma trata-se da gente querer abarcar, encampar a área de atuação de outra instituição, de outro órgão. A gente admira, respeita o trabalho integrado com o SAMU, mas sim uma possibilidade da gente fortalecer todo esse sistema. E isso é bem-vindo, inclusive, pela imensa esmagadora, né, maioria, com perdão do pleonasmo, de todos os nossos amigos e parceiros que nós temos no próprio SAMU. Porque hoje a gente vive uma situação que muitas vezes o efetivo ele fica pequeno, ele fica restrito, então a gente fortalecer isso é fundamental, sim. E também com a comprovação, como foi muito bem colocado também pelo Coronel Fabiano, de que em muitos estados a gente inclusive já trabalha, e isso a gente já aplica recursos estaduais nas emendas estaduais na saúde, e não temos nenhum problema em relação a isso. Então, o que a gente gostaria de deixar destacado de uma forma muito veemente, de uma forma muito estruturada, é que trazer esses recursos para muito além de uma possibilidade de estruturação melhor do sistema de atendimento pré-hospitalar, é principalmente uma questão de justiça. Não só com a valorização tanto dos profissionais do SAMU e de outros órgãos, mas também com a valorização dos nossos profissionais bombeiros militares, mas principalmente, e com isso finalizo, com a nossa população. A nossa população merece um sistema de pré-hospitalar melhor estruturado. Ela merece um atendimento mais rápido, mais eficaz. Ela merece esse tipo de recurso. Esse era um projeto de lei que ele estava parado desde 2021. Quando eu chego à Câmara na minha eleição, eu faço questão de colocar isso como uma prioridade no meu mandato, por isso que a gente só voltou com o andamento dele em 2023 e com muita luta, minha e de alguns outros colegas, a gente conseguiu aprovar ele na Câmara. E agora a gente tem a oportunidade de, no Senado, fazer justiça não só aos nossos bombeiros, não só aos nossos parceiros na saúde, mas principalmente
a população, que sobretudo nas cidades

0: mais distantes, nas cidades pequenas, continua sofrendo demasiadamente, às vezes, com esses problemas estruturais. A gente tem a possibilidade de colocar mais recursos na pegada, a gente estruturar melhor. Não é uma medida corporativa, não é uma medida nichada, segmentada.
1: 60 segundos.
0: É uma possibilidade da gente realmente fazer um alcance do nosso sistema único de saúde, ele ser cada vez maior. É importante a gente lembrar também que esse atendimento pré-hospitalar, esse recurso, ele seria exclusivamente aplicado na atividade pré-hospitalar dos bombeiros, não seria investido nas outras atividades de salvamento, de socorro. Então, realmente, a possibilidade de a gente trazer mais saúde para a população por meio de instituições que são profundamente confiáveis, por meio de um sistema que já funciona e já tem esse reconhecimento, mas principalmente para a gente poder salvar mais e melhor. Todos nós, independente da instituição, independente do local, estamos unidos por esse esforço de salvar vidas, e eu peço encarecidamente para que todos os senhores, em especial os senadores, possam ter essa sensibilidade, possam entender a importância disso e possam encaminhar favoravelmente nesse projeto. É o meu pedido, não só como deputado, não só como bombeiro, mas principalmente como cidadão brasileiro que sabe da importância e da diferença que esse atendimento faz na ponta da lança. Muito obrigado a todos, parabéns mais uma vez a todos que estão presentes e meu cumprimento especial mais uma vez ao senhor, senador Humberto Costa, está presidindo, e também ao senador Nelson Tratti, que é um grande parceiro também e que também é requerente dessa audiência pública. Parabéns aos bombeiros, parabéns aos profissionais de saúde, parabéns aos representantes do SAMU e vamos juntos melhorando nosso SUS.
2: Muito obrigado, deputado. Agora com a palavra a senhora Caroline Endo Hugo Tavares, diretora executiva substituta do Fundo Nacional de Saúde do Ministério da Saúde, que vai nos falar por videoconferência. Com a palavra,
1: Pela
2: Vossa
1: ordem do
2: Senhoria.
1: presidente.
2: Ah, sim, pois não, desculpem. Desculpem, o senador Nelsinho Tradi me
1: Eu tenho que
2: pediu
1: pedir, presidir a sessão dos oceanos.
2: um tempo, porque ele vai precisar se ausentar para ir para uma sessão que trata dos oceanos. Então, com a palavra, Vossa Excelência.
1: Jamais passou pela minha cabeça de entrar na vez da fala, ainda mais de uma mulher. Então, eu quero primeiramente pedir desculpas, mas eu vou presidir daqui a pouco uma sessão muito importante da preservação ambiental dos nossos oceanos. Dizer aqui, em nome do Coronel Fabiano, cumprimentar toda a mesa diretiva, bem como o senador Humberto Costa, a todos vocês que estão acompanhando a audiência presencialmente e virtualmente, cumprimentar o deputado Pedro Aihara, dizer, senador Humberto Costa, que nada nessa vida é por acaso. Vossa Excelência, quando foi ministro da Saúde, idealizou o SAMU. E vai ter a oportunidade agora de aperfeiçoar mais ainda a concepção do serviço de atendimento móvel de urgência, que é o SAMU. Porque o que nós estamos pleiteando aqui é justamente isso: é fortalecer o atendimento de uma instituição que já faz, antes mesmo da existência do próprio SAMU, no sentido de compartilhar com esse serviço um aprimoramento na sua atenção e na sua eficiência. Ninguém está aqui querendo tomar lugar de ninguém. O que nós estamos buscando é uma oportunidade de aperfeiçoamento, de estruturação, para que esse serviço possa funcionar cada vez mais a contento do mister a qual ele é inspirado, que é de salvar vidas. Não sei se vocês me conhecem, mas eu sou um médico. Sou médico, trabalhei 17 anos no pronto-socorro da Santa Casa em Campo Grande, Mato Grosso do Sul. E sei muito bem o que é uma urgência, o que é uma emergência, e sei mais ainda o que é um atendimento socorrista de pronto para que a gente possa salvar a vida daquele que está com algum problema. Dessa forma, senhor presidente, Humberto Costa, estamos cumprindo com mais uma etapa do rito legislativo. O parlamento, que vocês estão aqui inseridos, é o local do debate. da divergência. Isso é normal acontecer aqui dentro. Não vejam isso como sendo alguém que esteja contra ou querendo botar água no chope, nada disso. Aqui é o lugar da discussão, é o lugar onde se ouve a contradita e você se convence daquilo que o outro tem alguma ideia e um encaminhamento melhor. Dessa forma, senhor presidente, deixando isso muito claro, eu peço a Vossa Excelência, e eu tenho a certeza na sensibilidade de Vossa Excelência, defensor do SUS como é, ex-ministro da Saúde, médico sensível, que possa agregar valor no sentido da gente fazer com que essa otimização possa, de uma vez por todas, ser concluída. Terminando essa audiência pública, observando o rito legislativo, esse projeto já tem condições de voltar à Comissão de Assuntos Sociais. Eu vou pedir para o presidente, também médico, Marcelo Castro, que possa colocá-la já na quarta-feira, porque nós estamos entrando no mês que está antecedendo o recesso, e aí vem o período eleitoral. Se a gente não acelerar com isso agora, provavelmente isso vai demandar muito mais tempo, sem necessidade. Nada aqui está sendo imposto de forma imperativa, obrigatória. Coloca a emenda quem se convencer que aquilo é bom. Eu já me convenci, eu vou pôr um pedaço da minha emenda para o serviço de resgate do Corpo de Bombeiros do meu estado, Mato Grosso do Sul. Quero até aqui saudar o Coronel Frederico, que deve estar nos assistindo. Por quê? Porque eu sei que isso vai ser bom para a cidade, vai ser bom para o estado, vai ser bom para o SAMU, vai ser bom para vocês, vai ser bom para todo mundo. E eu não sou dessa de ficar tirando pedra aqui nem ali. Eu sou contra essa polarização, esse conflito que tem de direita e esquerda. Eu sou de resultado, de pragmatismo. Se eu estou aqui é para poder entregar alguma coisa de melhor para as pessoas que me confiaram. Então, está aqui o meu encaminhamento. Vamos dar oportunidade para aqueles parlamentares que puderem e quiserem colocar um pedacinho da sua emenda de saúde para poder melhorar e otimizar o serviço de atendimento dos bombeiros, que assim possa ser feito. É isso que eu concluo dizendo e apelando para a sensibilidade de quem criou o SAMU, na certeza de que esse serviço vem para somar esforços com o SAMU e atender melhor a sociedade brasileira. Muito obrigado.
2: Obrigado, senador Nelsinho Tradi. Com a palavra agora, o senhor Fernando Augusto Marinho dos Santos Figueira. Ah, não, desculpe, a senhora Caroline Endo Hugo Tavares, diretora executiva substituta do Fundo Nacional de Saúde do Ministério da Saúde.
3: Boa tarde, senador. Estão me escutando bem? Não. Boa tarde, deputados.
1: Obrigado, estou indo lá, presidente.
3: Distinto Corpo de Bombeiros. Está presente.

0: em torno de 500 bilhões de reais. Desses 500 bilhões de reais de custeio, cerca de 261 bi é do orçamento do Ministério da Saúde. Inclusive, uma parte desse recurso vem por meio de emenda parlamentar. Então, é muito claro atendimento de urgência, emergência e hospitalar e pré-hospitalar. Então, é muito salutar e muito bem-vindo que os próprios estados que têm autonomia para isso sejam partícipes no financiamento por meio de emendas estaduais para o Corpo de Bombeiros. Até porque a gente precisa lembrar que o SUS ele é estruturado em um regime de colaboração, coparticipação e com divisão das atribuições pela Lei 8080. Nesse sentido, não existe um órgão central, mesmo que seja o Ministério da Saúde, que determine como que cada estado tem que agir, como tem que financiar, eles têm autonomia para isso. Nesse sentido, também fica muito difícil conseguir organizar o financiamento por meio de emenda parlamentar dentro do Sistema Único de Saúde para o Corpo de Bombeiros sem pensar num possível conflito de financiamento. Por que que eu falo isso? Porque a gente precisa lembrar que o Corpo de Bombeiros também faz parte do Sistema Único de Saúde Pública, de Segurança Pública, o SUSP, instituído em 2021. Então, haveria que também ter medidas, né, saneadoras do duplo financiamento, tanto pelo Sistema Único de Saúde, com as suas emendas indicadas para as ações de saúde pública, também com as emendas indicadas para a segurança pública. Faço lembrar também que dentro do Sistema Único de Saúde, a regulação que se dá em âmbito estadual, ela é coordenada pelos estados. Não existe aí a figura central do Ministério da Saúde determinando o que se faz, com quem se faz e como se faz. O Ministério da Saúde entra pelo Sistema Único de Saúde como um agente estratégico, estabelecendo as políticas prioritárias, regulando as ações de financiamento e estruturando toda a cadeia, desde a prevenção e atenção primária, junto à atenção especializada. Então, não existe concorrência, existe sim uma cooperação, uma colaboração, que é regulada em âmbito estadual, dentro das ações de cada estado, dentro da atribuição de cada estado. Tá? Faço lembrar também. A questão da execução das emendas, em especial das determinações advindas pela DPF 854, em que são determinadas ao Ministério da Saúde uma série de ações, regulações, inclusive desde o planejamento das ações em saúde com execução direta das emendas. Para a viabilidade do repasse financeiro, inclusive da apresentação dessas propostas. Então, a lei por si só, a alteração da lei 141 por si só, ela faz necessária uma série de regulamentações dentro dos normativos do próprio Ministério, inclusive da lei 8080, de forma a viabilizar esse financiamento que está proposto no projeto de lei 18 de 2021. São essas considerações, senador.
1: Senhora Denise do Rio, Endo Hugo Tavares, diretora executiva substituta do Fundo Nacional de Saúde. Com a palavra, o senhor Fernando Augusto Marinho dos Santos Figueira, diretor do Departamento de Atenção Hospitalar, Domiciliar e de Urgência da Secretaria de Atenção Especializada da Saúde do Ministério da Saúde.
2: Obrigado, senador Humberto. De licença, só roubar. Primeiro, cumprimentar e deixar clara a minha gratidão e o prazer de estar aqui com o criador do SAMU e sendo do mesmo estado também do senador. Queria cumprimentar inicialmente todos que estão aqui assistindo, seja de forma presencial, de forma virtual, particular, vocês que fazem o Corpo de Bombeiro de vários e vários estados do Brasil, os colaboradores do Ministério da Saúde que também estão aqui presentes, os colaboradores dos SAMUs que também se mobilizaram para

para estar aqui presente. Deixar a menção de respeito ao senador Nelson Untrade, que infelizmente não pôde acompanhar o final da audiência, mas também cumprimentar de forma bastante efusiva e parabenizar pela explanação o comandante Fabiano. Cumprimentar a Caroline Tavares, que trouxe elementos técnicos que são fundamentais para o que a gente vai poder se propor a discutir de aqui em diante. Cumprimentar o CONAS na figura do secretário executivo do Conselho Nacional de Secretários de Saúde do Estado, meu amigo aqui, o Jurandir Frutuoso, e virtualmente o secretário executivo do Conselho Nacional dos Secretários de Saúde Municipais, o Mauro Junqueira, bem como o tenente-coronel Douglas Soares e o deputado federal Pedro Ayara. Bem, deixar um conflito de interesse aqui, eu sou médico de formação, meu primeiro emprego quando me formei foi no SAMU lá de Recife. Então me considero um samuzeiro, não apenas da parte teórica, o destino fez com que agora eu estivesse aqui à frente desse departamento, que com muito orgulho ele é responsável pela política de urgência. E nesse contexto, eu queria trazer alguns elementos que versam sobre a complexidade do SUS, desde a sua fundação, desde a sua constituição, vindo da Constituição Cidadã de 88, sua implementação em 90, e como a gente tem evoluído nesses últimos 35 anos de SUS. Primeiro, o SUS ele se constitui de uma responsabilidade muito bem dividida entre os entes subnacionais, a saber, estados, municípios e o Poder Executivo Federal. Numa lógica onde qualquer pactuação, qualquer alteração de política, constitucionalmente, ele passa por uma necessária pactuação por esses entes. Por isso que a presença aqui do CONAS, representando o Conselho Nacional dos Secretários de Saúde dos Estados e do CONASENS, é tão fortuita e tão necessária. E, por óbvio, eu estou aqui representando com muito orgulho o Ministério da Saúde, eu queria trazer a todas as senhoras e os senhores que estão aqui nos acompanhando alguns dados que eu acho que são de relevância. Num país com 5.570 municípios, é importante que vocês saibam que o SAMU ele já está presente em 75% desses municípios. É importante que os senhores saibam que, do ponto de vista de cobertura populacional, nós já atingimos 85% de cobertura e, com o projeto de expansão já posto, nós chegaremos até o final desse ano a uma cobertura populacional de 98%. É importante também que os senhores saibam que foi feito, está sendo feito, o maior processo de renovação de frota terrestre de ambulâncias do planeta. 4.800 ambulâncias estão sendo adquiridas, foram adquiridas e já estão sendo distribuídas pelo território brasileiro. De tal forma que, para além de expansão, de ampliação, o Estado brasileiro, através do Ministério da Saúde, e pactuando isso, para cada entrega, para cada compra, para cada distribuição, pactuando com os secretários de saúde de estados e municípios, a gente vai entregar até o final do ano mais 2.600 ambulâncias, perfazendo essa capacidade de cobertura populacional de 98%. Por óbvio que, como foi dito, e de exemplos, né, a gente pode ter exemplos que são mais pertinentes do ponto de vista estatístico, mas outros são meramente eventos anedóticos. A gente tem uma plena capacidade, sem nenhum tipo de menosprezo, muito pelo contrário, porque eu também sou cirurgião geral, fui cirurgião cardíaco, fui da maior emergência do Norte e Nordeste na minha prática acadêmica, na minha prática de cirurgia geral, e eu via de forma diuturna, inclusive quando eu trabalhei no SAMU, um trabalho em parceria muito profícuo entre o SAMU e o Corpo de Bombeiro. Mas a gente não está aqui para discutir o que já é sabido, porque ficou óbvio por tudo que foi falado que a necessidade de uma atuação complementar ela está posta, e ninguém refutou essa possibilidade, muito pelo contrário. Mas é importante que se diga que é nessa gestão do ministro Padilha e do presidente Lula que está sendo rediscutida a política nacional de acesso à urgência e emergência, sem que seja furtado a responsabilidade para que outros

0: outros entes para além do Ministério da Saúde participem dessa discussão, com o objetivo claro de partindo do pressuposto de que a atuação de APH do Corpo de Bombeiro ou de outras forças de segurança pública, elas podem sim atuar de forma complementar a um componente respeitado e reconhecido como é o SAMU, porque SAMU é SUS, e isso é um ponto nevrálgico, inclusive respaldado pelo que a Caroline do Fundo Nacional de Saúde colocou. Os instrumentos hoje que vestem uma responsabilidade constitucional do Ministério, que não é apenas financiar, mas é também regular e monitorar, tem que estar sendo colocado agora na mesa e não ultrapassar a sua prioridade perante meramente a lógica do financiamento. O financiamento, ele pode, inclusive, pode ser discutido, ninguém está colocando isso como fora de propósito, se preteritamente a isso nós pudermos discutir como vai se dar a regulação e como vai se dar o monitoramento, e aí eu não digo nem apenas do Corpo de Bombeiro, de qualquer componente novo a ser instituído no Sistema Único de Saúde e que vai ser financiado indiretamente pelo Ministério, mesmo que vim em emenda parlamentar, e eu vou fazer um parênteses para falar um pouco sobre emenda parlamentar, nós precisamos discutir obrigatoriamente como nós vamos monitorar e regular esse recurso. E esse é um ponto que torna dá muito mais valor à causa e à discussão do que meramente estar discutindo o financiamento. Porque é importante, eu tenho certeza que os senhores sabem, Fabiano, o Douglas também, vocês, obviamente, que sabem que não é vedado a nenhum parlamentar, nem senador, nem a deputado federal, muito menos deputados estaduais, versar da melhor maneira do que lhe é cabido de direito individual de financiar qualquer tipo de política, inclusive política de segurança. Então é importante que vocês saibam que pelo menos 50% do recurso que está na mão do parlamentar, ele pode ser destinado e urge que seja destinado para boas políticas, como as políticas de segurança pública, onde está inserido o Corpo de Bombeiro, é facultado a esse parlamentar destinar esse recurso. Ninguém está aqui para discutir diminuição de recursos de Corpo de Bombeiro. Acho que isso aí é nevrálgico, é pontual. Portanto, a minha questão é, para além do recurso que os senhores já têm direito, e é importante que os senhores se empoderem, senhores e senhoras se empoderem desse direito que lhes é cabido. Comandante Fabiano, o senhor tem direito de receber dos parlamentares de vosso estado e dos parlamentares que representam a bancada federal do vosso estado, recurso. Independente de estar discutindo se esse recurso corresponde ao recurso constitucional, de que metade desse recurso ele tem que ser aplicado à saúde. E volto a repetir, para ser aplicado na saúde, tem que ser um componente capaz de ser mensurável,
1: 60 segundos.
0: Capaz de ser regulável, capaz de ser monitorado. O que significa, aproveitando esse meu último minuto, que urge, senador Humberto, que nós aprofundemos o debate do ponto de vista dentro do âmbito do Executivo, com todo o apoio do parlamentar, que envolva Ministério da Justiça, que envolva Ministério da Saúde, aproveitando a oportunidade que vai lhe ser oferecida de discutir, inclusive em momentos como esse de audiência pública, a nova política nacional de acesso à urgência, para que ali sim a gente possa metrificar e definir qual é o papel complementar de relevância do atendimento de APH de Corpo de Bombeiro, para que isso possa gerar uma métrica mensurável de qual é a capacidade máxima ou mínima de financiamento a ser atrelado a esse componente. Da forma como o projeto de lei está posto, na ausência de uma incapacidade de prever como o recurso pode vir a ser transferido, eu arrisco a dizer que sim, pode estar se causando dano ao financiamento do Sistema Único de Saúde. Sem menosprezar e sem tirar nenhum tipo de responsabilidade, de reconhecimento do papel da APH do Corpo de Bombeiro. Mas exclusivamente, porque não existe métrica, senhores. não existe a capacidade. Portanto, quando foi dito que de 40 a

0: 30% do volume de atendimento, só para que não fique, como tem gente escutando em todo lugar, é importante que se diga, eu tenho certeza que o comandante Fabiano não quis dar essa impressão. Isso não significa que de 40% a 70% do atendimento de APH é feito pelo bombeiro. O que foi dito pelo comandante Fabiano é que dois atendimentos do bombeiro, 40% a 70% em alguns lugares, é destinado para APH. Até mesmo porque, enquanto existem 2.000 unidades...
1: Conselho Nacional de Secretários de Saúde. Lembrar que os estados destinam recursos para a área da segurança pública.
2: Como é que é bem?
1: Não, a parte da segurança pública é, em grande parte, financiada pelos próprios estados.
3: Sim, sim, senhor, eu já anotei aqui. Boa tarde a todos e a todas. Eu queria saudar o senador Humberto, com quem eu tive o prazer de conviver lá em 2003, quando ele foi ministro, eu era secretário de Estado, e nós tivemos o prazer de discutir o nascimento do SAMU e trabalhar as políticas públicas de lá até aqui, sempre dentro de uma relação de muita cordialidade. Eu queria também saudar aqui o nosso comandante Fabiano, o deputado Pedro Ayara, a doutora Caroline, o meu amigo Fernando Fiqueira, lá do Ministério da Saúde, o senador Nelson Tratti, que teve que sair, né? E a todos, o Mauro, que está à distância ouvindo a gente, o Mauro do Conasems. E eu queria parabenizar a todos nós pelo fato de presenciar nesse recinto um ambiente de muita qualidade, de muito respeito, de muita atenção, mesmo discutindo um tema tão sensível quanto é o Corpo de Bombeiros. E eu vou me identificar como médico formado há 45 anos, mas também como bombeiro honorário, desde 2005, dos quais eu recebi a baixadinha. E, para minha honra, guardada lá em casa, na minha biblioteca, na primeira prateleira, onde é vista por todos. E eu queria dizer o seguinte, Fernando, eu queria a somar o discurso do Fernando, doutor Fernando Figueira, à necessidade da fala dos estados. Para não ser redundante, a gente preza muito pelo sistema de saúde e, obviamente, que o bombeiro faz um trabalho excelente quando atua nos graves acidentes, se juntando, se somando ao SAMU e fazendo com que o povo brasileiro possa ter uma expectativa de sobrevida, de vida, de salvamento, quando aquilo lhe é mais grave. Eu já participei de ação no Corpo do Bombeiro, senador Humberto, durante uma semana em salvamento de açude, de arrombaria, para poder salvar a população que estava jusante, e isso poderia trazer danos à população. E fiquei uma semana dentro de dois helicópteros com os bombeiros, andando terra acima, terra abaixo, buscando salvar pessoas que estavam ilhadas em alguns espaços, e só para mostrar a nossa intimidade e o nosso interesse por esse tema. O doutor Fernando Figueira colocou, repito mais uma vez, o que tinha que colocar como importante dentro dessa discussão. Eu acho que não cabe também, concordando com ele, nenhum tipo de assodamento. Assodamento não é uma boa palavra, eu vou mudar a palavra. Não, porque ela tem uma conotação, às vezes, diferente lá fora. Não cabe aqui nenhum tipo de pressa nessa discussão. O financiamento da saúde do Brasil, para que o Brasil que está nos ouvindo saiba, ele é composto hoje por 60% dos recursos feitos por estados e municípios. E isso leva a um dado mais grave ainda, que de 9,2% do gasto com saúde, apenas 4% é gasto público com saúde. Portanto, há aí uma grande defasagem entre os 6% que é preconizado pela Organização Pan-Americana de Saúde, pela OMS e pelas demais entidades que estudam o financiamento. Essa discussão que aqui agora ocorre, olha que eu preparei muito, mas eu não vou resumir a vida de vocês para não ter que repetir. A questão central desse processo, ela suscita, não diz respeito à relevância da atividade desempenhada pelo Corpo de Bombeiros, cuja importância já foi aqui relatada. O ponto de debate é outro, é saber se despesas executadas por uma instituição integrante da estrutura constitucional da segurança

0: pública pode ser enquadrada como ação em serviço público de saúde. E não pode. Na normativa atual, isso não pode. Então, a proposta, ela contraria critérios estruturantes da Lei Complementar 141, que é a nossa Bíblia do financiamento do SUS. Lei 141, artigo 17. Está lá posto o que tem a colocar. O artigo 2º, ele determina que somente poderão ser considerados serviço público de saúde as despesas voltadas à promoção, à proteção e à recuperação da saúde, que atendam simultaneamente a requisitos específicos, entre os quais se destaca a exigência de quem seja da responsabilidade específica do setor saúde, da responsabilidade específica do setor saúde. Mais adiante, esse dispositivo traduz uma opção legislativa deliberada, ou seja, reconhecer que inúmeras políticas públicas influenciam positivamente os indicadores de saúde, em que por isso passem a integrar o orçamento constitucional. Exemplos: a melhoria da condição habitacional tem esse impacto. A ampliação do saneamento também tem esse impacto. A redução da violência também tem esse impacto. As ações de proteção ambiental também impactam positivamente. As atividades de defesa civil produzem impactos inequívocos sobre a saúde da população. E nem por isso a despesa desses entes e dessas políticas citadas podem ser classificadas como ações e serviços públicos de saúde, senão tudo caberia no parco recurso do Sistema Único de Saúde desse país. Então, a relevância sanitária das atividades não altera a natureza da política pública. O Corpo de Bombeiros exerce função essencial de salvamento, óbvio que sim. Resgate, defesa civil e atendimento às emergências. Todavia, a relevância sanitária dessa atividade não modifica a sua natureza institucional. Não modifica. Com toda a nossa simpatia, com todo o nosso carinho, respeito e reconhecimento pelo Corpo de Bombeiros, isto não modifica. A Constituição Federal insere os corpos de bombeiros no sistema de segurança pública e não na estrutura organizacional do Sistema Único de Saúde. Eu acho que o PLP, ele cria uma exceção para emenda parlamentar. E elas já são 11% do orçamento da saúde. Era 2% um dia desse. Agora já são 11%. Já ultrapassa os 22 bilhões. Recursos colocados sem planejamento do gestor local. A alteração é expressamente restrita à destinação de emenda parlamentar relativa à saúde. É o que está posto no projeto. Esse detalhe possui, portanto, uma enorme relevância jurídica. Se as atividades em questão efetivamente se enquadrassem no conteúdo, no conceito de ASPES, já estabelecido pela Lei número 14, da Lei Complementar 141, não haveria necessidade de criação de regra especial. Só há necessidade de criação de regra especial porque ela realmente não se enquadra dentro da Lei 141, está posto muito claramente aqui, revelado. A proposta amplia a competição por recursos escassos do SUS. Respondendo aqui a pergunta de um dos nossos telespectadores. A aprovação do projeto não produzirá aumento de financiamento da saúde. Não vai produzir. Os recursos destinados às emendas parlamentares da saúde continuarão sendo os mesmos. Também não irá aumentar os recursos do orçamento da saúde, nem muito menos as emendas parlamentares. O que mudará será o número de instituições habilitadas a dispor desses recursos. Na prática, cada valor destinado ao corpo de bombeiro corresponderá a recursos que deixarão de financiar atenção primária, vigilância epidemiológica, assistência farmacêutica, hoje muito judicializada, atenção especializada, aí a fila está a cada dia, a gente tenta cuidar, mas ela insiste em não reduzir. Os serviços hospitalares, a saúde mental, a imunização, o SAMU e demais componentes da rede de atenção às urgências. Portanto, subtrair de um para colocar no outro vai agravar ainda mais a situação do que já está posto, o que não tem recurso suficiente. O precedente criado pelo projeto ultrapassa, portanto, o caso do Corpo de Bombeiros. Concluído, senador, O PLP número 18 parte de uma finalidade legítima: reconhecer a importância dos atendimentos pré-hospitalares realizados pelo Corpo de Bombeiros. Todavia, a relevância da atividade desempenhada não afasta a necessidade de observância dos critérios jurídicos que regem o financiamento das ações e serviços públicos de saúde. Ao criar uma exceção para permitir a destinação de emendas parlamentares da saúde a despesa executada por instituições integrantes da estrutura constitucional de segurança pública, a proposta afasta-se dos critérios estabelecidos por artigo 2º da Lei Complementar 41. Terminando, dessa forma, conclui-se que a matéria fragiliza a integridade conceitual da lei complementar, amplia a disputa por recursos já insuficientes para o SUS e cria precedentes para a nova finalidade do conceito de ações e serviço público de saúde e compromete a segurança jurídica do modelo de financiamento. Por essas razões, ela recomenda-se que ela seja rejeitada. Agora, aqui eu ouvi o seguinte, que eu ouvi aqui das partes anteriores de todas as pessoas da mesa, que é necessário incorporar essa instituição e as demais desse país na discussão da política de urgência. Ouvir-os, doutor Fernando, é a necessidade. Porque isso vai, talvez, nos trazer argumentos que nós não temos hoje. Isso é fundamental. Isso foi dito aqui na mesa pelas pessoas, inclusive pelo nosso representante, Fabiano Souza. E os estados podem colocar, sim, com recursos que não sejam do SUS, que não sejam computados para a composição do cumprimento do teto constitucional, se ele quer colocar, ele vai colocar e deve colocar para fortalecer uma estrutura que é de segurança e, portanto, é do Estado, nada contra. E, finalmente, esperar que a gente consiga discutir colocando o que o Fernando colocou no final. Se vamos colocar recurso, nós temos que submeter a regulação do Sistema Único de Saúde, critérios de avaliação e regulação do Sistema Único de Saúde, vamos ter que colocar indicadores de cumprimento pelo que está sendo financiado, já que é assim a regra para todos os outros setores, e aí a regra tem que se dar dessa maneira. Agora, eu acho que o recurso, por insuficiente que seja, ele deve vir do Tesouro do Estado com essa finalidade, e não do parco recurso que já está posto no Sistema Único de Saúde, que nem sequer dá conta ainda daquilo que é da nossa obrigação das ações de serviço público de saúde, recurso reclamado. E, por final, uma convocação: quando a gente estiver discutindo saúde nessa casa, e principalmente financiamento, que todos se aliem a nós na discussão desse ponto, que a gente sempre está só nos debates, nas mesas temáticas, enfim, sempre é o conselho, o outro conselho, o CONASE, o CONASEL, o Conselho Nacional de Saúde, e que os outros entes que compõem a saúde desse país possam também se irmanar à necessidade de melhorar o financiamento, colocando-o na condição de, pelo menos, normal ou regular, para que se cumpra o que está posto na Constituição, no artigo 96, saúde, direito de todo, dever do Estado. Muito obrigado.
1: Obrigado, doutor Jurandir Frutuoso. Vamos ouvir agora o penúltimo. É o doutor, o tenente-coronel, assessor de relações institucionais e parlamentares do Corpo de Bombeiros Militar de Minas Gerais, Douglas Martins Soares.
2: Boa tarde, senador. Queria cumprimentá-lo, em nome do qual cumprimento todos da mesa, a senhora Caroline, que eu também cumprimento os demais integrantes e participantes dessa audiência pública. Então, sou o tenente-coronel Douglas, agradecer ao senhor, senador, pela oportunidade e parabenizá-lo também pela criação do SAMU, pelo serviço que tão bem nos atende e hoje integra em muitas ações conosco do Corpo de Bombeiros. Então, esse número aqui já foi citado, né, pelo coronel Fabiano, como a gente falou, a nossa ideia é a integração. É que hoje já é uma realidade essa integração, então por mais que a gente pense que ela não existe lá onde acontecem as ocorrências, lá no município, ela já tá se desenvolvendo, então ela acontece, não há como a gente negar, né? Então, um pouco além desses números, né, a gente queria trazer aqui, como já foi falado anteriormente, algumas pautas, né, que o bombeiro atua no atendimento pré-hospitalar. Então, por mais eu sei que o SAMU hoje, cobre 90%, inclusive Minas Gerais é um dos poucos estados que atingiu 100% de cobertura, sendo que desse 100% de cobertura, muito dele é baseado por estar dividindo bases com o Corpo de Bombeiros. É pelo suporte aéreo de vida avançado pelos helicópteros que hoje cobre todo o estado de Minas Gerais. Em 20 minutos, o médico do SAMU chega em qualquer lugar do estado de Minas Gerais através do helicóptero do suporte aéreo avançado de vida do tripulado e pilotado pelo Corpo de Bombeiros. Então é realmente é isso mesmo, todo mundo atuando junto. Então hoje você tem violência contra a mulher, vimos recentemente o bombeiro prestando um primeiro atendimento e levando a vítima ao helicóptero, onde foi prestado atendimento com o médico e enfermeiro do SAMU, pessoas em vulnerabilidade, vulnerabilidade social, pessoas que atentam contra a sua própria vida, desastres tecnológicos a gente viu. Então a gente tem várias ocorrências, múltiplas vítimas, região de difícil acesso, então nós vimos, acho que não está passando, você pode passar o vídeo, por favor? O próximo slide. Então a gente tem que relembrar, né, que não só o SAMU está atendendo na parte clínica e a gente na parte de trauma, mas infelizmente ou felizmente, né, são atividades que são complementares e que não excluem o nosso atendimento do APH. Então a gente vê aí, o Coronel Charles está aqui, comentou da situação dele lá no Acre, onde você tem locais que só o bombeiro chega através de barco, através de veículos de tração 4x4. Então não desmerecendo o serviço do SAMU, mas a gente sabe que o serviço do bombeiro, ele tem essa complementariedade, ele faz o atendimento pré-hospitalar. E tem alguns locais que, como são esses, né, só o bombeiro chega e muitas vezes é ele que vai fazer esse atendimento pré-hospitalar num primeiro momento. E aí já passando um pouco dessa parte de... Então aqui nós temos o nosso PLP, né? Então vamos falar realmente, literalmente, o que está escrito ali, né? Então hoje a gente tem, que é obviamente a intenção do projeto, reconhecer a atividade pré-hospitalar dos corpos de bombeiros como uma atividade de serviço público de saúde. E como foi bem dito, né, ele tem aqui a restrição para emenda parlamentar, destinação de emenda parlamentar, e sendo, como foi também ressaltado aqui, né, uma das preocupações, lembrando que o projeto foi tramitado na Câmara, bem alinhado com o Ministério da Saúde, com a liderança do governo, e esse texto é construído em conjunto com a liderança do governo, onde foi colocado muito do que se fala aqui, desde que cumpridos requisitos a serem definidos e despesas aprovadas pelo Ministério. Então, o próprio projeto, ele prevê a preocupação exposta aqui, em que nada vai ser feito de maneira a ser transferido para o Fundo Nacional de Segurança Pública ou que seja repassado para o bombeiro sem que tenha critérios de avaliação, sem que tenha as questões definidas pelo Poder Executivo e as despesas aprovadas pelo Ministério. Como toda emenda parlamentar, principalmente após a DPF, você tem que ter um sistema de controle dessas emendas. Então, essas travas foram colocadas justamente por conta desses argumentos aqui expostos, inclusive discutidos com o próprio Ministério da Saúde à época e a liderança do governo. Então, a gente fala aqui, às vezes, de maneira assodada e que não houve uma discussão longa. Então, foi um projeto com 5 anos de tramitação, não houve em nenhum momento urgência, foi tramitado na Comissão de Saúde, relatada por um médico, aprovada por consenso. Comissão de Finanças e Tributação comprovou que não há aumento de despesas, foi relatada pelo deputado Josenildo do PDT, que é base do governo, mostrando o alinhamento. Na Comissão de Constituição e Justiça, a gente tem inclusive ali os vídeos, né, o deputado Patrus, o deputado Helder Salomão, que são os líderes do governo e do Partido dos Trabalhadores na CCJ, defendendo o projeto, que também foi mais uma vez aprovado com a questão do consenso. E aí tivemos uma votação expressiva, com 350 quase votos favoráveis e 100 negativos, e hoje, 5 anos após essa tramitação, discutido em todas as comissões, em todas as casas, em todas as comissões e no plenário, para que seja hoje tramitando na CAES, pedido de vista, audiência pública, que faz parte do processo, e o apoio social que é visto em relação ao número de interações e apoio social que a gente tem recebido, até as próprias perguntas aqui, a gente vê que a maioria são, inclusive, elogiando o serviço dos corpos de bombeiros. Então a tramitação, ela foi, realmente ela já é demorada. Você pode passar, cara, que eu acho que aqui não está passando, não. Então, o argumento da constitucionalidade, como a gente vê, primeiramente, obviamente, por ter passado pela comissão, por ter sido discutido, aprovado com o apoio de todos os partidos e de todos os espectros políticos, a gente tem, obviamente, nós somos partícipes do artigo 144 da Segurança Pública, mas a gente tem a educação financiando projetos da Polícia Militar, projetos educacionais de outras esferas que são órgãos de segurança pública recebendo recursos que são da educação por atuarem na educação. E a Constituição prevê que além das atribuições previstas em lei, então a gente tem hoje as leis estaduais que atribuem aos corpos de bombeiros atividade de atendimento pré-hospitalar, salvamento, a própria portaria do Ministério da Saúde, a 2048, que está sendo revista, inclusive a gente tem tido reuniões periódicas, agradecer ao doutor Felipe, que eu não sei se ele está aqui, né? A gente tem tido reuniões, o nosso comitê de atendimento pré-hospitalar tem feito esse contato sobre a política de urgência e emergência. A gente já está previsto na 2048 atual e a ideia é melhorar, o que não, na minha visão, não impediria a aprovação do projeto. E a gente tem o caso dos hospitais, né? Eu sei que o senhor, provavelmente, senador, quando quis instituir o SAMU, o orçamento da saúde também não devia ser muito grande nem satisfatório, mas o senhor teve a coragem de criar o SAMU dentro de um orçamento que com certeza era apertado. E há 20 anos atrás, hoje o SAMU está onde está. Então foi uma visão que a gente sabe que às vezes enfrenta dificuldade no início, mas gera um resultado diferente. E aqui os hospitais foram reconhecidos por quê? Porque atendem de maneira universal, integral, e foram colocados, mesmo sendo administrados pela educação, foram colocados na Lei 141 para serem reconhecidos como atividade de saúde, que é o objetivo do projeto, incluir. Se ele não está na legislação, a ideia é incluir. Então, se já tivesse, não seria tanto problema. Então, a gente vê que dá para a gente conseguir colocar. Então, a viabilidade orçamentária, como foi comentado, né, não cria despesa. Os recursos são discricionários e facultativos, então a palavra retirar recursos da saúde eu acho que é um pouco forte, porque são recursos que podem ser destinados, como o senador Nelsinho comentou, apenas se quiser ou não. A execução, ela não sai da vinculação do Ministério da Saúde. Se o Ministério da Saúde não for a favor, se eu mandar um plano de trabalho querendo comprar mangueira de incêndio, caminhão de incêndio, o Ministério da Saúde tem toda a autonomia de entender que aquilo ali não será usado no serviço de atendimento à saúde. Então o recurso permanece sob a gestão. A gente viu vários casos aqui. O nosso secretário de saúde já foi representante do Conselho Nacional de Saúde validando essa questão da emenda estadual, validando o investimento na saúde. Eu vou contar para o senhor, senador, eu sou das antigas aqui, então quando o SAMU foi instalado pelo senhor, o bombeiro tinha medo de que o SAMU ia roubar o emprego do bombeiro. Então todo mundo via o SAMU como um inimigo. E hoje, 20 anos depois, o senhor viu os vídeos aqui. Nós estamos trabalhando junto, dividindo o quartel, atendendo a população de uma maneira coordenada, cada um fazendo o seu trabalho, mas o que não extingue a nossa atividade de atendimento pré-hospitalar, sendo que isso é restrito. E ali a gente vê a questão da operacionalização do recurso, um espelho de emenda estadual da Bahia, que comprova que é possível fazer essa destinação com todos os critérios que aqui foram solicitados, né? Não sai da gestão do Ministério da Saúde. Então aqui a gente tem que não esquecer, né? No final serão vidas salvas ou perdidas. Então o PLP a gente entende ser constitucional por toda a tramitação dele, pelos argumentos, não gera desvio da saúde, ele não é obrigatório, como os hospitais que foram incluídos vão fazer parte porque foi entendido assim. Então a gente tem essa questão, como o SAMU, quando o senhor criou, ele tem a questão de dividir o orçamento por se entender que a atividade é viável, né? Então as emendas são viáveis à execução, não há conflito operacional, como eu falei com o senhor, né? A gente tem, não tem mais isso, já teve realmente esse conflito, hoje não tem, hoje a gente trabalha de maneira integrada. Como o Coronel Fabiano falou, né, nós somos um indutor de política pública e é restrito ao APH. Só agora, para encerrar, senador, tem um videozinho e eu queria pedir caridade do senhor aqui para poder falar mais um minutinho e depois do vídeo eu responder uma pergunta.

0: pergunta aqui do participante.
1: Um acidente automobilístico muito grave no ano de 2019, quando eu retornava do trabalho para minha casa. Eu fui resgatado pelo Corpo de Bombeiros de Minas Gerais, pelo resgate aéreo do local do acidente para o Hospital João 23.
2: Eu fui resgatado em 2019 por uma aeronave do Corpo de Bombeiros e mudou a minha vida, que eu fui mais rápido para o hospital e consegui ser resgatada. E hoje em dia eu tenho muita, muita, muita gratidão a todos.
3: Ana capotou o carro e na queda ela fraturou os dois braços. Teve traumatismo craniano e partes do couro cabeludo cortadas pelo velho estilhaçado.
4: Eu estou aqui por causa dos senhores. E eu só sobrevivi porque os senhores me imobilizaram da forma correta.
0: Então, senador, só pedir mais uma caridade do senhor, que o Pietro aqui de São Paulo perguntou qual que é o tempo, qual que é a importância do tempo de resposta dos bombeiros no salvamento de vidas e na redução de sequelas. Se o senhor puder me conceder mais essa graça, a senhora Tatiana está aqui. Então, eu queria que, se pudesse, a Tatiana, que é a do vídeo, ela está presente aqui, tanto ela quanto a Luísa, que foram atendidas pelo Corpo de Bombeiros, e a Luísa teve o seu filho salvo pelo atendimento integrado.
5: Veja, não, senhora, aí eu não posso, não, porque aí a mesa e a regulamentação do nosso regimento é para que as pessoas que são, sim, convidadas ou que sejam componentes...
0: Apenas para contar a história dela, um minutinho, seu coração é bom.
5: Tudo bem, um minuto aqui vou dar.
6: Era 8 da manhã do dia 9 de setembro de 2004. Eu ia para o trabalho, capotei de 5 metros de altura e eu acordei 15 dias depois. Eu havia fraturado a vértebra C2 da coluna cervical e, por milímetros, eu parti e não fiquei tetraplégica. E o médico que me atendeu no Hospital Santa Lúcia, Dr. Rodrigo Diniz, ortopedista, cirurgião de coluna, disse que este tratamento só foi possível, no meu caso, por causa da forma como os bombeiros me imobilizaram. Eles me imobilizaram de tal forma que a vértebra que estava fraturada não atingiu a medula. Se tivesse atingido a medula, eu não estaria mais aqui, enfim, e talvez tetraplégica. Então, eu reconheço muito o trabalho do Corpo de Bombeiros e... Claro que eu tenho médicos na minha família, médicos também participaram do SAMU, mas cada um tem o seu lugar e eu estou aqui porque os bombeiros merecem o reconhecimento que eles devem ter.
5: Obrigado. Bom,
0: obrigado, senador.
5: Nós vamos conceder ao final 5 minutos para cada um dos integrantes da mesa. Quem?
7: O Mauro.
5: Desculpa, está faltando aqui o secretário executivo do Conselho Nacional de Secretarias Municipais de Saúde, o Conasemes. 10 minutos, vai ser avisado com 1 minuto. Peço que seja rigoroso no tempo. Nós já estamos no avançado da hora, vai ter sessão daqui a pouco, eu tenho que ir para lá. Pois não.
8: Obrigado, senador. Eu quero cumprimentar o senador Humberto Costa, em nome de todos da mesa, registrar aqui em nome do Conasemes, dos 5.570 municípios, a importância do Corpo de Bombeiros para a população brasileira, né? Não se trata desse assunto, reconhecimento acho que é de toda a população da importância dessa corporação. É importante falar do subfinanciamento do SUS. Nós temos, desde a Constituição Federal, um subfinanciamento crônico na saúde. Nós temos aproximadamente R$ 7,00 por habitante dia para cuidar da saúde. É menos do que uma passagem municipal de ônibus, de metrô. Os municípios, por sua vez, só no ano passado, aplicaram 63 bilhões, além do mínimo constitucional, tendo aplicado aí, em média 24% dos recursos próprios em saúde, sendo que, pela Constituição, seria 15% o mínimo. Uma outra questão importante, o Brasil não cumpre a Lei 141 de 2012. Nós não

conseguimos tirar a lei 14 do papel, né? A lei que trata de critérios de rateio, que trata das necessidades da população, dos serviços que são ofertados, né? Uma lei constitucional, né? E que, infelizmente, não é cumprida na sua íntegra. E, paralelamente a isso, a gente assiste anualmente o aumento das emendas parlamentares, o aumento expressivo dos recursos de emendas parlamentares, que não consideram a Lei 141, né, de 2012, a regionalização da saúde, né, e que, obviamente, compõe, né, o mínimo constitucional. A emenda parlamentar de saúde não é recurso novo, ela está no mínimo constitucional. É, no caso federal, no caso da União, do Ministério da Saúde. Então é importante deixar isso claro. Então, ter uma emenda, né, direcionada à corporação Corpo de Bombeiros é sim diminuir recurso para atenção básica, para vigilância, para média alta complexidade. É sim diminuir recursos se tirar. Não é o parlamentar, o recurso é do SUS. Infelizmente, né, a destinação é desta forma e não da forma legal que é a Lei 141 de 2012. Por outro lado, é legítimo, né, a corporação, o Corpo de Bombeiros, que é fundamental para o nosso país, buscar fontes de receita. Mas o ideal, senhores, seriam fontes estáveis, não fontes que todo ano eu tenho que passar o chapéu, pedir para um deputado ou outro para aportar recurso de emendas. E aí eu queria dar um exemplo que os senhores sofrem na pele diariamente com relação aos acidentes automobilísticos. Acabou de passar um vídeo, né? Pessoas aí falando da importância do resgate, etc. E o que os senhores vivem muito diariamente é a questão das motocicletas. Os acidentes de motos, as pessoas aí que ficam debaixo de carros, etc. Os senhores têm que ir lá para retirar e para dar o atendimento. Muitas vezes é o SAMU que faz, mas muitas vezes são senhores do Corpo de Bombeiros que chegam também e fazem esse trabalho. E aí, por que que eu estou falando disso, né? Porque o Brasil dá isenção fiscal para fabricação de motocicleta, não se paga imposto para fabricar motocicleta. Então, por que propor, né? Por que não propor recursos estáveis da isenção fiscal, né? Por exemplo, para não tirar o pouco que tem da saúde, porque é pouco, é subfinanciado para fazer tudo o que está na Constituição. A Carol, do Fundo Nacional de Saúde, né, a doutora Carolina Tavares, trouxe a informação, são 500 bilhões de reais para o SUS das três esferas de governo, município, estado e União, para dar conta de 220 milhões de brasileiros, que todos nós usamos o SUS. Né, aquele que tem plano de saúde que fala no uso SUS, mas ele anda de carro, ele anda de Porsche e se acidenta, e quem lá dá o atendimento é o SUS e leva para o hospital público, credenciado, não leva para o plano de saúde dele. Depois que está melhor, aí vai para o plano de saúde. Então são 500 bilhões para cuidar da população. E só o governo federal dá 800 bilhões ao ano de isenção fiscal. Por que que a gente não pode fazer, o parlamento não pode fazer uma proposta de diminuir um cadinho da isenção fiscal para ter um recurso substancial para a corporação Corpo de Bombeiros, para o Sistema Único de Saúde? Por último, né, e para ser bem objetivo, o atendimento pré-hospitalar, ele é materialmente uma ação de saúde. E a Constituição, no artigo 198, parágrafo 3º, reserva a lei complementar a definição do que se computa como ações e serviços públicos de saúde, que o Fernando Figueira e o Jurandir Frutuoso falaram muito bem sobre isso, né? Sobre esse ângulo, o PLP 18, ele não é formalmente inconstitucional, porém, o enquadramento esbarra no obstáculo normativo concreto do artigo 2º, parágrafo 3º da LC 141, ao qual o artigo 3º expressamente se subordina, exige que a despesa seja responsabilidade específica do setor da saúde, ao passo que a OPH constitui atribuição do Corpo de Bombeiros, Segurança Pública e Defesa Civil. O parágrafo único, artigo 2º, impõe, além disso, o trânsito desses recursos pelo Fundo de Saúde. Então, tem que passar pelo Fundo de Saúde se quer se considerar ações de serviço público de saúde, está lá na Lei 141. Contabilizar o atendimento pré-hospitalar dos bombeiros dentro do piso mínimo da saúde
gera

0: Riscos relevantes, conflitos com o artigo 2º, 3º, erosão do mínimo da emenda constitucional 29, o mínimo a ser aplicado em ações civis de público de saúde, fragmentação do SUS e desvio de finalidade. Recomenda-se, né, para ter redução de risco, redução de danos, tratar esses recursos como adicionais ao piso do SUS e, sobretudo, ancorar a responsabilidade do setor saúde mediante a contratualização no SUS e trânsito pelo Fundo de Saúde, condição de compatibilidade do artigo 2º da Lei Complementar 141 de 2012. É isso, senador, muito rápido, estamos à disposição.
1: Bem, como eu estava dizendo, eu vou conceder 5 minutos para cada um dos integrantes aqui da mesa e dos que estão remotamente, mas eu queria primeiro informar que esse projeto deverá ser votado o mais rapidamente possível e depende unicamente do presidente da comissão marcar esse processo de votação. A nossa preocupação aqui não é protelar de forma nenhuma essa votação, mas de discutir se essa é a única maneira de se conseguir algo que é absolutamente justo, que é a garantia de mais recursos para os corpos de bombeiros. Eu queria pedir um pouquinho de paciência a vocês, que eu queria ver se eu consigo transmitir algumas preocupações e, ao mesmo tempo, abrir um leque de soluções para essa questão. E, para isso, eu precisava fazer um pequeno histórico aqui. O Brasil, antes da Constituição de 1988, ele tinha praticamente três sistemas. Tinha um sistema que era o sistema corporativo, que você pagava uma contribuição para o INSS, para a Previdência Social, e ela garantia para quem era associado, tinha carteira assinada, não somente a aposentadoria, mas também garantia o atendimento médico. Existia o sistema privado, como ainda existe, e existia um sistema público, que na verdade era um sistema de caridade. Os municípios, as filantrópicas, elas davam um atendimento às pessoas pobres, miseráveis, e esse atendimento era de baixíssima qualidade. Em 1988 foi criado o SUS, em cima da constituição de um sistema que fosse gratuito, que fosse público e que fosse para todo mundo. Esse foi o sentido da construção do SUS. Ora, como poderia construir um sistema assim? Só era possível se criássemos novos recursos, novas fontes de financiamento. E aí a Constituição criou um orçamento que era para garantir os recursos para a saúde, para a previdência e para a assistência social. Se chama Orçamento da Seguridade Social. E ali tinha um valor a partir de impostos e de contribuições, principalmente novos, para que esse sistema funcionasse. Você sabe o que aconteceu? A parte da assistência social praticamente nem existia. E a parte que era para ser da saúde, boa parte dela era apropriada pela Previdência Social. Por quê? Previdência Social é um contrato público. Se o presidente da República disser que não vai pagar a aposentadoria de alguém, ele vai preso. Então, o caminho mais fácil era pegar o dinheiro da saúde e botar para a Previdência Social para atender uma exigência legal. Ou seja, o recurso da saúde foi desviado. E para fazer um sistema com essas características, ele não era suficiente. Então, nós começamos uma luta gigantesca por mais recursos. Vocês se lembram, né? Nós criamos o Instituto de o Imposto sobre Imposto Provisório sobre Movimentação Financeira, depois mudou para Imposto sobre Contribuição sobre Movimenta, Imposto não, Contribuição sobre Movimentação Financeira, CPMF e tal. E esse recurso, então, puxa, vai resolver o problema da saúde. Vocês sabem o que é que aconteceu? O que aconteceu é que os governantes pegavam, por exemplo, saneamento básico, pegava o dinheiro da saúde.

fazia saneamento básico e dizia que era gasto da saúde. E aí faltava dinheiro para remédio, dinheiro para vacina, dinheiro para hospital. Aplicava esse dinheiro em questões de meio ambiente, por exemplo. É lógico que meio ambiente, saneamento, usavam para saneamento, usavam para merenda escolar. É lógico que uma criança que tem merenda escolar, ela tem mais saúde do que aquela que não come a merenda escolar. Mas isso não era um serviço de saúde. Era o recurso da saúde que estava indo para essas ações. Isso por que que era? Porque o orçamento da saúde é grande em comparação com os demais. Aí todo governante, ele bota na cabeça, puxa vida, o orçamento da saúde é muito grande, então vou tirar um pedaço dele para fazer uma outra coisa. Quando deveria ter no seu orçamento recursos para essas outras coisas. Eu me lembro, por exemplo, eu criei um programa na minha cidade, quando eu fui secretário municipal, que chamava Academia das Cidades. Era um espaço de lazer, de encontro entre as pessoas, mas que tinha professor de educação física, mas que tinha médico do programa de saúde da família para atender as pessoas, ver se ela tinha hipertensão, qual é o melhor exercício para você. O Tribunal de Contas do Estado proibiu usar o dinheiro da saúde para fazer isso. Você quer uma atividade que mais gere saúde do que atividade física supervisionada, e foi proibido. Então nós tivemos que pegar dinheiro de outra área para fazer esse programa, não é? Então, o grande problema do que a gente está discutindo aqui é que nós estamos criando um precedente. Novamente, nós estamos criando um precedente. Vai começar com o atendimento pré-hospitalar do Corpo de Bombeiros, daqui a pouco vai ser habitação, daqui a pouco vai ser saúde, daqui a pouco vai ser equilíbrio fiscal. Vai chegar um presidente para dizer, não, tem muito dinheiro aqui para a saúde, vamos botar para fechar as contas do governo. É isso que a gente está com medo. É essa a nossa preocupação. Nós achamos que a coisa mais justa do mundo é melhorar as condições dos corpos de bombeiro. É muito impressionante. O SAMU, sem a ação do corpo de bombeiro, ele não cumpre seu papel. O SAMU não está treinado para tirar pessoas que estão no meio de ferragens, não está preparado para pegar uma pessoa em cima de uma árvore que quer se suicidar. Lógico que é importante, ninguém está discutindo que não é importante. É importante, mas só tem uma fonte para isso, que é o dinheiro da saúde. É isso que eu quero perguntar a vocês, só tem uma fonte, que é o dinheiro da saúde, ou existem outras fontes? Eu vou dar vários exemplos. Você sabe quanto tem por ano um senador do estado de vocês para aplicar de emenda parlamentar? No mínimo 100 milhões de reais. Tem gente que tem 150, como eu tive no ano passado. Tem gente que já teve 800 milhões de reais. 800 milhões de reais para utilizar

é para os corpos de bombeiros no Brasil inteiro. É para os APHs. Por quê? Porque é que tem que ser da saúde. Esse é que é o questionamento que a gente quer fazer. Então, o projeto ele tem um erro original, na minha visão. Ele podia começar dizendo 1% do orçamento impositivo é para o atendimento dos corpos de bombeiros no Brasil inteiro. Não. Ou dizer, está proibido botar dinheiro em festa. O dinheiro que bota em festa, que os parlamentares botam para fazer festa, esse dinheiro vai para os corpos de bombeiros militares. Então, o problema não é se é justo ou não é justo. É justo. Mas é certo abrir esse precedente? Essa que é a questão que nós estamos discutindo aqui. Além do mais, não há impedimento para o parlamentar apresentar emenda para o Corpo de Bombeiros. Não há. Cada comandante do Corpo de Bombeiros em cada estado podia fazer o que o prefeito da capital faz, o que as empresas, as instituições filantrópicas fazem. No orçamento impositivo existe uma coisa que chama emenda de bancada. No meu estado e em todos os estados, uma vez por ano, vai um hospital filantrópico, vai a prefeitura da capital, vai o governo do estado. Vai o governo do estado para chegar lá e dizer: olha, eu quero que vocês botem uma emenda para fazer o arco metropolitano do Recife. E todo mundo contribui. Se o comandante do Corpo de Bombeiros chegar na reunião da sua bancada e dizer: eu estou precisando de 10 milhões de reais para o atendimento pré-hospitalar que é feito pelos bombeiros, ninguém vai negar. Ninguém vai negar. Agora, o projeto não resolve um problema, que é o seguinte: quando ele diz que é voluntário do parlamentar, pode ser que eu bote, pode ser que o outro não bote, pode ser que eu bote esse ano, pode ser que no ano que vem, no ano da eleição, eu não bote. Então, vocês precisam de uma coisa que seja estável, que o comandante saiba que ele vai ter, aconteça o que acontecer, o recurso ali para o APH. APH ou H? Eu não sei como é. APH. Então, nós não estamos resolvendo o problema. E, além do mais, diz lá no projeto que essa despesa tem que ser aprovada pelo Ministério da Saúde. Será que esses meninos aqui, umas criancinhas como essa aqui, vão aprovar qualquer coisa? Não vão. Então, gente, a gente tem que botar na cabeça que tem certas coisas que a gente pensa que vai resolver o problema, E não vai. Outra solução que podia ter: vamos vincular recursos do SUSP, recursos do Ministério da Defesa Regional, para a prestação desse serviço. O Ministério da Justiça, por exemplo, ele dá aparelhamento para conselho tutelar. Ele dá aparelhamento para a Guarda Municipal. Estou cansado de entregar carro, armamento, não sei o que, para a Guarda Municipal. Por que que a gente não pode vincular um dinheiro do Ministério da Justiça para fazer isso? A minha pergunta é essa: por que que tem que ser esse recurso da área da saúde? E aí não é porque vai para o bombeiro, é porque vai abrir um precedente. Vocês não sabem quanta gente sofreu para aprovar essa lei complementar. Foi muita luta, foi muita mobilização. E aí a gente, com essa proposta, vai abrir essa possibilidade. Então, veja, eram essas preocupações que eu queria levantar. E vou dar a palavra a cada um de vocês, né, para que a gente possa concluir a nossa audiência pública. Eu estou à disposição, por exemplo, para apresentar uma proposta que defina um percentual do orçamento impositivo dos parlamentares para os bombeiros que trabalham com a APH. Ou para os bombeiros. É justo também. Podia ser para os bombeiros como um todo, não é? Poderia ser. Eu estou disposto, eu posso apresentar. Preciso que vocês me ajudem a aprovar. Porque às vezes é muito bonito. O cara chega ali, apresenta um projeto, tira o dinheiro da saúde, sai aplaudido por todo mundo, não é? Mas não tira um centavo do que ele bota para fazer festa. Não tira um centavo do que ele bota
às vezes, esse orçamento impositivo

0: é uma coisa muito ruim. Muito ruim esse negócio de emenda parlamentar. Tem cidade no interior do meu estado que não tem uma creche. Mas tem cidade do lado, às vezes até menor, que tem quatro. Por quê? Porque quatro deputados foram para lá para botar uma emenda de creche. Quatro deputados que foram lá para fazer uma quadra coberta. Quer dizer, tem superposição de coisas. E a gente vai aumentando assim. Mas me perdoe, eu queria só fazer essa colocação. Primeiro, para não ficar parecendo que tem alguém aqui que é contra o APH dos bombeiros. Pelo contrário, muito pelo contrário. Qualquer pessoa na sua família, na sua vida, tem alguém, se já não foi ele próprio, tem alguém que salvou uma vida pelo trabalho competente, eficiente, que é indispensável para o atendimento pré-hospitalar. Não é? No nosso país. Tá? Então, para que ninguém pense que a questão aqui é contrapor os bombeiros ao SAMU, de jeito nenhum. O SAMU hoje é uma política das mais bem avaliadas do Brasil. E vocês, qualquer pesquisa que fizer no Brasil, Corpo de Bombeiros é uma das coisas que mais tem moral com a população. Tem mais do que esse Congresso aqui, muito mais. Pode ter certeza. Tem mais do que esse Congresso, tem mais do que o Supremo. Vocês têm mais e vocês estão pedindo um nada. Isso aqui é um nada que vocês não têm nem certeza se vão ter esse dinheiro. Vai depender do deputado que quiser botar, do senador que quiser botar, que tem 150 milhões por ano ou mais. Ou mais, a realidade é essa. Tá? Me perdoe e eu vou dar a palavra a vocês de acordo com. Na ordem inversa, tá? Tá, então vou fazer pela ordem inversa. Doutor Mauro Guimarães, secretário executivo do Conselho Nacional de Secretarias Municipais de Saúde.
1: Bom, boa tarde mais uma vez, senador. Estou satisfeito com as suas colocações e corroboro com todas as questões que o senhor traz. Não é ser contra, né, de maneira nenhuma, mas é de buscar recursos estáveis para a corporação Corpo de Bombeiros. Então, Conasems também está à disposição para continuar esse debate e buscar formas alternativas. Muito obrigado.
0: 766. O doutor, o coronel, tenente coronel Douglas Martins, assessor de Relações Institucionais e Parlamentares de Minas Gerais.
2: Bom, senador, acho que até para não delongar muito, né? Eu acho que, como todos falaram aqui, né? Ninguém tem dúvida que o bombeiro faz o atendimento pré-hospitalar e ninguém tem dúvida que a urgência e emergência é uma atividade de atendimento pré-hospitalar que está dentro do serviço de urgência e emergência, que está dentro do Ministério da Saúde. Então a discussão para mim, senador, é se realmente a discussão é o que o projeto fala, né? É a inclusão dos corpos de bombeiros como uma atividade de saúde. Então, se todo mundo aqui concorda com a PH, entende que nós fazemos essa atividade, entende que ela é fundamental, que salva vidas, vai e argumentar que ela não é uma atividade de saúde, porque ela não consta da Lei 141, nós vamos ficar sempre nesse ciclo. O projeto tenta colocar na 141 o bombeiro como atividade de saúde. Então, se o legislador entender que é uma atividade de saúde, ela inclui na Lei 141 e passa a ser uma atividade de saúde, como os hospitais universitários não eram considerados uma ação de serviço público de saúde e entraram, e acredito eu que de maneira correta, pois prestam um serviço dentro do escopo da saúde, ao atender de maneira universal e integral, como os corpos de bombeiros na atividade de saúde, ela atende de maneira universal e integral. Eu acho que a discussão, né, não passa por. Senão a gente pode falar para aumentar, vamos fazer uma lei para aumentar o orçamento da saúde. Se é porque está faltando, a gente faz uma lei para aumentar o orçamento da saúde. Então, eu entendo, o senhor sabe muito melhor do que a gente a dificuldade que é a tramitação de uma lei nas nossas casas, a dificuldade de se vincular

0: o orçamento, então o Corpo de Bombeiros entende que cabe ao Parlamento definir e entender se é ou não uma atividade de saúde, e assim sendo, ela se tornaria dentro da Lei 141, que é o que o projeto busca. Senão, a gente, acho que a discussão, a gente pode fechar um pouco nisso, né? De que se os senhores entenderem que o serviço de atendimento pré-hospitalar dos Corpos de Bombeiros salva vidas, atende as pessoas, é universal e integral, faz parte da urgência e emergência, eu entendo como um serviço de atendimento à saúde. E por isso deveria constar da 141. E não vejo também outros órgãos, né, diversos órgãos, que possam simular ou se equiparar ao que o bombeiro faz. Né? Então, a gente tem essa especificidade. Como o hospital vinculado à administração da educação tem uma especificidade de estar dentro da saúde. E seria essa, talvez, aí a melhor comparação para a inclusão dos corpos de bombeiros na saúde. O restante é o que o senhor falou. Tem que ter, de acordo com o Ministério da Saúde, se está na lei, o Ministério da Saúde busca conversar com todo mundo para que isso seja regulamentado, seja feito de forma transparente, mas tudo parte do pressuposto do reconhecimento da atividade como saúde, como a gente tem conversado aqui. Acho que o foco seria um pouco mais nessa área, entendendo e concordando com o senhor aí na explicação da orçamentária anterior. Obrigado.
1: Com a palavra o doutor Jurandir Frutuoso, secretário do Conselho Nacional de Secretários de Saúde.
2: Bom, eu quero concluir ressaltando que esse debate não é uma disputa entre instituições. Longe de mim de pensar dessa maneira. Entanto, eu também concluo que toda atividade que salva a vida não pode caber dentro do sistema de saúde. Embora seja essa reconhecida como uma atividade princípio do Corpo de Bombeiros é salvar vidas, sem nenhuma dúvida. Mas eu não posso trazer para o ministro, para dentro do orçamento do Ministério da Saúde, por exemplo, construção de casas populares bem saneadas, porque o que mais salvou vida até hoje não foi o cirurgião cardíaco, embora o senhor seja um. O que mais salvou vida hoje é o cloro no arrozal da China. O que mais salvou vida até hoje é o soro caseiro aplicado em criança com diarreia. Isso salva em bilhões de pessoas, não salva por unidade. Isso também é uma atividade de saúde. Mas o que aqui está posto como discussão é se a gente coloca ou não o Corpo de Bombeiros na saúde. A pergunta fica no ar, que eu não entendi agora no final. É que se o Corpo de Bombeiro vira instituição da saúde, ela sai da segurança? Ou ela fica com dois, segurança e saúde ao mesmo tempo? Aí vai gerar uma discussão que eu não sei qual é a resposta. Não sei qual é a resposta, porque se vai para um, tem que sair do outro, não cabe os dois no mesmo lugar. Aí seria uma discussão meia esquisita. Então eu queria que a gente discutisse bastante esse assunto, com calma, com prudência. Não cabe aqui nenhuma tipo de decisão assodada, não cabe. Entendeu? Nós já somos maduros demais para fazer esse tipo de discussão de maneira só para dizer quem ganhou ou quem perdeu. Aqui ninguém perde, ninguém ganha. Aqui são todos cidadãos brasileiros buscando o melhor caminho para o povo. É assim que eu situo o Congresso, é assim que eu situo o Corpo de Bombeiros, é assim que eu situo os milhões de trabalhadores do Sistema Único de Saúde. Então eu queria pedir isso, prudência, um pouco mais de calma, discutir com mais base esse assunto e tentar sair de uma maneira que a solução do subfinanciamento do bombeiro, que deixa eles agoniados, é também a mesma que mata a gente. A gente, para terminar, o SAMU é público. 90% dos transplantes do Brasil, ao contrário dos Estados Unidos, são bancados com recurso público. Medicamento do alto custo, que é aos bilhões. Na judicialização dos estados e dos municípios e do Ministério da Saúde, é bancado 100% com recurso público. Os 40 tipos de vacina diferentes é com recurso público. Então, esse recurso que nós temos hoje, para terminar, senador, em torno de $1.600 por habitante ano, é diferente dos 5, 6 mil dólares do sistema americano. Lá, o orçamento da saúde são 3 trilhões de dólares. Aqui, bendito pelo Fundo Nacional de Saúde, pela Carolina.

0: Nós temos aqui 500 bilhões de reais dividido por 5. Veja quanto nós temos aqui, quantos temos lá. E a gente consegue fazer com que o nosso sistema de saúde seja assim, reconhecido pelo mundo todo. Por quê? Porque cada um faz sua parte, seja o bombeiro, seja o médico, seja o enfermeiro, o agente de saúde, é todo mundo querendo fazer o melhor para o povo. Então eu queria terminar pedindo um pouco mais de calma nessa história todinha e conhecer que a fala do ministro Humberto, ela cala profundamente no nosso coração. Ele está pedindo que se pare de contratar cantores por 3 milhões de reais para cantar uma hora. Não é isso que está se falando aqui? Olha os jornais. Olha o estudo que foi feito recentemente pelo IPEA sobre a alteração do Fundo Municipal de Saúde colocado nos municípios abaixo de 10 mil habitantes e quantos são colocados acima. Você vai ficar assustado. Tem orçamento crescendo 400% e município abaixo de 8, 10 mil habitantes. E eu pergunto, para que tanto recurso se eu não tenho capacidade de execução? Por isso que ele fala que orçamento tem que ser feito por destino e de maneira aberta, tanto para executar a política tal. E aí eu entro com monitoramento, entro com a regulação disto e cobro o resultado final no que está posto no plano de saúde ou no orçamento público que está publicado no Diário Oficial e que vai ser colocado depois para análise no Tribunal de Contas do município ou do estado. Então, eu queria agradecer a todos aqui, parabenizar pelo grande debate. É assim que se faz o país crescer, discutindo de maneira grande e encontrando o melhor caminho para os dilemas que atormentam a gente o dia todo, procurando fazer o melhor possível pelo povo.
1: Com a palavra, o doutor Fernando Figueira, diretor do Departamento de Atenção Hospitalar, Domiciliar e de Urgência do Ministério.
2: Bem, boa tarde a todas as sobreviventes e sobreviventes, né, numa sessão pesada, densa, mas absolutamente enriquecedora. Eu saio daqui muito, muito mais ciente e consciente da dimensão do problema e com algumas visões de encaminhamento, senador, que mostram, por óbvio, que não seria em apenas uma sessão, que seria possível, mediante a complexidade, mediante o tempo que isso foi exposto e foi discutido aqui no Congresso, seria pedir demais que saíssemos aqui absolutamente empoderados da responsabilidade, porque sim, é uma responsabilidade que a gente passa a assumir para vir aqui para uma discussão desse alto nível. Então, parabenizo todos. E queria aproveitar rapidamente, nesses poucos minutos, para aproveitar e responder algumas perguntas que eu acho que versam sobre mecanismos que podem ajudar a elucidar ou buscar conclusões. E, embora sejam perguntas, muitas delas retóricas, eu tenho certeza que todos vão conseguir capturar. A Heloísa de Alagoas, ela pergunta como evitar a sobreposição entre bombeiros e SAMU e garantir maior eficiência no atendimento pré-hospitalar. Em algum momento essa PL versa sobre alguma capacidade de responder essa pergunta? Eu me antecipo, não versa. Então, Heloíse, essa PL ela não vai garantir nenhuma capacidade de prever sobreposição de serviços. O Pietro fala sobre a importância do tempo-resposta, não apenas do bombeiro, mas também do SAMU. Mas também o tempo-resposta no atendimento telefônico, quando um telefone toca no 192 ou 193. Como também o tempo-resposta para encaminhamento. Então, a avaliação de tempo-resposta ela é muito mais ampla do que só o deslocamento da viatura ao local do sinistro. Ela versa sobre todo o tempo de atendimento, e a gente mede isso no SAMU, inclusive quando o paciente chega da porta de emergência, porque a porta de emergência ela faz parte da rede de urgência e emergência. Ela é pactuada e regulada, onde as centrais de regulação do SAMU elas têm linha direta e contato com os hospitais, o que muitas vezes permite que a gente possa antecipar a gravidade e definir para que serviço e para que tipo de atendimento vai ser melhor direcionado aquele paciente. O Diego do Mato Grosso, ele pergunta como essa PL garante que recursos de saúde para os bombeiros não reduzam o financiamento de outras ações. Diego, eu lamento em dizer, essa PL ela não garante. Explicitamente ela não garante, pelo contrário, ela coloca em risco o financiamento do SUS. A Ana do Paraná pergunta se essa PL tem algum critério para assegurar transparência

0: se a eficiência na aplicação desses recursos não traz, senhores, não traz nenhum critério que dê capacidade de gerar transparência e eficiência. E o Juan, de Pernambuco, do nosso estado, senador, pergunta se o PL prevê critérios, a PL prevê critérios para que o recurso chegue com agilidade aos bombeiros de regiões periféricas e pequenas cidades, ou seja, buscando equidade. É, Juan, infelizmente, esse PL também não tem a capacidade de gerar equidade na distribuição dos recursos. Pelo contrário, é uma distribuição de recurso errática, ao bel prazer da vontade do parlamentar. Naquele ano, como o senador muito bem colocar, ele pode colocar um recurso e passar 4 anos sem colocar recurso. E respeitando a independência dos poderes, por mais que tenha sido dito que foi discutido, né, no Congresso, com aprovação outrora do líder do governo, o líder do governo representa um poder constitucional, que é o parlamento, né? Não houve, tenente-coronel Douglas, infelizmente não houve nenhuma pactuação na gestão da ministra Anísia, explícita e documentada, do Ministério da Saúde sobre essa PL. Então, o Ministério da Saúde, ele nunca se manifestou favoravelmente e com prova documental de que houve alguma pactuação perante isso. E só para concluir, são 2 pontos bem rápidos. Primeiro, falar do hospital universitário. Que bom que foi tocado nesse assunto de forma repetitiva. Os hospitais universitários, que têm a sua cogestão pelo Ministério da Educação, eles têm a sua cogestão, mas eles estão subordinados à gestão sanitária do território. E eles têm financiamento do Ministério da Saúde e, por isso mesmo, eles passam a ser regidos por regras que compõem monitoramento e regulação do Ministério da Saúde. Portanto, eu concluo com um questionamento de que, se porventura a inclusão da PH do Corpo Bombeiro pudesse ser identificado como atividade de saúde, não seria razoável, então, que a gestão do APH do Corpo Bombeiro fosse de responsabilidade da gestão sanitária, ou seja, do SUS? Porque aí sim a gente pode construir uma lógica de racionalidade constitucional do uso do recurso do SUS. Se o recurso é do SUS, a gestão é da gestão sanitária do Sistema Único de Saúde em qualquer um dos entes municipais, estaduais e federais. Muito obrigado, senador. Muito
1: obrigado. Obrigado. Com a palavra, o coronel, tenente-coronel, comandante-geral, comandante... Ah, sim, desculpe. Desculpa aí, Caroline, agora é você.
2: Boa tarde. Continuando a fala aqui do colega do Ministério da Saúde, é importante a gente lembrar também que a LC 141, ela traz informações, a estruturação acerca do financiamento do SUS. Mas a Lei 8080 é que traz toda a estruturação do Sistema Único de Saúde, trazendo a interface dos poderes do Poder Executivo, em âmbito nacional, em âmbito estadual e municipal, atribuindo a cada um a competência e atribuição dentro do Sistema Único de Saúde. Eu sempre gosto de lembrar que o SUS não tem presidente. O SUS tem instâncias colegiadas de decisão. E é isso que os fortalece. São 36 anos de operação do Sistema Único de Saúde nesse formato colegiado, com atribuições concorrentes, congruentes e colaborativas. Faço lembrar também que a LC 141 alterada, sem que tenha a estruturação no formato da Lei 8080, como disse o colega, não tem eficácia, não tem plena eficácia. Me chamou a atenção que nos últimos três anos, eu vou pegar os últimos 2 anos, das emendas indicadas para a segurança pública, cerca de 6% foi executado de fato. Então, de 2024 a 2025, estou excluindo 2026 porque o ano ainda está em plena execução, né? Foram 38 bilhões de indicação de emenda, sendo que foi liquidado apenas 89 milhões de reais, sendo pago efetivamente 81 milhões de reais. Então, lembrando

0: Senadora, a sua fala da necessidade da gente fortalecer o sistema de segurança pública, fortalecer a execução das emendas indicadas à segurança pública. Eu acho que mais do que tirar recurso ou aportar recurso, a gente garantir que o recurso indicado seja bem executado e aplicado na ponta. É aí que traz a eficiência que a Constituição preconiza e que todo cidadão procura. Né? Então, é uma discussão que não acaba aqui, na verdade, ela tem que ser amplamente discutida com a sociedade. Os questionamentos que foram trazidos mostram essa preocupação do cidadão com a correta e adequada aplicação do recurso, a garantia, né, de não haver sobreposição, subfinanciamento ou duplo financiamento, né, duas ações indicando o mesmo financiamento, trazendo ineficiência do recurso público, especialmente as emendas aplicadas. Bom, era isso que eu queria dizer. Tá? Agradeço muito a participação nesse debate. Foi enriquecedor para todo mundo aqui o conhecimento e funcionamento do Sistema Único de Saúde, do Corpo de Bombeiros como um agente colaborador de suma importância. A gente precisa lembrar que o Corpo de Bombeiros consegue alcançar onde muitos outros não conseguem, inclusive o SAMU. Então, é um debate importante, é necessário, mas mais do que necessário é a gente garantir que todos os sistemas, seja o da saúde, seja da segurança pública, sejam financiados de forma adequada e com o adequado utilização do recurso público. É isso. Obrigada.
1: Obrigado. Com a palavra, o presidente do Conselho Nacional de Comandantes Gerais dos Corpos de Bombeiros Militares, o senhor Fabiano de Souza.
2: Bom, senador, inicialmente, nas considerações finais, eu gostaria de parabenizá-lo pela sua fala, principalmente as argumentações trazidas à mesa ao final de todo o debate. A preocupação aqui, durante essa audiência, ela ficou muito clara com a sua fala. A gente está falando de uma preocupação voltada a precedente e orçamento. Nós vimos aqui uma discussão de alto nível, muito respeitosa, e sem dúvida nenhuma, tenho certeza que todos saem engrandecidos daqui, com o ponto de vista de todos, né, que se manifestaram. Mas enquanto gestor público, grande parte aqui como gestores públicos, em toda a minha história de 30 anos na gestão, eu sempre escutei duas reclamações de qualquer gestor: a falta de recursos humanos, por mais que nós tenhamos efetivos, sempre vai virar uma reclamação, e a falta de orçamento ou recursos financeiros. Sempre houve essa reclamação e sempre haverá. O senhor comentou sobre a criação do SAMU, e eu tenho certeza que à época ou não tinha orçamento ou o orçamento era insuficiente. Nós estamos hoje, 20 anos depois, falando de insuficiência orçamentária para custeio do SUS, ao mesmo tempo que se fala do aumento do investimento da cobertura de SAMU e dos serviços de saúde. Ao mesmo tempo que eu estou dizendo que eu não tenho recurso, eu estou falando que em pouco tempo eu tenho ampliação do atendimento. E se amanhã eu tiver recurso, eu vou falar de ampliação de atendimento e insuficiência de recurso. E a vida inteira vai ser assim, porque quanto maior for o recurso disponível em qualquer área, inclusive da saúde, maior haverá a demanda, maior será o serviço prestado e eu sempre vou buscar mais recursos. O Corpo de Bombeiros, ele é uma instituição da segurança pública, está prevista no artigo 144 e lá continuará sendo. Mas ao mesmo tempo que eu falo que é da segurança pública, eu não estou discutindo que ela terá dois ministérios. Ela continuará sendo Ministério da Justiça, Segurança Pública. O que a gente está colocando aqui é a atividade pré-hospitalar como um serviço do sistema de saúde pública. E aí fica fácil a gente discutir isso e evidenciar isso com um dado existente. O serviço aéreo das instituições, ele está registrado como serviço de saúde, ele recebe o valor pelo atendimento ambulatorial e a gente não está discutindo aqui se faz parte ou não, como o APH como um todo, fazer parte do sistema de saúde. O aéreo já faz. e já recebe recursos do Ministério da Saúde. E o aéreo, para que fique bem claro, é uma aeronave do Corpo de Bombeiros, tripulada por um bombeiro, custeada por um bombeiro, que faz um serviço de saúde pago pelo atendimento pelo Ministério da Saúde. Então, é lógico aqui a preocupação do precedente, é lógico aqui a preocupação de orçamento, mas o que a gente está tentando colocar a todo momento para o Ministério da Saúde, e tudo que está sendo discutido aqui, ainda que eventualmente não tivesse um documento da ministra, foi discutido com equipes do Ministério da Saúde e com o líder do governo dentro do Congresso Nacional. E, portanto, sendo do líder do governo, a gente entende que ele tem interlocução com o governo. O que a gente está colocando aqui, senador, é que se nós estivermos e se nós entendermos que a atividade pré-hospitalar, ela faz parte do sistema de saúde, e aí eu não estou falando só do que ocorre dentro dos hospitais. O SAMU presta o serviço, assim como o Corpo de Bombeiros, antes da entrada da porta do hospital. O que nós estamos colocando aqui e deixando bem claro para o Ministério é entender que o Corpo de Bombeiros é parceiro dentro desse sistema. Que o serviço desempenhado no pré-hospitalar, e a gente não está falando de custeio da instituição, a segurança pública vai continuar custeando, combate a incêndio, todas as outras atividades do bombeiro, que é uma gama de atividades enorme, vai continuar sendo custeada por governos estaduais e por recursos do SUSP. A gente está falando apenas para o serviço que é vinculado e tem uma íntima relação com o serviço e a atividade prestada pelo Ministério da Saúde. E, por favor, não me interprete mal, senador. Não é anedótico o que eu vou falar, mas quando a gente fala que é um nada, esse pouco recurso que a gente está pedindo, essa possibilidade de recursos para investir no Corpo de Bombeiros, investimento, porque o que a gente está falando de emenda estadual não chega a 6% de custeio, o restante é investimento. Ainda que seja um nada, que não seja vinculado, que não seja garantido, o que a gente está falando aqui é a esperança, é a possibilidade de conseguir comprar equipamentos para que cada integrante que está aqui, que presta o serviço hospitalar, pré-hospitalar, lá na ponta, possibilite a senhora, como a dona Tatiana, dê entrada numa unidade hospitalar com chances de sobrevivência. Porque é isso que eles fazem no dia a dia e eles precisam dos melhores equipamentos para poder prover esse serviço. Porque a gente, sem dúvida nenhuma, tem os melhores profissionais para, juntos com o SAMU, fazermos do pré-hospitalar um atendimento digno para a população brasileira. Obrigado, e era isso, senador.
1: Bem, muito obrigado a todos e a todas. Agradeço pela presença, pela participação. Espero que nós tenhamos condição de, independentemente do que vai acontecer na Comissão de Assuntos Sociais, na votação dessa matéria, continuarmos discutindo alguma fórmula, alguma maneira de viabilizar que mais recursos para os corpos de bombeiros cheguem, especialmente para o atendimento pré-hospitalar, e que nós possamos garantir recursos que sejam recursos fixos, estáveis, enfim. Bom, mas eu acho que ficou claro para todo mundo que aqui está todo mundo com a mesma preocupação. Vamos ver que pode se aprovar o projeto e a gente pode continuar conversando. Vamos ver. Tá bom, gente? Então, nada mais havendo a tratar, declaro encerrada a presente reunião. Obrigado.
3: Boa tarde, em Brasília, 5 horas e 34 minutos. Você ouviu o senador Humberto Costa, do PT de Pernambuco, que encerrou a audiência pública da Comissão de Assuntos Sociais para debater o PLP 18 de 2021, projeto de lei complementar que visa permitir que o serviço de atendimento pré-hospitalar dos corpos de bombeiros militares dos estados e do Distrito Federal recebe emendas parlamentares destinadas a ações e serviços públicos de saúde. O PLP 18 de 2021, atualmente em tramitação neste colegiado, propõe alterar a Lei Complementar 141 de 2012, principal norma que disciplina os critérios para financiamento e execução de ações e serviços públicos.

0: de saúde no Brasil. O objetivo do projeto de lei é possibilitar que os serviços de atendimento pré-hospitalar e de resgate realizados pelos corpos de bombeiros militares possam receber recursos oriundos de emendas parlamentares destinadas à saúde. Voltamos já.
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0: Olá, boa tarde. Esta é a Rádio Senado e eu sou Regina Pinheiro. Ficamos com programação musical de Josimar Fernandes, abrindo a sequência, Márcia Castro.

0: Você ouviu Priscila Tossan, Veja Só, Seu Jorge, Dois Beijinhos e ainda Márcia Castro, Ver a Maravilha.
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2: Em Brasília, 5h47.
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0: Ouça agora Cleiton e Cledir.

0: Ouvimos Martins, Jardim da Fantasia, Adriana Maciel acabou chorar e também Cleiton e Cledir deu pra ti.
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0: Em Brasília, pontualmente, 6 horas.
1: Um excelente comecinho de noite para você que sintoniza a Rádio Senado. Eu sou Regina Pinheiro e te faço companhia por aqui. A programação musical é de Josimar Fernandes. Começamos com Maria Bethânia.

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1: Fechando a sequência, Arthur Maia e Martinalha, Minha Palhoça. Renato Braz, O Velho Francisco e ainda Maria Bethânia, Purificar o Subaé.
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3: 6:11 em Brasília.
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1: Abrindo o bloco, Paula Moreira Embau.

0: Ouvimos Ilha e Trem Azul, Marcos Valle, Não Tem Nada Não. E também Paula Morelenbaum, Não Me Diga Adeus.
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2: Em Brasília, 6h22.
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2: Ouça agora Mariene de Castro e Jacques Morellenbaum.

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0: Na Rádio Senado, você ouviu Fabiana Cosa, Cura, Matheus Aleluia, Helena Barrulli, Ganga Gila e também Mariene de Castro e Jax Morelenbaum, Oxóssi.
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2: Em Brasília, 6h35.
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0: Fique agora com Alaide Costa e José Miguel Wisnicki.

0: Esse foi Moreno Veloso Fugaz, Jussara Silveira Não Acorde o Neném e ainda Laide Costa e José Miguel Wisnik, O Anel.
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2: Em Brasília, 6h47.
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0: Abrindo o bloco, Clarice Falcão e Silva.

pequena rotina em estilo livre. Tudo isso ao som da música. Use somente sua imaginação e faça o que lhe faz sentir bem. Se você tiver algum problema, não fique desencorajado. Simplesmente volte ao início do corte e comece novamente. Vamos então escutar junto com os melhores.

0: Acabamos de ouvir Curumim, Compacto, Thier, Lado Bom e também Clarice Falcão e Silva, Eu Me Lembro. 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Boa noite.
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2: Em Brasília, 19 horas.
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4: Boa noite.
2: Boa noite para você que nos acompanha em todo o país.
4: Segunda-feira, 6 de junho de 2026.
2: Vamos ao destaque do dia: meio ambiente.
4: 8 de junho de 2026. BNDES nega mais de R$1 bilhão em crédito para produtores rurais que desmataram.
2: Polícia Rodoviária Federal apreende mais de 300 toneladas de ouro extraídas ilegalmente da Amazônia e inutiliza equipamentos do garimpo.
4: E governo do Brasil lança campanha para triplicar a quantidade de materiais reciclados no país.
2: Você vai ouvir também assistência social e combate à fome.
4: Como programas sociais como Bolsa Família e o benefício de prestação continuada ajudaram a retirar 26 milhões de pessoas da insegurança alimentar.
2: E vamos falar também do seguro defeso, que desde novembro do ano passado já foi pago a 745 mil pescadores artesanais. Natália Koslick.
5: Os estados do Maranhão, Pará, Bahia, Amazonas e Piauí concentram quase 80% do total de requerimentos do seguro defeso.
4: E ainda dá tempo de fazer a inscrição para o Exame Nacional do Ensino Médio, o Enem.
2: O prazo foi prorrogado para o dia 12.
4: Estudantes de escola.

0: O Brasil vem reduzindo o desmatamento em todos os biomas nos últimos 3 anos.
1: Parte do resultado foi alcançado com uma cooperação internacional que resultou na retomada do Fundo Amazônia com a participação de 9 países financiadores.
0: Para reforçar o debate sobre a pauta ambiental, até a próxima quinta-feira acontece a Semana Nacional do Meio Ambiente, realizada aqui em Brasília.
1: Hoje, na abertura do evento, autoridades discutiram a importância do Fundo Amazônia e os avanços no Brasil na conservação da floresta.
2: Criado em 2008, o Fundo Amazônia é hoje um dos principais mecanismos de financiamento para ações de proteção e desenvolvimento sustentável na Amazônia, maior floresta tropical do mundo. Além da Noruega, pioneira na contribuição ao fundo, são doadores a Alemanha, Estados Unidos, Irlanda, Japão, Reino Unido, Dinamarca e Suíça, segundo dados do Banco Nacional de Desenvolvimento Econômico e Social, BNDES, responsável por gerir o fundo. Em 18 anos de existência, mais de 5 bilhões de reais foram investidos em 153 projetos. As ações envolvem comunidades tradicionais, povos indígenas, agricultores familiares e outras comunidades que atuam na proteção e no desenvolvimento sustentável da Amazônia Legal. Só nos últimos 3 anos, a média de investimentos subiu para mais de 1 bilhão de reais, como destaca a diretora socioambiental do BNDES, Tereza Campelo.
3: O que nós fizemos ao longo desses 3 anos e meio é absolutamente diferenciado com relação ao que nós conseguimos fazer na história. É um dado muito, muito representativo de tudo que a gente vem fazendo na área de floresta, na área de biodiversidade, de desenvolvimento sustentável.
2: Para o ministro do Meio Ambiente, João Paulo Capobianco, os números são resultado de um trabalho conjunto do governo do Brasil para fortalecer a conservação da floresta e o desenvolvimento sustentável na região.
4: É uma opção que o Brasil fez por, de fato, transformar a sua economia, encontrar uma rota própria de descarbonização, e tudo isso aconteceu com os desmatamentos registrando os menores índices da história, com o restauro florestal registrando os maiores índices da história, com a redução de incêndios com os maiores índices da história.
2: Os resultados e experiências de projetos apoiados pelo Fundo Amazônia são parte da exposição Afluentes, Caminhos e Histórias do Fundo Amazônia, que está em cartaz na Biblioteca Nacional de Brasília. A visitação é gratuita e segue até 12 de junho. Reportagem Gabriel Gabriela Noronha.
0: Todos os dias, toneladas de materiais recicláveis são descartadas no Brasil, mas boa parte desse lixo ainda acaba no lugar errado.
1: Para mudar essa realidade, o governo do Brasil lançou uma campanha nacional para incentivar a separação correta dos resíduos dentro de casa.
0: A meta é triplicar os índices de reciclagem no país, que hoje giram entre 8 e 9%.
5: A reciclagem começa dentro de casa, um gesto simples capaz de transformar resíduos em renda, inclusão social e preservação ambiental. E apesar dos avanços, o Brasil ainda recicla pouco. Ao todo, são 80 milhões de toneladas de lixo reciclados por ano, cerca de 382 quilos por brasileiro. Os serviços públicos recuperam apenas 4%, enquanto o índice chega a 8% quando se contabiliza o trabalho essencial dos catadores autônomos. O secretário-executivo da Secretaria-Geral da Presidência da República, Ari Moraes, defende que quando o lixo é separado corretamente, todos ganham.
6: Então tem estudos que dizem que o material que chega misturado, principalmente o material orgânico, o material seco na cooperativa, né, vai ter que separar, que depois vai virar rejeito, porque ele não fica comerciável, não fica economicamente viável. Então ele perde 2, 3 dias de trabalho da sua vida. Então, para os catadores, para a geração de renda para eles, é fundamental que o material seja segregado corretamente na fonte, já na sua casa, na sua empresa, para que possa chegar um material mais limpo e de melhor qualidade.
5: Os desafios são muitos. Resíduos orgânicos misturados aos recicláveis, restos de comida, vidros quebrados e até materiais perfurantes ainda chegam diariamente às cooperativas. Além de reduzir o aproveitamento dos materiais, o descarte incorreto coloca trabalhadores em risco, avalia o gerente operacional de uma empresa de reciclagem em Brasília, Jorge Ribeiro Dias.
7: Porque se o material chega na cooperativa melhor, vai facilitar o trabalho do cooperado e ele vai vender um material de melhor qualidade. Além desse ganho ambiental que tem, ainda vai gerar esse ganho

0: social que rende renda para as pessoas.
1: O governo do Brasil quer triplicar a reciclagem no país e lançou uma campanha nacional para ampliar a conscientização ambiental e fortalecer o trabalho das cooperativas.
2: O resíduo que você separa vira renda nas mãos de quem recebe. Valorize e respeite as catadoras e catadores. O descarte correto pode começar com você.
1: A orientação é simples. Papéis, plásticos, metais e vidros devem ser separados dos resíduos orgânicos. Reportagem Pablo Mundim.
3: Desde 2023, o BNDES, Banco Nacional de Desenvolvimento Econômico e Social, recebeu mais de 500 mil pedidos de crédito rural de produtores do agronegócio.
4: Mas em 1% deles, as propriedades em questão tinham sido apontadas em indícios de desmatamento ilegal pelo MAP Biomas, um sistema de monitoramento colaborativo da vegetação nativa em todo o país.
3: Nesses casos, para evitar o fomento a quem prejudica o meio ambiente, os pedidos foram negados pelo banco.
5: O BNDES, Banco Nacional de Desenvolvimento Econômico e Social, rejeitou mais de 1 bilhão e 100 milhões de reais em pedidos de financiamento feitos por produtores rurais que tinham propriedades com indícios de desmatamento ilegal nos últimos 3 anos. O monitoramento de propriedades rurais é feito em parceria com o MAP Biomas, uma rede colaborativa de organizações não governamentais, universidades e empresas de tecnologia que monitora os biomas brasileiros via satélite. O objetivo desse trabalho em conjunto é evitar a concessão de financiamentos a quem pratica o desmatamento ilegal. O chefe do Departamento de Acompanhamento e Prevenção de Inconformidades do Banco, Rafael Santelli, explica que o BNDES é um grande parceiro do agronegócio e valoriza a produção sustentável e ética no campo brasileiro. Mas o banco, de acordo com Santelli, não é complacente com o agro que destrói o meio ambiente.
6: O BNDES é uma das maiores instituições apoiadoras do setor agropecuário, sem dúvida alguma. Mas é claro, o agronegócio sustentável. Está dentro da estratégia do banco apoiar a agricultura sustentável, preservação das florestas, transição justa para uma economia neutra em carbono. E a gente vem buscando apoiar os produtores que têm boas práticas de manejo, de sustentabilidade, agricultores inovadores. Então a gente vem buscando apoiar essas boas práticas no setor agropecuário, assim como nos demais setores da economia também.
5: O Norte e o Nordeste foram as regiões que tiveram o maior percentual de financiamentos evitados pelo BNDES por conta de indícios de desmatamento ilegal. 1,7% dos 6 bilhões de reais em financiamentos solicitados na região Norte e 1,7% dos quase 8 bilhões de reais da região Nordeste. Reportagem André de Barros Lima.
4: E a Polícia Rodoviária Federal também aproveitou a Semana do Meio Ambiente para divulgar números recordes de combate aos crimes ambientais em todo o Brasil, especialmente na Amazônia Legal.
3: Desde 2023, quando foi lançado o Plano Amazônia Segurança e Soberania, também conhecido como Plano AMAS, foram apreendidos 300 quilos de ouro nos 9 estados da Amazônia Legal.
4: A PRF também atuou contra o tráfico de drogas na região, com apreensão de 107 toneladas de maconha e 32 de cocaína, além de armas e munições.
3: O prejuízo ao crime organizado inclui a inutilização de equipamentos utilizados no garimpo ilegal, como balsas, motores, tratores, escavadeiras, caminhões e até aviões e helicópteros.
4: Mais de 14 bilhões de reais foram anunciados hoje para fortalecer a agropecuária pelo programa Move Agricultura.
3: O valor vai ser investido em crédito para aquisição de tratores, colheitadeiras, plantadeiras e outros equipamentos para o campo.
4: O anúncio foi feito durante uma feira de tecnologia agrícola no município de Luiz Eduardo Magalhães, na Bahia.
3: O vice-presidente Geraldo Alckmin também anunciou o financiamento de 21 bilhões de reais para a renovação de frota de caminhões que deve atender às demandas logísticas do agronegócio.
7: Estão liberados 14 bilhões de reais para financiamento de tratores, implementos agrícolas, 1 ano de carência, 5 anos para pagar, juros em torno de 9% ao ano. A segunda boa notícia é o Move Caminhões.

0: São 21,1 bilhões de crédito, 2 bilhões para ônibus, renovação de frota, melhora a logística, melhora a produtividade, melhora o meio ambiente, segurança automotiva para ajudar a mecanização da nossa agricultura.
1: Estudante do ensino médio e ainda não fez a sua inscrição para o Enem, atenção.
2: O Ministério da Educação ampliou o prazo de inscrições para as provas desse ano para até sexta-feira, dia 12.
1: O Exame Nacional do Ensino Médio seleciona estudantes para ingresso nas universidades públicas e privadas e institutos federais de educação superior.
3: A prorrogação foi anunciada pelo Ministério da Educação, MEC, e pelo Instituto Nacional de Estudos e Pesquisas Educacionais, Anísio Teixeira, INDEP. As provas continuam marcadas para os dias 8 e 15 de novembro. Vale ressaltar que ter direito à isenção da taxa não garante a inscrição automática. Quem recebeu a gratuidade teve a justificativa de ausência aceita na edição passada, participa do programa PED Meia ou conclui o ensino médio na rede pública neste ano, também precisa confirmar a participação no sistema. No caso dos estudantes da rede pública, a inscrição foi gerada automaticamente, mas é necessário acessar a plataforma para confirmar os dados, escolher o município de prova, a língua estrangeira e solicitar atendimento especializado, se necessário. Para os candidatos não isentos, a taxa de inscrição é de R$ 85,00 e agora pode ser paga até 17 de junho. O prazo para solicitar atendimento especializado e tratamento por nome social também termina nesta sexta-feira. Quem concluir o ensino médio em 2026 e participa do PED Meia recebe um incentivo adicional de R$ 200,00 desde que esteja presente nos dois dias de prova. Para conferir todas as regras da edição e se inscrever, acesse enem.inep.gov.br/participante. Dilson Santa Fé, para a Voz do Brasil.
2: O Ministério da Saúde suspendeu temporariamente a aplicação da vacina contra a dengue, desenvolvida pelo Instituto Butantan.
1: Segundo o ministro da Saúde, Alexandre Padilha, a ação foi necessária após o sistema de vigilância registrar 42 reações severas em pessoas que tomaram o imunizante, incluindo duas mortes.
2: Os casos equivalem a apenas 0,008% do total de 500 mil doses que já tinham sido distribuídas.
1: Mesmo assim, o ministro Alexandre Padilha explicou os objetivos para suspender a aplicação do imunizante.
4: Primeiro é a ação de precaução, que deve sempre guiar quem respeita a vida, quem respeita a ciência, ainda mais quando a gente está falando de vacinação. Segundo, para que Ministério da Saúde, Anvisa, Instituto Butantan aprofundem a investigação, tanto nos 42 casos, buscar fator de risco nessas 42 pessoas, identificar com pessoas que tomaram na mesma época, se tem alguma outra diferença em relação a essas pessoas, inclusive aprofundar a investigação sobre os 3 casos graves e os 2, em especial, que temos óbitos registrados, onde não existe informações suficientes para estabelecer uma causalidade entre a vacina e esses óbitos.
2: Importante destacar que esse imunizante nacional estava sendo aplicado apenas nas cidades de Botucatu, em São Paulo, Nova Lima, em Minas Gerais, e Maranguape, no Ceará, e ainda na região de Araguaína, em Tocantins.
1: Para quem tomou a vacina nos últimos 21 dias, a orientação do Ministério da Saúde é fazer o acompanhamento em uma unidade de saúde local para observar possíveis reações adversas.
2: E o Ministério da Saúde ampliou a capacidade de atendimento do SUS com a entrega de 300 equipamentos a 185 municípios em todos os estados.
1: A modernização do Sistema Único de Saúde deve diminuir a fila de espera dos atendimentos em todo o país.
2: Os investimentos do novo PAC Saúde chegam a R$ 546 milhões e vão viabilizar 428 mil cirurgias eletivas por ano.
5: O Ministério da Saúde iniciou a segunda etapa da entrega de equipamentos para hospitais públicos e filantrópicos em todo o país. A ação prevê a distribuição de 150 novos combos cirúrgicos e 20 tomógrafos para ampliar os atendimentos especializados no SUS. Com investimento de R$ 546 milhões, os equipamentos devem permitir a realização de cerca de 428 mil cirurgias eletivas por ano. A ação deve reduzir filas e o tempo de espera dos pacientes. Os combos incluem equipamentos para cirurgias gerais e oftalmológicas, utilizados em procedimentos como vasectomia, laqueadura e cirurgia de catarata. Ao todo, 185 municípios vão ser beneficiados. As remessas começaram em fevereiro deste ano e seguem até o fim de junho. Além da entrega dos equipamentos, o Ministério da Saúde também garante instalação, treinamento das equipes e manutenção por 3 anos. A iniciativa faz parte do programa Agora Tem Especialistas e busca ampliar o acesso da população a consultas, exames e cirurgias pelo SUS, especialmente em regiões com menor oferta de atendimento especializado. Lucília Araújo para a Voz do Brasil.
1: Entre 2023 e 2025, o Brasil levou mais de 26 milhões de pessoas para fora da faixa de insegurança alimentar.
2: Isso levou as Nações Unidas a retirarem o país do mapa da fome.
1: O resultado refletiu a adoção de uma série de ações para aumentar a oferta de alimentos e a renda das famílias mais vulneráveis.
6: Moradora do Sol Nascente, região mais pobre do Distrito Federal, Keila de Souza Barbosa tem 7 filhos e está à espera de mais 2. Segundo ela, com crianças ainda muito pequenas, é difícil trabalhar fora. Keila revela que a fome já fez parte da rotina do lar, mas hoje a situação mudou. O sustento vem principalmente do Bolsa Família. O benefício chega a R$ 1.400 por mês.
7: Já passei fome, mas meus filhos, e hoje meus filhos já não passam mais, né? Então, assim, é um benefício que me ajuda muito.
6: O Bolsa Família é uma das ações do Plano Brasil Sem Fome, criado em 2023. A iniciativa reúne o trabalho de 24 ministérios para aumentar a renda, garantir comida saudável e dar proteção social. E é coordenado pelo Ministério do Desenvolvimento e Assistência Social, Família e Combate à Fome. Valéria Buriti, secretária extraordinária de Combate à Pobreza e à Fome, explica que o plano nasceu num momento crítico e foi estruturado como uma das prioridades do governo do Brasil.
8: Era 33 milhões de pessoas passando fome, então a gente conseguiu nesse período controlar a inflação de alimentos, gerar emprego, gerar ocupação e reduzir desigualdades.
6: Entre 2023 e 2025, o Bolsa Família atendeu em média 20 milhões e 700 mil famílias por mês. O total de repasses passou de 434 bilhões de reais. O resultado foi reforçado por ações como o programa Gás do Povo, o benefício de prestação continuada e a valorização do salário mínimo. Com isso, a rede de segurança alimentar avançou e a adesão de municípios ao sistema nacional saltou de 536 para mais de 2.200 cidades em abril deste ano. Mesmo com a saída do mapa da fome, 6 milhões e 500 mil pessoas ainda enfrentam a fome grave no país. Para mudar essa realidade, a nova etapa do Plano Brasil Sem Fome vai concentrar esforços em territórios onde há maior concentração de domicílios nessa condição. Valéria Buriti traz os detalhes.
8: A gente tem mobilizado os entes federativos para adotarem esses planos, também com estratégias que garantem acesso à água, produção de alimentos, abastecimento alimentar. Seja um esforço coletivo, um grande mutirão para que a gente tenha, de fato, o direito à alimentação é garantido todos os dias para quem vive no Brasil.
6: Com o aumento da renda pelo trabalho, 2 milhões de pessoas deixaram o programa Bolsa Família entre janeiro e outubro do ano passado. Reportagem Luciana Colares de Holanda.
2: E assegurar renda para famílias vulneráveis que vivem da pesca é também o objetivo do Seguro Defeso.
1: Mais de 3 bilhões de reais foram pagos a pescadores artesanais de todo o país desde novembro do ano passado.
9: O seguro-desemprego do pescador artesanal, também conhecido como seguro-defeso, é um benefício que garante renda aos pescadores durante o período em que a atividade é interrompida para a reprodução das espécies. O valor das parcelas é de um salário mínimo e o tempo do pagamento varia conforme a espécie e a região. Uma ajuda necessária.

0: necessária para conseguir manter-se na profissão. No caso da pescadora Sandra Paula Ribeiro, de 41 anos, que exerce a atividade em Santa Catarina.
1: Nesse período que a gente não pode pescar, é uma ajuda para casa, para renda, para ir mantendo as contas em dia. Se a gente não consegue trabalhar nesse período de defesa, a gente vai sobreviver do quê? Então a gente precisa do seguro para isso.
0: Desde novembro do ano passado, 745 mil pescadores artesanais foram beneficiados pelo seguro defeso. Ao todo, o Ministério do Trabalho e Emprego já repassou 3 bilhões e 130 milhões de reais a esses profissionais. O diretor do Departamento de Gestão de Benefícios, João Paulo Ferreira Machado, explica que a medida também tem importância ambiental.
2: Para garantir a reprodução das espécies, a continuidade da produtividade, da produção de peixes, o seguro defesa é pago para que o pescador não pesque naquele momento, ele fique impedido de pescar e devido a esse impedimento, ele recebe uma parcela de um salário mínimo para cada mês em que há um impedimento.
0: Os estados do Maranhão, Pará, Bahia, Amazonas e Piauí concentram quase 80% do total de requerimentos do seguro defeso. Um dos beneficiados é o pescador José Leandro Melo, da cidade paraense de Santarém, que exerce a atividade no Rio Tapajós e recebe o seguro há 7 anos.
3: A distância onde vivemos para a cidade são de 6 horas de embarcação, né? Para chegar na cidade para comprar alimentação. Então esse seguro ele é muito importante. Ele serve para comprar a nossa alimentação, serve para comprar os nossos materiais de pesca, né? E comprar também combustível.
0: Para este ano, o orçamento destinado pelo governo ao seguro defeso é de 7 bilhões e 900 milhões de reais. Para receber o benefício, é preciso fazer o pedido no aplicativo da Carteira de Trabalho Digital ou no portal do Emprega Brasil. Tem direito ao seguro o pescador artesanal que já tenha pelo menos 1 ano de registro, que não tenha qualquer outra fonte de renda e que tenha se dedicado a essa atividade em todos os meses entre os períodos de defeso. Com locução de Natália Koslick, reportagem Márcia Fernandes.
4: 67 toneladas de drogas apreendidas, 639 armas retiradas de circulação e mais de 26 mil munições recolhidas.
5: Esses são alguns dos primeiros dados divulgados como resultado do novo programa Brasil contra o Crime Organizado.
4: Apenas 3 semanas após o lançamento da nova estratégia, 473 prisões foram realizadas.
5: O programa prevê ações integradas entre as forças policiais da União, estados e municípios.
4: E essas foram as notícias do Governo do Brasil.
5: A realização da Secretaria de Comunicação Social da Presidência da República.
4: Com produção da Empresa Brasil de Comunicação.
5: E agora com as notícias do Poder Judiciário e do Congresso Nacional. Boa noite.
4: Uma boa noite para você. Até amanhã.
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8: CNJ institui grupo de trabalho para aperfeiçoar sistema remuneratório da magistratura em cumprimento à decisão do Supremo Tribunal Federal.
9: STJ garante isenção de ICMS na compra de veículo por pessoa com visão monocular.
8: Tribunal Superior Eleitoral abre consulta pública para definir modelo da nova urna eletrônica.
9: Boa noite, eu sou Marcela Luiza.
8: E eu sou Walter Lima.
9: Conselho Nacional de Justiça institui grupo de trabalho para aperfeiçoar sistema remuneratório da magistratura em cumprimento à decisão do Supremo Tribunal Federal.
8: A medida integra ações para garantir transparência, uniformidade e controle dos pagamentos realizados no Poder Judiciário. Fernanda Porto.
10: O grupo de trabalho foi instituído pelo presidente do CNJ e STF, ministro Edson Fachin, a fim de realizar estudos para basear propostas legislativas sobre a remuneração da magistratura. A comissão tem a tarefa não só de analisar propostas já produzidas, mas consolidar e sistematizar conclusões voltadas a contribuir com a uniformização, padronização, transparência e previsibilidade das parcelas remuneratórias do Judiciário, em respeito à Constituição Federal. Para isso, os estudos e relatórios devem ser produzidos periodicamente e divulgados no portal do CNJ.
9: Pessoas com visão em apenas um dos olhos têm direito à isenção do ICMS na compra de veículo automotor.
11: Esse entendimento é do STJ. Fátima Uchoa.
12: A segunda turma do STJ rejeitou o recurso do Distrito Federal e manteve decisão que concedeu isenção do ICMS a um motorista com visão monocular. De acordo com o relator ministro Francisco Falcão, a jurisprudência das cortes superiores considera a visão monocular uma deficiência para vários efeitos jurídicos e uma lei de 2021 a classificou como deficiência sensorial do tipo visual para todos os efeitos legais. Assim, segundo o ministro, reconhecer a visão monocular como deficiência para diversos efeitos jurídicos e, simultaneamente, negar tal condição quando se trata de política pública voltada à promoção da mobilidade dessas pessoas implicaria incoerência normativa incompatível com a lógica do sistema jurídico.
9: Tribunal Superior Eleitoral abre consulta pública para definir modelo da nova urna eletrônica para as eleições de 2028.
11: Empresas especialistas poderão apresentar Aliás, empresas e especialistas poderão apresentar sugestões técnicas para aperfeiçoar o equipamento. Fábio Ruas.
13: As contribuições devem ser encaminhadas para o e-mail urna2028@tse.jus.br. As sugestões precisam ter fundamentação técnica com propostas de alteração, inclusão ou substituição dos requisitos previstos nos anexos do edital. O TSE poderá ainda solicitar esclarecimentos complementares às empresas participantes. A consulta pública vai ficar aberta por 21 dias, contados a partir da publicação do edital, e poderá ser prorrogada.
9: Ministério Público Federal entra com ação para que hospital em São Paulo implemente política de cotas na residência médica.
11: A instituição tem desrespeitado diretrizes do Ministério da Saúde, apesar de atuar no SUS e receber benefícios fiscais. Vanessa Pereira.
14: Na ação, o MPF pede que o hospital israelita Albert Einstein, em São Paulo, implemente a política de cotas nos programas de residência médica. Os pedidos incluem a abertura de editais complementares no atual processo seletivo de 2026, com a destinação de vagas para candidatos com deficiência, negros, indígenas, quilombolas e pessoas trans, conforme os percentuais definidos pelas normas vigentes. O MPF ressalta que a aplicação de ações afirmativas nas residências médicas é obrigatória, mesmo em instituições de direito privado. Isso porque tais programas envolvem o treinamento no âmbito do SUS, sendo regulamentados pelo governo federal.
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9: Uma boa noite.
11: E até amanhã.
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15: Eu sou Paula Groba.
16: E eu sou Ricardo Nakaoka.
15: E estes são os destaques de hoje do Jornal do Senado, que começa agora.
16: Congresso analisa medida provisória para conter preço do diesel.
15: Policiais e bombeiros podem receber indenização por atuação na pandemia.
16: Aumento de pena para roubo de combustíveis e menores infratores está na pauta desta semana.
15: Boa noite.
16: Boa noite.
15: Quando o diesel sobe, o impacto é sentido em toda a economia, já que o combustível é essencial para o transporte de cargas e influencia o preço de alimentos, produtos e serviços.
16: E para tentar aliviar essa pressão, o Congresso vai votar uma medida provisória editada pelo governo federal que estabelece condições para produtores e importadores beneficiados ajudarem a reduzir o preço do combustível. Os detalhes com Lana Dias.
17: O subsídio de R$ 1,12 por litro do óleo diesel fica condicionado a critérios, como dedução do valor no preço de venda do combustível e identificação dos descontos equivalentes nas notas fiscais. A fiscalização dos preços será feita pela Agência Nacional do Petróleo, gás natural e biocombustíveis. Para o senador Paulo Paim, do PT do Rio Grande do Sul, a medida foi positiva, especialmente em meio à guerra no Oriente Médio.
18: O governo continua entregando, apresentando, né, para o povo brasileiro...

0: subsídios como esse Loro diz, né, para que realmente chegue lá na bomba, lá na ponta, né?
1: Já o senador Isalci Lucas, do PL do Distrito Federal, espera que o incentivo tenha efeito real nos preços oferecidos ao consumidor.
2: Esse preço do diesel com relação à guerra do Irã, isso acaba comprometendo a economia. Espero que isso chegue na bomba, né? Porque muitas vezes também é dado desconto e o consumidor acaba pagando o mesmo preço.
1: A subvenção entrou em vigor em 1º de junho. Valerá até 31 de dezembro e substitui medidas anteriores. A medida provisória precisa ser analisada pelo Congresso Nacional.
3: E as companhias aéreas que operam voos regulares no Brasil também podem contar com um reforço bilionário no caixa. O Congresso vai analisar outra medida provisória que destina R$1 bilhão para financiar o capital de giro dessas empresas.
4: O objetivo é dar suporte às operações do setor, garantindo recursos para despesas essenciais e manutenção das atividades. O crédito extraordinário será administrado sob supervisão do Ministério da Fazenda e já está disponível.
3: O que é decidido no Congresso pode acabar no Supremo Tribunal Federal. E neste mês, temas que mobilizam parlamentares e dividem opiniões também estarão no centro dos julgamentos da Corte.
4: Entre os assuntos, a responsabilidade das plataformas digitais por conteúdos publicados na internet. A reportagem é de Márcio Maturana.
5: Nesta quarta-feira, dia 10, a Corte deve julgar recursos contra a decisão que ampliou a responsabilidade das plataformas digitais no julgamento sobre o Marco Civil da internet. No dia 17, está na pauta o prazo de 24 meses dado pelo ministro Flávio Dino para o Congresso regulamentar a mineração em terras indígenas. O Senado tem um grupo de trabalho sobre isso, que é presidido pela senadora Tereza Cristina, do PP de Mato Grosso do Sul.
6: O que nós não podemos mais conviver é com essa situação de infratores que invadem as terras indígenas, fazem o garimpo, na verdade, né? E ninguém ganha nada com isso. Nem os povos indígenas, nem o Estado.
5: E para o dia 24 está marcado o julgamento do Supremo Tribunal Federal, que discute o vínculo de trabalho entre motoristas e entregadores com plataformas digitais, a condição chamada de uberização.
3: Durante a pandemia de Covid-19, profissionais da segurança pública também estiveram nas ruas, mantendo serviços essenciais e atuando diretamente no enfrentamento da crise sanitária.
4: Agora o Senado pode ampliar um benefício já concedido aos trabalhadores da saúde, garantindo indenização para policiais, guardas e bombeiros que morreram ou ficaram permanentemente incapacitados em razão da atuação na linha de frente da pandemia. Os detalhes com Bruno Lourenço.
7: O projeto original, que está pronto para ser votado na Comissão de Segurança Pública do senador Marcos Duval, do Avante do Espírito Santo, foi apresentado no auge da crise sanitária em 2020 e pedia a criação de uma pensão especial para os dependentes dos profissionais da linha de frente. Naquela época, o senador destacava o drama de policiais e profissionais da saúde que iam para o trabalho sem saber se voltariam e de suas famílias.
8: É um amparo de toda a sociedade, um reconhecimento de toda a sociedade desse trabalho, porque hoje, caso aconteça alguma coisa com ele, não é considerado acidente de trabalho, simplesmente uma morte natural. A família acaba não tendo a segurança, os benefícios que a família tem que ter por uma profissão como essa, que você vai para o trabalho e não sabe se volta.
7: O relator da matéria, senador Márcio Bittar, do PL do Acre, atualizou o projeto para levar em conta a lei aprovada pelo Congresso Nacional em 2021, que garantiu uma compensação financeira paga pela União aos profissionais de saúde incapacitados pela Covid-19 ou aos seus herdeiros, em caso de óbito. O substitutivo apresentado por Bittar estende os mesmos direitos e valores aos agentes de segurança pública, como policiais de todas as corporações, guardas municipais, bombeiros, agentes de trânsito e guardas portuários.
3: E o combate à criminalidade e à proteção do patrimônio público estarão entre os destaques das comissões do Senado nesta semana.
4: Na pauta, propostas que endurecem as punições para o furto de combustíveis e ampliam o tempo máximo de internação de menores envolvidos em atos infracionais graves. Saiba mais com a repórter Marcela Cunha.
9: Na terça-feira, a Comissão de Serviços de Infraestrutura pode votar uma proposta que endurece a punição contra o furto e o roubo de combustíveis, com penas de 4 a 10 anos de reclusão. E na Comissão de Segurança Pública, uma proposta aumenta o tempo máximo de internação de adolescentes que cometerem atos infracionais graves, especialmente os equivalentes a crimes hediondos. Hoje, pelo ECA, a internação não pode passar de 3 anos, como lembrou o senador Fabiano Contarato, do PT do Espírito Santo.
10: Não é razoável, por exemplo, hoje, se um rapaz de 17 anos, 11 meses e 29 dias, ele estuprar e matar e ocultar o cadáver, ele vai ficar, no máximo, 3 anos.
9: Na quarta, a Comissão de Constituição e Justiça analisa o projeto que facilita a cobrança da pensão alimentícia e outro que amplia o prazo para vítimas de crimes sexuais cometidos na infância ou na adolescência pedirem indenização na justiça. Já na Comissão de Ciência e Tecnologia, destaque para o projeto que reforça a proteção de dados pessoais para reduzir o risco de vazamentos e uso indevido de informações dos cidadãos por empresas e órgãos públicos.
3: Já no plenário, estão na pauta desta semana medidas que ampliam a proteção aos trabalhadores domésticos resgatados de situação análoga à de escravidão.
4: A renegociação de dívidas de produtores rurais e a definição de novas regras para atividades de inteligência no país também estão na pauta. Repórter Pedro Pincer.
11: Na terça-feira, pode ser analisado o projeto que estabelece novas medidas de proteção e acolhimento para trabalhadores resgatados de condições análogas à escravidão. A ideia é ir além da punição aos infratores e assegurar o acolhimento estrutural das vítimas, com acesso facilitado a benefícios sociais, acompanhamento psicossocial e políticas de qualificação e inserção no mercado de trabalho. Outra novidade, segundo o senador veneziano Vital do Rego, do MDB da Paraíba, é o combate à exploração no ambiente doméstico.
12: O trabalho doméstico tradicionalmente invisibilizado nas políticas públicas e na fiscalização estatal. O projeto reconhece que esse setor apresenta riscos específicos de exploração em razão do isolamento do local de trabalho, da assimetria de poder entre empregador e empregado e da naturalização histórica de práticas abusivas.
11: Já na quarta-feira, o plenário analisa a criação de uma linha especial de crédito com recursos do Fundo Social do Pré-Sal para a renegociação de dívidas de produtores rurais. O relator, senador Renan Calheiros, do MDB de Alagoas, afirmou que o texto foi ajustado para impedir que a regulamentação da proposta crie exigências excessivas ou restrições que dificultem a sua aplicação. Constam ainda da pauta da semana o projeto que estabelece diretrizes para as atividades de inteligência no Brasil e o texto que cria a política de governança da administração pública federal.
3: E motoristas com bom histórico no trânsito já podem contar com uma novidade na renovação da Carteira Nacional de Habilitação. Entrou em vigor a renovação automática da CNH para condutores sem infrações sujeitas à pontuação nos últimos 12 meses.
4: A medida reduz etapas burocráticas, mas mantém a exigência dos exames médicos obrigatórios, retomada pelo Congresso Nacional. A nova lei também prevê a criação de um teto nacional para o valor desses exames, que será definido pela Secretaria Nacional de Trânsito. Com a edição de Paula Groba e trabalhos técnicos de João Lira, o Jornal do Senado fica por aqui. Acompanhe agora as notícias da Câmara dos Deputados. Boa noite.
3: Boa noite e até amanhã.
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14: Deputados aprovam convenção da OIT sobre segurança e saúde no trabalho.
15: Câmara cria cadastro de pesquisa sobre drogas experimentais contra o câncer.
14: Relatório final sobre o combate à misoginia deve ser apresentado na quarta.
15: Projeto que altera código de mineração já pode entrar na pauta do plenário.
14: Boa noite. O plenário da Câmara pode votar projeto criticado pelo governo que altera o Código de Mineração. O repórter Antônio Vital nos conta como está a discussão.
16: Ganhou o regime de urgência e pode ser votado a qualquer momento no plenário da Câmara projeto que altera diversos pontos da legislação da mineração. Entre outras medidas, o texto amplia o conceito de garimpeiro e cria o leilão social, que vai ofertar áreas de menor volume de minérios e pode beneficiar cooperativas de garimpeiros, que terão prioridade no processo de autorização. A lei atual define a garimpagem como trabalho individual que utiliza instrumentos rudimentares, aparelhos manuais ou máquinas simples. A nova definição prevê que a atividade não depende da técnica utilizada ou do tamanho da produção. A proposta foi apresentada por um grupo de trabalho criado em 2022 para propor mudanças no Código de Mineração. O projeto é assinado pelo deputado Felipe Barros, do PL do Paraná, coordenador do grupo. A justificativa é que o projeto dá mais agilidade ao processo de mineração. Um dos pontos permite que o plano de aproveitamento econômico da jazida levará em conta apenas questões de salubridade e segurança e não vai abranger o método utilizado no garimpo e beneficiamento. Outro dispensa licenciamento ambiental para pesquisa se a tecnologia usada não provocar impactos significativos. O regime de urgência provocou discussão no plenário. O governo se manifestou contra a proposta e pediu mais discussão antes da votação, como disse a deputada Érica Cocai, do PT do Distrito Federal.
17: Esse projeto é para legalizar o garimpo, e legalizar o garimpo sem regras. Nós, o Brasil inteiro, viu o desastre que houve no território Yanomami, pela ação sem regras do próprio garimpo. Porque não dá para ficar todo o tempo passando a boiada, porque meio ambiente é fundamental para a própria soberania. Mas nós também temos a posição do Ministério do Planejamento, da Casa Civil, do governo, contra esta proposição. Não dá para liberar, como está se propondo, o garimpo sem regras.
16: Já o deputado Joaquim Passarinho, do PL do Pará, relator do grupo de trabalho que apresentou a proposta, defendeu as mudanças na lei de mineração. Segundo ele, o objetivo é permitir que pequenas empresas atuem no setor.
18: No nosso projeto, não há nenhum tipo de restrição ao meio ambiente, não há nenhum tipo de facilitação, não há anuência prévia, não há tácita, não há nada disso. Pelo contrário, o que nós estamos tentando é tirar da mão de 5, 6 empresas, umas nacionais, outras internacionais, que detêm quase todo o subsolo nacional pesquisado. Está na mão de 5 empresas. E essas empresas não dão anuência para as menores empresas trabalharem. E o subsolo brasileiro, ele é do povo brasileiro.
16: Com o regime de urgência, o projeto que altera diversos pontos da legislação sobre mineração pode ser votado diretamente no plenário da Câmara sem passar pela análise das comissões permanentes da Casa. Da Rádio Câmara de Brasília, Antônio Vital.
13: Relações Exteriores.
19: Pastor Henrique Vieira, do PSOL do Rio de Janeiro, protocolou no STF um pedido de inclusão de novas lideranças da oposição em inquérito que busca esclarecer a atuação de políticos brasileiros contra instituições e contra a soberania nacional junto ao governo dos Estados Unidos.
14: Pastor Henrique Vieira defende uma apuração técnica sobre reuniões ocorridas no país norte-americano. O deputado suspeita que a taxação a produtos nacionais e os ataques ao sistema de pagamento instantâneo PIX é fruto de pressão dessas lideranças.
19: José Medeiros, do PL de Mato Grosso, critica a condução da política externa do governo federal. De acordo com o parlamentar, o executivo cria atritos com o governo dos Estados Unidos para desviar o foco das críticas e dos vários problemas nacionais.
14: José Medeiros alega que possíveis taxações contra produtos brasileiros resultam de uma investigação sobre práticas comerciais consideradas prejudiciais aos Estados Unidos. Ele reitera que as novas taxas não têm relação com qualquer atuação de parlamentares da oposição.
13: Educação.
19: Comissão aprova projeto que autoriza o uso de escolas para atividades da comunidade no entorno. A reportagem é de Júlia Lopes.
20: Quadra, auditório e sala de aula poderão ser usados pela comunidade fora do período letivo. A Comissão de Educação aprovou o projeto de lei que permite às comunidades utilizarem os prédios escolares para a prática de exercícios e atividades de lazer. Pelo texto, a direção de cada instituição será responsável pela autorização e quem solicitar o uso deverá assinar um termo de responsabilidade sobre o patrimônio escolar. Além disso, a utilização dos espaços não poderá interferir no funcionamento regular da escola durante o período letivo, nem em atividades extracurriculares. O relator da proposta, deputado Luiz Fernando Vampiro, do MDB de Santa Catarina, destacou que, em muitos casos, esses espaços são os únicos disponíveis na comunidade para a realização dessas atividades.
21: Porque em algumas cidades do Brasil, nós temos um ginásio, por exemplo, de uma escola que é único naquela cidade e por uma briga política de alguma coisa não pode ser utilizado pela comunidade. Esse é o objetivo dessa lei, é colocar como base nacional a autorização de prédios públicos para a utilização do seu entorno onde está inserido.
20: O projeto prevê a realização de atividades formativas, científicas, culturais e esportivas com o objetivo de integrar a comunidade escolar, incluindo as famílias dos estudantes e moradores do entorno de cada escola. O texto estabelece ainda que atividades com fins lucrativos só poderão ser autorizadas se forem realizadas por entidades públicas ou de caráter social ou filantrópico, com finalidade social comprovada. O deputado professor Reginaldo Veras, do PV do Distrito Federal, que participou da discussão da proposta, explica na prática como essa medida já acontece nas comunidades do Distrito Federal.
0: Até às 23 horas do sábado e do domingo, a quadra é utilizada ininterruptamente pela comunidade, porque simplesmente, senhoras e senhores, não tem

0: outro espaço de lazer. E o grande barato? A gente dialogando com a galera que usa para jogar o futebol, a gente ainda faz os mutirões para que eles façam a pintura, para que eles mantenham o espaço.
1: A proposta que busca promover a integração entre a escola e a comunidade e altera a Lei de Diretrizes e Bases da Educação Nacional segue agora para análise na Comissão de Constituição e Justiça. Da Rádio Câmara de Brasília, Júlia Lopes.
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3: Saúde.
4: Câmara aprova projeto que cria cadastro de pesquisas sobre drogas experimentais para tratar o câncer. A repórter Sofia Peçanha nos conta como deve funcionar.
5: A Câmara dos Deputados aprovou projeto que cria o Banco Nacional de Combate ao Câncer. O objetivo é divulgar em todo o país, de forma sistematizada, os protocolos abertos de pesquisa de drogas experimentais em oncologia já validadas pelas normas de ética médica. Segundo dados da Organização Mundial da Saúde, no ano passado o câncer foi a segunda doença responsável pelos óbitos registrados, juntamente ao grupo de doenças cardiovasculares e as doenças do aparelho respiratório. Nesse cenário, o projeto pretende democratizar os novos tratamentos, tornar os protocolos experimentais amplamente conhecidos pela comunidade médica e pelo público em geral, e humanizar os canais de acesso aos medicamentos e tratamentos, como ressaltou a deputada Rosângela Moro, de São Paulo, relatora na Comissão de Saúde.
6: A centralização dessas informações democratiza o acesso a novas opções de tratamento e fortalece a pesquisa clínica no país.
5: As pesquisas serão disponibilizadas ao público em geral, aos profissionais de saúde previamente registrados e às centrais de regulação de consultas de cada estado. Os dados coletados serão organizados e ordenados pelos ministérios das áreas da saúde e da ciência e tecnologia, ou por outro órgão indicado por estes ministérios. Médicos e demais profissionais poderão dispor de uma base de dados diversificada, atualizada, gratuita e de fácil acesso. Assim, a equipe médica ampliará o leque de alternativas de tratamentos, potencializando as possibilidades de recuperação de cada paciente, como destacou a deputada Rosângela Moro.
6: Permitirá que profissionais de saúde e paciente tenham acesso a tratamentos inovadores, aumentando as chances de sucesso terapêutico e possibilitando a escolha dos tratamentos mais adequados ao tipo de câncer.
5: As informações disponibilizadas no banco de dados deverão estar habilitadas pela Comissão Nacional de Ética em Pesquisa e pela Agência Nacional de Vigilância Sanitária. O projeto que cria o Banco Nacional de Combate ao Câncer será analisado em seguida pelo Senado, caso não haja recurso para análise no plenário. Da Rádio Câmara de Brasília, Sofia Peçanha.
3: Desenvolvimento Regional.
7: Ricardo Maia, do MDB, registra a visita que fez a vários municípios no interior da Bahia. O parlamentar cumprimenta a população e lideranças locais, especialmente das cidades de Tucano, Ouriçangas, Queimadas e Cansanção.
4: Ricardo Maia destaca seu retorno à cidade de Araci depois de uma ausência de 2 anos relacionada à morte de seu irmão. Ele ressalta que, mesmo distante, continuou enviando recursos para a compra de viaturas, ambulâncias, tratores e para a construção de quadras esportivas, entre outras iniciativas.
3: Trabalho.
7: Câmara aprova a convenção da Organização Internacional do Trabalho sobre segurança e saúde no trabalho. As informações com a repórter Daniele Lessa.
8: A Câmara dos Deputados aprovou o projeto que aprova o texto da Convenção 187 da Organização Internacional do Trabalho, a OIT, sobre o marco promocional para a segurança e a saúde no trabalho. O texto da convenção foi adotado pela OIT em 2006 e busca promover a melhoria das condições de segurança e saúde no trabalho, com ações para prevenir lesões, doenças e mortes relacionadas à atividade profissional. A mensagem presidencial que encaminhou o texto ao Congresso destaca que a segurança e a saúde no trabalho passaram a ser reconhecidas pela OIT como parte dos princípios e direitos fundamentais no mundo do trabalho. Segundo o documento, a proteção à vida, à saúde e à integridade física dos trabalhadores é um direito humano básico. A convenção prevê que os países que ratificarem o texto adotem uma política nacional com programas

0: Programas nacionais de segurança e saúde no trabalho. Essas medidas devem ser construídas em consulta com organizações representativas de empregadores e trabalhadores. O texto também valoriza a criação de uma cultura de prevenção para reduzir riscos no ambiente de trabalho. Ao defender a proposta, o deputado Hildo Rocha, do MDB do Maranhão, argumentou que aumentar a segurança no trabalho melhora a produtividade das empresas.
1: Para que nós possamos criar um ambiente de trabalho mais seguro, mais saudável. E isso favorece, logicamente, a nossa economia brasileira, melhora, sem dúvida nenhuma, o custo Brasil, porque vai aumentar a produtividade.
0: Hildo Rocha disse ainda que o aumento da produtividade torna as empresas brasileiras mais atrativas para investimentos. O deputado Marcel Van Hatten, do Novo, do Rio Grande do Sul, encaminhou o voto contra a proposta, por considerar que o texto da convenção interfere no trabalho do parlamento.
2: Com tratados internacionais que afetam a nossa soberania, o Novo orienta contra. Afeta a nossa legislação nacional e a capacidade do parlamento decidir o que é melhor para o trabalhador.
0: O plenário da Câmara aprovou também mais dois acordos internacionais. O protocolo de Montevidéu sobre compromisso com a democracia no Mercosul estabelece medidas a serem tomadas pelos países participantes em caso de ruptura da ordem democrática, incluindo fechamento de fronteiras e sanções políticas e diplomáticas. Também foi aprovado acordo com a Venezuela para a cooperação em ciência e tecnologia espacial, em projetos nas áreas de observação do território, telecomunicações, tecnologias e dados espaciais. O Brasil já mantém acordos similares com Argentina, Peru e Colômbia. A Convenção da Organização Internacional do Trabalho sobre Segurança e Saúde no Trabalho e os dois acordos internacionais agora serão analisados no Senado. Da Rádio Câmara de Brasília, Daniele Lessa.
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4: Direitos Humanos.
5: O relatório final do Grupo de Trabalho sobre Combate à Misoginia deve ser apresentado na próxima quarta-feira. O repórter Murilo Souza adianta um pouco de como foi a última discussão do GT.
6: A Câmara dos Deputados encerrou a fase de audiências públicas do Grupo de Trabalho que analisa o projeto de lei que equipara a misoginia, definida como ódio ou aversão às mulheres, ao crime de racismo. O texto prevê penas de 2 a 5 anos de prisão para combater discursos de ódio e a discriminação baseada na crença da supremacia masculina. A coordenadora do colegiado, deputada Tabata Amaral, do PSB de São Paulo, anunciou que o foco agora está em receber sugestões técnicas para construir a versão para a votação.
7: O nosso trabalho está longe de ter terminado. A gente está agora numa fase muito importante de acolher as contribuições técnicas, de sugestões de alteração do texto que a gente está analisando. Então, por favor, me procurem, procurem a equipe do meu gabinete, a secretaria do nosso grupo de trabalho, para que a gente possa fazer esse esforço difícil, complexo, mas necessário, de tentar, não sei se consensuar, mas com certeza consolidar as contribuições para que a gente possa avançar.
6: A última audiência pública reuniu juristas, pesquisadores e representantes de embaixadas para avaliar a eficiência jurídica da proposta. O objetivo é assegurar que os novos mecanismos possam ser aplicados de forma prática pelo sistema de justiça e estejam alinhados com os princípios da Constituição Federal, como a liberdade de expressão e a dignidade humana. Segundo a deputada, o relatório final do colegiado será apresentado na próxima quarta-feira. Durante a reunião, representantes estrangeiros compartilharam as experiências de seus países. Simon Fairweather, conselheiro político da Embaixada Britânica, explicou que o Reino Unido incluiu o sexo na lista de motivações de crimes de ódio. Pela legislação britânica, se um crime for motivado por hostilidade baseada no sexo, a pena se torna mais severa. Ele também destacou ações voltadas para o ambiente digital, como a proibição de aplicativos de inteligência artificial que tiram a roupa de mulheres em fotos sem autorização. Já a representante da embaixada francesa, Cynthia O'Hion, afirmou que a lei da França evita o termo misoginia, por considerá-lo amplo e subjetivo. O direito francês

0: prefere focar em sexismo ou violência sexista. A constitucionalista Alice Bianchini, presidente da Associação Brasileira de Mulheres de Carreiras Jurídicas, garantiu que a proposta atende aos critérios técnicos necessários para integrar o sistema penal. Ela rebateu críticas de que o texto criaria um conceito vago e explicou que a proposta segue a mesma lógica das leis que já punem o racismo e a homotransfobia. O projeto de lei que criminaliza o ódio contra mulheres já foi aprovado pelo Senado e, se for aprovado pela Câmara dos Deputados sem alterações, poderá seguir diretamente para a sanção presidencial. Da Rádio Câmara de Brasília, Murilo Souza.
1: Segurança Pública.
2: Coronel Ulisses, do União do Acre, relata sua experiência de mais de 30 anos na segurança pública para apoiar a classificação do PCC e do Comando Vermelho como organizações terroristas. Segundo ele, as facções espalham medo nas comunidades, dominam territórios e impõem regras.
3: Para Coronel Ulisses, o governo federal é tolerante com o crime organizado e, por isso, resiste contra a classificação dos grupos criminosos como terroristas. O deputado entende que só o endurecimento das leis é capaz de desestimular a criminalidade e ampliar a proteção aos cidadãos.
2: Delegado Éder Mauro, do PL, critica a condução da segurança pública no Pará diante do avanço de organizações criminosas no estado. Ele relata que comerciantes de Belém têm sido ameaçados por criminosos que cobram taxas para permitir o funcionamento de estabelecimentos.
3: Delegado Éder Mauro responsabiliza o grupo político que comandou o governo estadual nos últimos anos. Ele também contesta a eficácia da PEC da Segurança Pública, que busca centralizar as ações no governo federal. O deputado entende que os estados precisam de mais autonomia.
2: Termina agora o jornal Câmara dos Deputados, produzido pela Rádio Câmara, com trabalhos técnicos de Wellington Teles e apresentação de Val Monteiro e Luciana Vieira. Uma boa noite para você.
3: Você fica com as notícias do Tribunal de Contas da União. Boa noite.
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1: 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Você ouviu a voz do Brasil. Boa noite.

0: Em Brasília, pontualmente, 8 horas.
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2: Olá, boa noite. Esta é a Rádio Senado e eu sou Regina Pinheiro. A programação musical é de Carlos Andrade. A gente ouve Gal Costa.

0: Acabamos de ouvir Samuque a Selva e Lué de Luna, Fé Cega, Faca Molada, Djavan, Sina e ainda Gal Costa, Meu Bem, Meu Mal.
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0: 8:14 em Brasília.
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0: Boa noite, você ouve Zé Cabaleiro. Então...

0: Na Rádio Senado, ouvimos Erasmo Carlos, Sou uma criança, não entendo nada. Antes, Zeca Baleiro, Céu Azul.
1: O Senado pode iniciar a análise de um projeto que regulamenta a profissão de pesquisador científico. O objetivo da iniciativa é fortalecer a carreira, valorizar os profissionais, promover o desenvolvimento científico no Brasil e evitar a fuga de cérebros para outros países, onde a atividade seja reconhecida. Repórter Alexandre Campos.
2: O projeto que pode regulamentar a profissão de pesquisador científico nos setores público e privado define atribuições para valorizar a profissão. Entre elas, executar atividades de pesquisa científica e criação de conhecimento original dentro de sua formação acadêmica, promover o desenvolvimento científico, participar da concepção de programas de investigação, contribuir para a formação de novos pesquisadores e produzir e disseminar conhecimento em publicações, relatórios e comunicações reconhecidos nacional e internacionalmente. Como deveres, esses profissionais devem cumprir normas éticas e legais com respeito aos direitos humanos e a propriedade intelectual, usar de forma adequada recursos públicos e privados e passar por processos de avaliação de desempenho e aperfeiçoamento contínuos. Autor do projeto, o senador astronauta Marcos Pontes, do PL de São Paulo, argumentou que, embora muitos tenham uma carreira como a de biólogo, por exemplo, é importante que os pesquisadores tenham uma identidade profissional clara.
3: Muitos desses jovens, eles vão ser só pesquisadores, né? Eu coloco esse só entre aspas, porque só pesquisador não é só, porque são justamente do trabalho dessas pessoas que nós temos soluções, por exemplo, para doenças sérias, novas vacinas e assim por diante. Então, eu acho mais do que justo você ter uma carreira voltada para isso aí, ou especificamente para isso, que nós possamos desenvolver aqui no Brasil toda uma categoria de jovens profissionais que vão se dedicar no desenvolvimento de conhecimento para a população.
2: Marcos Pontes afirmou ainda que o fortalecimento da pesquisa científica no país pode evitar a chamada fuga de cérebros, quando o pesquisador se muda para locais onde esse tipo de atividade recebe um tratamento diferenciado por parte do governo ou da iniciativa privada, como Alemanha, Estados Unidos, China, Coreia do Sul, Israel, França, Rússia e Japão.
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0: Agora em Brasília, 8h26. Agora você ouve Fernanda Abreu.

0: Essa foi Sandra de Sá, Olhos Coloridos, Jorge Benjor, Palco. Tivemos também Fernanda Abreu, Dance Dance.
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5: A eterna rainha do rádio, Dircinha Batista, foi também uma garota prodígio na música brasileira.
6: Alô, pessoal, eu me chamo Dircinha de Oliveira. Tenho apenas 8 anos. Este é meu primeiro disco. Espero que todos gostem de mim. E num canteiro tão pequenino, entre as mais belas.
5: Ainda chamada Dircinha de Oliveira, em 1928, com apenas 6 anos de idade, ela se apresentou pela primeira vez em público. Aos 8, estreou no rádio e gravou as primeiras músicas. E com 13, debutou no cinema, participando de um número musical no filme Alô, Alô, Brasil, chanchada que foi sucesso de bilheteria em 1935. Filha do músico e ventríloco Batista Júnior, irmã mais nova da cantora Linda Batista, Dircinha contou com o apoio familiar no início da carreira, logo se tornando uma das maiores estrelas do rádio no país, ao lado de nomes como Carmen Miranda, Silvio Caldas e Francisco Alves.
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5: Com admiração até do presidente Getúlio Vargas, a partir do final da década de 30, Dircinha Batista lançou vários sucessos, participou de mais filmes, recebeu prêmios de melhor cantora e se apresentou em várias cidades do Brasil, até ser coroada a rainha do rádio do ano de 1948.
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5: No repertório de Dircinha havia samba, valsa, mambo, choro, marcha, samba, canção, entre outros estilos. E as músicas que cantava eram feitas por compositores renomados até hoje, como Ari Barroso, João de Barro, Nassara, Jair Amorim e Lupicínio Rodrigues.
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5: Contratada por grandes emissoras, entre elas a Mayrink Veiga, a Tupi e a Nacional, Dircinha Batista viu o sucesso diminuir com o fim da era do rádio, no final dos anos 1950.

0: 50. Na década seguinte, ela reduziu a quantidade de lançamentos, atuou na TV como apresentadora e repórter e obteve boa repercussão em concursos de marchinhas.
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0: Até que nos anos 70, a Dicinha se afastou da música, passou a viver reclusa com as irmãs num apartamento em Copacabana, enfrentou dificuldades financeiras e sofreu com a depressão, até que em 1999, aos 77 anos, morreu de parada cardíaca.
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0: Agora ficaremos com a marcha carnavalesca Periquitinho Verde, de 1938, o primeiro sucesso de Dicinha Batista.

0: Acabamos de ouvir de Cinha Batista na música Periquitinho Verde, composição de Nassara e Sá Rores.
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3: Em Brasília, 8h46.
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3: Na sequência, Mascavo.

0: Você ouviu Roberta Campos, Mundo Inteiro, antes Mascavo, Um Anjo do Céu.
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0: Em Brasília, 8h57.
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0: Em Brasília, pontualmente, 9 horas.
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8: Eu sou o Thiago Medeiros e você ouve agora as principais notícias do Senado Federal. O governo federal editou uma medida provisória para tentar reduzir o preço do óleo diesel e amenizar os impactos do combustível na economia. Pelo texto, produtores e importadores só terão acesso ao subsídio de R$ 1,12 por litro se repassarem o benefício ao consumidor, com descontos identificados nas notas fiscais. A fiscalização ficará a cargo da Agência Nacional do Petróleo. A proposta recebeu apoio de parlamentares que defendem medidas para conter os efeitos da alta dos combustíveis. O senador Isalci Lucas, do PL do Distrito Federal, espera que o incentivo tenha efeito real nos preços oferecidos ao consumidor.
9: Espero que isso chegue na bomba, né? Porque muitas vezes também é dado desconto e o consumidor acaba pagando o mesmo preço.
8: Agentes de segurança pública que ficaram incapacitados ou morreram após atuar na linha de frente da pandemia de Covid-19 poderão receber uma indenização paga pela União. A proposta, em análise na Comissão de Segurança Pública do Senado, estende a policiais, guardas municipais, bombeiros e outros agentes um benefício já concedido aos profissionais da saúde. O projeto teve origem em uma proposta do senador Marcos Duval, do Avante do Espírito Santo.
10: É uma doação, um amparo de toda a sociedade, um reconhecimento de toda a sociedade desse trabalho.
8: Outras notícias sobre o Senado estão disponíveis em senado.leg.br/rádio.
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